0: Bom dia. As notícias apresentadas por Ernesto Schouk. Presidente da República Daniel Chapo dirige esta segunda-feira em Maputo a cerimónia de patenteamento de oficiais das Forças Armadas de Defesa de Moçambique, da Polícia da República de Moçambique e do Serviço Nacional Penitenciário. No âmbito das FADM, será patenteado o Coronel Francisco Macanja, promovido ao posto de Brigadeiro. Pela PRM, será patenteado o Adjunto Comissário da Polícia, Vítor José Raimundo Novella, promovido a patente de primeiro adjunto do comissário da polícia na classe de comissários. Já no Serviço Nacional Penitenciário serão promovidos o superintendente-chefe Emília Joaquim Celestino de Matos e Isaac Gabriel Nhecassane, que passam a patente de primeiro adjunto do comissário da guarda penitenciária. De acordo com uma nota recebida na nossa redação, a cerimónia insere-se no quadro das competências do chefe do Estado e comandante-chefe das Forças de Defesa e Segurança, constituindo um ato de reconhecimento do mérito, da dedicação e do compromisso dos oficiais promovidos com a defesa da soberania nacional, a manutenção da ordem e segurança públicas e o fortalecimento do sistema penitenciário moçambicano. Em Inhambane estão fora de perigo os três sobreviventes do trágico acidente de aviação ocorrido este domingo na Estrada Nacional número 1, na vila de Morrumbene. Os pacientes que se encontram internados no Hospital Rural de Xicuque, na cidade de Maxixe, poderão receber alta médica já nos próximos 2 dias. A garantia é de Juvencio Manique, médico que prestou os primeiros cuidados aos feridos no banco de socorros.
1: Os pacientes estão estáveis, fizemos observação e conduta. Cada paciente tem seu diagnóstico, são doentes que estão fora de perigo. Temos uma paciente de 20 anos que sofreu uma ferida contusa na cabeça, mais fratura do húmero direito. Houve mais pacientes traumatizados, até que alguns perderam a vida mesmo no local que ocorreu o acidente.
0: O sinistro, que envolveu despiste e choque violento contra o obstáculo fixo de uma viatura em alta velocidade, provocou a morte imediata no local de 3 jovens. O setor de saúde em Gaza garante haver disponibilidade da vacina BCG destinada ao combate da tuberculose e de outras doenças na infância. A referida vacina está em doses suficientes na província para atender a recém-nascidos em todas as unidades sanitárias. A garantia surge em reação à notícia posta a circular por alguns órgãos de informação e de redes sociais, segundo a qual o Hospital Provincial de Xai-Xai estaria sem aquela vacina para administrar a recém-nascidos no quadro da prevenção da tuberculose. O médico-chefe da província de Gaza, Sérgio João, esclarece ter havido alguma falha na alocação desta vacina e sublinha que a situação já foi estabilizada.
2: Conseguimos fazer o reforço da vacina. Temos a vacina para abastecer a todos os pacientes que tiverem parto na maternidade do Hospital Provincial, neste momento.
0: Médico-chefe da província de Gaza, Sérgio João. Na África do Sul, as autoridades deportaram e repatriaram mais de 53 mil cidadãos estrangeiros para os seus países de origem nas últimas semanas. Correspondente Eduardo Figurão.
3: A maior parte regressou ao Malawi, Zimbábue e Moçambique. Fora da Comunidade de Desenvolvimento da África Austral, mais de 2 mil estrangeiros regressaram à Nigéria, ao Quênia, ao Gana e ao Uganda. Os dados foram avançados este domingo em conferência de imprensa pelo Comitê Interministerial sobre Migração. O encontro com jornalistas serviu para fazer um ponto de situação do plano de ação para combater a imigração ilegal anunciado no mês passado pelo presidente Cyril Ramaphosa. Este plano de 5 pontos inclui o reforço da segurança nas fronteiras e do sistema de imigração, bem como uma colaboração mais estreita com os países da região e do continente africano. Rádio Moçambique, Eduardo Figurão, Joanesburgo.
0: Israel agenda eleições legislativas para outubro próximo. Trata-se das primeiras eleições legislativas israelitas desde o ataque inédito do movimento palestiniano Hamas a 7 de outubro de 2023, tal como avançou este domingo a conselheira jurídica do parlamento, Sajid Afik. As eleições de outubro são amplamente consideradas como um referendo à liderança do primeiro-ministro Benjamin Netanyahu e surgem na sequência da conclusão do seu mandato completo de 4 anos, que termina na próxima semana. Se o calendário for cumprido, estas serão as primeiras eleições convocadas na data estabelecida por lei em Israel em cerca de 40 anos. O tempo. A cidade de Tete poderá registrar esta segunda-feira uma temperatura máxima de 32 graus centígrados, seguida por Beira e Pemba com 23 graus, Xaxé e Nampula 27, Inhambane e Quilimane 26, Maputo, Vilanculo e Chimoio 25 e, finalmente, Lixinga com 22 graus centígrados de temperatura máxima. 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

0: Olá, meus queridos. Já estavam com saudades da vovó, não é? 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Carapau assado com leite de coco. Sim, carapau assado com leite de coco. Esta receita é muito fácil de fazer e só leva 45 minutos a preparar. Antes de mais nada, vamos lavar as mãos com sabão ou cinza. Depois vamos juntar todos os ingredientes que vamos precisar, lavar bem e cortar. Com as quantidades que vou ditar, pode servir até 4 pessoas. Peguem numa caneta e papel e vamos anotar. Vamos precisar de 4 peixes de carapau médios ou outro peixe que tiver, um coco fresco, 2 chávenas de água quente, 4 dentes de alho pilado, sumo de um limão e meia colherinha de sal iodado. Assim que tudo está limpo e cortado, é só começar a cozinhar. Para começar, temos de limpar o peixe carapau. Tira as escamas e as tripas e faz alguns cortes no peixe para ele receber bem o tempero. Se não tiver carapau, pode usar um outro peixe fresco, médio, que fica muito bom também. Agora vamos fazer o leite de coco. É só ralar o coco, juntar 2 chávenas de água quente, misturar bem, espremer e depois coar. Vamos usar este leite de coco para fazer o tempero. Só temos de juntar o alho pilado e o sumo de limão e misturar muito bem. Numa bacia, põe o peixe e o tempero que fizemos. Mistura muito bem e deixa ganhar o gosto por 15 minutos. Não esqueça de tapar a bacia com um pano ou prato para manter as moscas longe. Depois, vamos grelhar o peixe no carvão ou lenha, virando de vez em quando e regando com o molho que usamos para temperar. Depois de 15 minutos, quando o peixe estiver cozido, tiramos da grelha. No fim, levamos o resto do tempero para uma panela e deixamos a ferver por 3 minutos. E já está pronto! Viram como é fácil? Para servir, pomos um pouco do tempero que fervemos em cima do peixe e acompanhamos com arroz e uma salada de tomate e cebola, preparados daquela maneira que vocês já sabem. Esta foi mais uma receita da vovó para hoje. Façam aí em casa. Vão gostar. Bom apetite.
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0: Muito bom dia Moçambique, bom dia caro ouvinte e bem-vindo ao Jornal da Manhã da Rádio Moçambique, edição desta segunda-feira. Em destaque, justiça pelas próprias mãos na vila distrital de Murrumbene, em Inhambane. Populares lincham um jovem indiciado no roubo de galinhas. Portagens clandestinas no distrito da Moamba, província de Maputo, continuam a fomentar cobranças ilegais. As autoridades querem o fim destes desmandos que se verificam, sobretudo, nas vias que dão acesso às áreas de exploração de inertes. Até finais deste ano, cerca de 48 mil pessoas de 5 distritos de Nampula vão beneficiar de água potável, com a construção de 8 sistemas de abastecimento de água financiados pelo Conselho Islâmico de Moçambique. No estrangeiro, autoridades venezuelanas contabilizam mais de 157 mortes provocadas pelos sismos de 24 de junho, elevando para pelo menos 4.490 o total de vítimas mortais. Destaques do Jornal da Manhã desta segunda-feira. Pelo país e região estão posicionados vários profissionais que garantem este jornal. Em nome destes profissionais, recebo os cumprimentos de Francisco Jatte, que está na sonorização, Vitor África nas notícias. Eu sou Adéria Tulipang, na edição e apresentação. Votos de ótima escuta. Como é habitual, começamos sempre com a atualização da informação e notícias do país e do mundo. As notícias são hoje apresentadas pelo jornalista Vitor África. Vitor, bom dia.
1: Bom dia. O presidente da República, Daniel Chapo, dirige hoje em Maputo a cerimônia de patenteamento de oficiais das Forças Armadas de Defesa de Moçambique, da Polícia da República de Moçambique e do Serviço Nacional Penitenciário. Nas FADM será patenteado o Coronel Francisco Macanja, promovido ao posto de Brigadeiro. Na PRM será patenteado o Adjunto Comissário da Polícia Vítor José Raimundo Novella, promovido a patente de Primeiro Adjunto de Comissário da Polícia na classe de Comissários. Já no Serviço Nacional Penitenciário serão promovidos os Superintendentes-Chefe Emília Joaquim Celestino de Matos e Isaac Gabriel Nhakassani, que passam a patente de primeiro adjunto do comissário da Guarda Penitenciária, de acordo com um comunicado da Presidência. Já estão fora de perigo os três sobreviventes do acidente de aviação ocorrido este domingo na Estrada Nacional número 1, na vila de Murrumbene. Os pacientes que se encontram internados no Hospital Rural de Chicuque, na cidade da Machiche, poderão receber alta médica em breve, segundo Juvencio Manique, médico que prestou os primeiros socorros aos feridos.
2: Os pacientes estão estáveis, fizemos observação e conduta.
3: Cada paciente tem seu diagnóstico, são doentes que estão fora de perigo. Temos uma paciente de 20 anos que sofreu uma ferida contusa na cabeça, mais fratura do húmero direito. Houve mais pacientes traumatizados, até que alguns perderam a vida no local que ocorreu o acidente.
1: O sinistro do tipo despiste de choque contra obstáculo fixo de uma viatura em alta velocidade provocou a morte imediata de três pessoas. O setor de saúde em Gaza garante haver disponibilidade da vacina BCG destinada ao combate da tuberculose e outras doenças na infância. O médico-chefe na província de Gaza, Sérgio João, esclarece ter havido alguma falha na alocação desta vacina e sublinha que a situação já está estabilizada.
4: Conseguimos fazer o reforço da vacina. Temos a vacina para abastecer a todos os pacientes que tiverem parto na maternidade do hospital provincial, neste momento.
1: O médico-chefe na província de Gaza reagia a informações veiculadas por alguns órgãos de informação, dando conta de que o hospital provincial de Sheshai estaria sem a vacina BCG. As autoridades sul-africanas deportaram e repatriaram mais de 53 mil cidadãos estrangeiros nas últimas semanas. Detalhes com o correspondente Eduardo Figurão.
5: A maior parte regressou ao Malawi, Zimbábue e Moçambique. Fora da Comunidade de Desenvolvimento da África Austral, mais de 2 mil estrangeiros regressaram à Nigéria, ao Quênia, ao Gana e ao Uganda. Os dados foram avançados este domingo em conferência de imprensa pelo Comitê Interministerial sobre Migração. O encontro com jornalistas serviu para fazer um ponto de situação do plano de ação para combater a imigração ilegal anunciado no mês passado pelo presidente Cyril Ramaphosa. Este plano de 5 pontos inclui o reforço da segurança nas fronteiras e do sistema de imigração, bem como uma colaboração mais estreita com os países da região e do continente africano. Rádio Moçambique, Eduardo Figurão, Joanesburgo.
1: Subiu para 4.490 o número de mortes causadas pelos sismos ocorridos no dia 24 de junho findo na Venezuela. As autoridades venezuelanas contabilizaram este domingo mais 157 mortes e o número de feridos mantém-se nos 16.740. Numa publicação nas redes sociais, o presidente da Assembleia Nacional, Jorge Rodrigues, avançou que cerca de 18 mil pessoas perderam as suas habitações. O número pode aumentar à medida que prosseguem as expansões aos edifícios que, apesar de não terem colapsado, sofreram danos estruturais. Apresentamos as notícias no próximo bloco, às 7 horas.

0: Antes da viagem pelo país em informação, vamos saber agora como se vai comportar o tempo no país. Hoje o meteorologista em serviço chama-se Zefanias Kisiko. Zefanias, bom dia.
1: Bom dia, estimados ouvintes da Rádio Moçambique. Previsão do estado de tempo para hoje, segunda-feira, 13 de julho de 2026. Para a região sul do país, espera-se céu pouco nublado, temporariamente muito nublado, vento de sudoeste a leste fraco moderado e possibilidade de chuvas fracas locais. E para as regiões centro e norte, espera-se céu pouco nublado, localmente muito nublado, vento de sudoeste a leste fraco moderado e possibilidade de chuvas fracas ao longo da faixa costeira. Temperaturas máximas previstas em graus Celsius. Tete com máxima de 32, Beira Pemba 29, Nampula 27, Inhambane Quelimane 26, Maputo Vilanculo e Chimoio 25, Xai-Xai 24 e, por último, Lixinga com máxima de 22. Muito obrigado pela atenção dispensada. Até a próxima.

0: Dissemos há pouco nos destaques que houve um caso de justiça pelas próprias mãos na vila distrital de Murrumbene, em Inhambane, onde populares lincharam um jovem indiciado no roubo de galinhas. Vamos ao detalhe desta nota com o jornalista Manuel Schmelo. Manuel, bom dia.
1: Bom dia. O finado de 22 anos de idade introduziu-se à calada da noite numa capoeira para surpear galinhas. Apercebendo deste movimento, o proprietário das aves gritou pedindo socorro, tendo os vizinhos acorrido ao local. E de imediato, perseguiram o suposto larápio até a sua neutralização com duas galinhas nas mãos. Na sequência, está detida uma mulher indiciada de fazer parte do grupo dos supostos assassinos. O crime é confirmado pelo porta-voz do Comando da Polícia da República de Moçambique, em Inhambane, Aderto Fumani, que apela à população da província para evitar a justiça privada na resolução de conflitos.
2: Por via disto, queríamos desencorajar a prática da justiça privada, na medida em que em Moçambique temos instituições vocacionadas a lidar com a questão da criminalidade. Desde a própria polícia, temos a Procuradoria e outras instituições que o Estado criou, que é para lidarem-se com o fenômeno da criminalidade. Portanto, não faz sentido nenhum o uso da injustiça a instituições de justiça, e estas sim podem lidar com questões criminais. Portanto, devemos evitar a prática da justiça privada e denunciar os casos criminais às autoridades competentes.
1: Porta-voz do Comando da Polícia da República de Moçambique, em Inhambane, Aderto Fumani, condenando a justiça privada supostamente praticada por alguns cidadãos do distrito de Murrumbene. Mwingisete, Simamo Tivikela, Kamabadu, Yatishakashaka, Manuel Schmelo, Inhambane.
0: Justiça pelas próprias mãos na vila distrital de Murrumbene, em Inhambane. Populares lincham um jovem indiciado no roubo de galinhas. Vamos a outras notas da atualidade ainda em destaque. Autoridades do distrito da Muamba, na província de Maputo, ordenam o fim imediato de cobranças ilegais em portagens clandestinas instaladas em algumas estradas que dão acesso a áreas de exploração de inertes na região. O detalhe com o jornalista Domingos Macalane.
3: Autoridades do distrito da Muamba, na província de Maputo, ordenam o fim imediato de cobranças ilegais em portagens clandestinas instaladas em algumas estradas que dão acesso às áreas de exploração de inertes na região. A denúncia da existência de instalações clandestinas de portagens no distrito da Muamba tem sido feita por operadores de inertes que frequentemente sofrem cobranças no exercício da atividade. Há relatos de que as referidas cobranças são geralmente feitas em estradas não classificadas. O administrador do distrito da Muamba, Carlos Mussagnani, diz que já foi dada uma orientação clara à polícia local para o desmantelamento dos postos ilegais de cobranças aos camionistas.
4: Nós estamos neste momento a trabalhar com os vários atores para encontrar o melhor mecanismo. Infelizmente, são situações que fogem ao nosso controle, sob o ponto de vista de capacidade de termos homens a nível da polícia e outras entidades que fazem a fiscalização em toda a extensão do nosso território, mas naqueles lugares em que nós tomamos conhecimento, nós de imediato estamos a agir. É por isso mesmo que orientamos a nossa Polícia da República de Moçambique para que de imediato faça cessar qualquer tipo de movimento ilegal. Temos alguns movimentos que são próprios daquilo que é o acordo que o governo do distrito tem com associações dos exploradores de inertes, com associações dos transportadores, e isto tudo está dentro de um acordo. Mas mesmo este acordo, estamos numa fase neste momento de reforma, não é? E uma reforma profunda em que nós queremos regular e dar capacidade para que as nossas estradas, a nossa capacidade de gerar renda, seja gerada renda de forma legal, mas também por atores legítimos neste processo. Porque, infelizmente, há processos que nós encontramos em que os atores que estão no processo de cobranças e não só, não são atores legítimos.
3: O assunto de portagens clandestinas naquela região da província de Maputo foi tema de debate durante a visita dos deputados da Comissão da Administração Pública e Poder Local na Assembleia da República. O deputado Sibo Sissutsuri destacou que o governo distrital deve acelerar ações para o controlo deste cenário.
5: Nós deixamos várias recomendações. Uma das recomendações tem a ver

0: de exploração de inertes. A ponte pedonal da Munhava, na Estrada Nacional número 6, na cidade de Beira, em Sofal, derrubada há 4 meses por um caminhão, será reposta até finais de agosto. A intervenção Igre Mapanga vai custar 1 milhão e 600 mil meticais.
1: Todo o material necessário para a reposição da infraestrutura já foi mobilizado, segundo deu a conhecer o diretor de engenharia da Revimo, Rede Viária de Moçambique, concessionária da rodovia. Vidigal Rodrigues nega, porém, que haja demora na reposição da ponte para peões, afirmando que se está dentro do período necessário para se fazer a intervenção como deve ser. Refere que a empresa proprietária do caminhão que derrubou a infraestrutura é que é responsável por esta intervenção, uma vez que se constatou que o veículo tinha dimensões anormais e não foram tomadas as medidas adequadas.
2: Já chegamos ao entendimento com o infrator, já foram aprovados os materiais e contamos que cerca de 30 a 45 dias para o fecho da reposição da ponte.
1: Já é a terceira vez que um caminhão com carga fora do normal derruba a ponte pedonal da Munhava e, para evitar no futuro este tipo de incidentes, a Revimo poderá aumentar a altura da infraestrutura de 5 metros para 5,5.
2: Os gabaritos são de lei. Aqui temos 5 metros, mas em algumas temos até 5,5. Vamos propor algumas melhorias e vamos ver com a legislação como ultrapassarmos isso. Mas essas cargas fora do normal, o que se faz é um pedido de autorização ao Ministério de Transporte e Logística e à ANE, de modo a autorizar para se poder passar. Não foi o caso.
3: A Revimo admite a possibilidade de elevar os gabaritos, certo?
2: Sempre em coordenação com a legislação e com os atores principais, portanto, com as instituições.
1: O diretor de engenharia da Revimo, Vidigal Rodrigues, avançando a possibilidade de aumento da altura da ponte para peões da Munhava, face aos incidentes com veículos com carga anormal que resultam no desabamento da infraestrutura. Hama, Ngati Batani, Kuti Timuse, Nyikayedu, da Beira, Igren Mapanga.
0: Ponte pedonal da Munhava, na Estrada Nacional número 6, na cidade de Beira, em Sofala, derrubada há 4 meses por um caminhão, será reposta até finais de agosto. A intervenção vai custar 1 milhão e 600 mil meticais. Enquanto isso, a Administração Nacional de Estradas na Zambésia estuda a possibilidade de reposição da ponte no rio Muarua, que estabelece a ligação entre o bairro de Isidua e o resto da cidade de Quelimane, tal como refere a nossa colega Ernesta Mensagem. Ernesta, bom dia.
4: Bom dia. A informação foi avançada pelo delegado da Administração Nacional de Estradas na Zambésia, Roberto Tomissai. A anterior ponte metálica desabou parcialmente este domingo por não suportar o peso de um caminhão de carga que na altura seguia do centro da cidade em direção ao bairro de Sidoa, transportando areia de construção. A infraestrutura metálica desabada foi montada no rio Muarua em meados da década de 90.
5: Foi, portanto, montada em 1996, portanto, numa fase piloto, e com a progressão da erosão, portanto, fomos, portanto, forçados a aumentar a ponte. As várias, portanto, soluções que podemos adotar dependem da avaliação que vamos fazer. Como disse, estamos a trabalhar com as outras instituições, exatamente para encontrarmos a solução viável para a transitabilidade. O prejuízo é enorme. Estamos a falar de uma ponte, portanto, que liga povoações, não é? Portanto, temos centro de saúde, temos escolas, portanto, o Estado tem que mobilizar financiamento, não é? Mobilizar recursos para a reposição.
4: Neste momento, a ligação entre o bairro de Sidoa e o resto de Quelimane é feita através de pequenas embarcações que não oferecem segurança para os utentes. O delegado da ANI na Zambésia diz que a reposição da ponte passa pela colocação de uma nova estrutura metálica ou reaproveitamento da infraestrutura danificada.
5: Vamos trabalhar no sentido de repor a transitabilidade, de acordo com as especificações e certificado dos fabricantes. Portanto, tem que ser de 60 metros. Esta tem 92 metros. Ela é dupla, a largura é 4,5.
4: Roberto Tomissai, delegado da Administração Nacional de Estradas na Zambésia, Indoeni, Wanané, Willa, Moçambique, Atukue. A partir de Quelimane, Ernesta Missage.

0: Administração Nacional de Estradas na Zambésia estuda a possibilidade de reposição da ponte sobre o rio Muarua, que estabelece a ligação entre o bairro de Isidro e o resto da cidade de Quelimane. São 6 horas e 20 minutos. Mudemos de página. O governo do distrito de Mandimba, no Niassa, considera de transparente e justo o processo de compensação de parcelas de camponeses abrangidos pelo projeto de produção de comida em grande escala, isto nas margens do rio Lugenda, no posto administrativo de Mitande. O detalhe por Raimundo Matola.
1: São, no total, 600 famílias camponesas que tinham suas machambas dentro dos 5 mil hectares ocupados pelo projeto Red Soil de capitais chineses, que vão receber mais de 20 milhões de meticais, cujo pagamento da primeira tranche iniciou na semana passada. O administrador do distrito de Mandimba, Emílio Xavier, desmente as informações postas a circular nas redes sociais que indicam que a indemnização das famílias camponesas abrangidas está sendo de forma irregular e injusta, sem a observância dos critérios acordados durante a consulta comunitária.
2: Até hoje não temos nenhum registro formal de uma reclamação de alguém que tenha ido ao posto administrativo ou ao governo do distrito para vir dizer que foi lesada, porque foi um trabalho transparente, as pessoas foram entregues os seus valores em hasta pública, na presença dos líderes, na presença da própria população, todos os beneficiários, cada um recebeu o que deve receber.
1: As informações do administrador de Mandimba foram confirmadas pela população de Mitande no último sábado.
3: Manifestamos igualmente a nossa expectativa e ansiedade pela materialização do megaprojeto da empresa chinesa Red Soil Agriculture, a ser implementado no posto administrativo de Mitande, fruto dos esforços do governo moçambicano.
1: Expectativas da população de Mitande, distrito de Mandimba, em relação ao impacto do projeto Red Soil, destinado à produção de comida em grande escala nas margens do rio Lugenda, no Niassa. Este projeto visa o incremento da produção local e a melhoria da segurança alimentar e nutricional e enquadra-se no programa do governo de transformar Niassa em capital agrícola do país. Achalongo. 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A partir de Lixinga, Raimundo Matola.
0: Governo do distrito de Mandimba, no Niassa, considera de transparente e justo o processo de compensação de parcelas de camponeses abrangidos pelo projeto de produção de comida em grande escala nas margens do rio Lugenda, no posto administrativo de Mitande. E o governo do distrito de Mabalane, em Gaza, aloca motobombas a produtores do setor familiar aloca motobombas a produtores do setor familiar com vista ao reforço da capacidade de produção agrícola no período pós-enxurradas deste ano. Jaime Vanessio.
4: Bom dia. São no total 45 motobombas entre pedestrais e manuais distribuídas a agricultores que produzem zonas baixas ao longo das margens do rio Limpopo, que este ano perderam suas culturas por conta das cheias e inundações que afetaram aquele distrito do norte de Gaza. A informação foi partilhada pelo diretor do Serviço Distrital das Atividades Económicas em Mabalane, para quem os equipamentos foram alocados a 140 agregados familiares agrupados em associações agrícolas e escolas na Machamba do Camponês. Mauro Sumbana explicou que estas motobombas têm uma capacidade de rega considerada satisfatória para uma produção em pequena escala e acredita que a sua alocação vai galvanizar as atividades produtivas, sobretudo em perigos de escassez de chuva e seca.
5: São motobombas pedalares e manuais para a produção em pequena escala. Aquelas motobombas vamos apostar em zonas que temos represas, temos pequenos de água. É um esforço, porque para falar de agricultura na zona norte de Gaza, sem falar de água, também é complicado. Então, com essas maquinetas esperamos galvanizar ou garantir a produção, mesmo na época de escassez de precipitação. Nesta primeira fase apoiamos as associações e focalizamos mais as comunidades, até represas, pequenas lagoas, pequenas fontes de água, por serem maquinetas pequenas e familiares. No total, o distrito vai alocar 45 motobombas, das quais vamos alocar 15 pedestrais. Acreditamos que é uma quantidade satisfatória para uma produção em pequena escala e produção de hortícolas.
4: diretor do Serviço das Atividades Económicas em Mabalane, Mauro Sombana, e as expectativas do governo distrital na recuperação da produção agrícola no Pouso Enxurradas através da alocação de motobombas no distrito de Mabalane. Pouco mais de 30 mil pessoas foram severamente afetadas pelas enxurradas deste ano, estando a beneficiar de programas de recuperação das atividades de produção na presente campanha agrícola. Muingisete, Tivikila Mavangwa e a cólera de malária. Xaxai, Jaime Vanessa, bom dia e bom início da semana.
0: Muito bom dia. O governo do distrito de Mabalane em Gaza aloca motobombas a produtores do setor familiar com vista ao reforço da capacidade de produção agrícola após enxurradas deste ano. Daqui a pouco iremos a Cabo Delgado para lhe dar conta de que o pescado proveniente da pesca artesanal na costa marítima do distrito de Palma, no norte da província, vai ter um futuro, num futuro próximo, um mercado garantido. Esta nota vamos conferir daqui a pouco, depois desta nossa breve pausa para compromissos comerciais.

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Quando são 6 horas e 30 minutos, recordamos as notas em destaque nesta manhã de segunda-feira. Dissemos que justiça pelas próprias mãos na vila distrital de Murrumbene, em Inhambane. Populares lincham um jovem indiciado no roubo de galinhas. Portagens clandestinas no distrito da Moamba, província de Maputo, continuam a fomentar cobranças ilegais e as autoridades querem o fim destes desmandos que se verificam, sobretudo, nas vias que dão acesso a áreas de exploração de inertes. Água potável chega a cerca de 48 mil pessoas de cinco distritos de Nampula, com a construção de 8 sistemas de abastecimento financiados pelo Conselho Islâmico de Moçambique. No estrangeiro, subiu para 4.490 o número de mortos causados pelo duplo sismo a 24 de junho na Venezuela. As autoridades venezuelanas contabilizaram este domingo mais 157 mortes.

0: é o regresso do meteorologista Zefanias Kisiko para recapitular a previsão do tempo para esta segunda-feira no país. Uma vez mais, bom dia.
1: Bom dia, estimados ouvintes da Rádio Moçambique. Previsão do estado de tempo para hoje, segunda-feira, 13 de julho de 2026. Para a região sul do país, espera-se céu pouco nublado, temporariamente muito nublado, vento de sudoeste a leste fraco moderado e possibilidade de chuvas fracas locais. E para as regiões centro e norte, espera-se céu pouco nublado, localmente muito nublado, vento de sudoeste a leste fraco moderado e possibilidade de chuvas fracas ao longo da faixa costeira. Temperaturas máximas previstas em graus Celsius. Tete com máxima de 32, Beira Pemba 29, Nampula 27, Inhambane e Quelimane 26, Maputo, Vilanculo e Chimoio 25, Xai-Xai 24 e, por último, Lixinga com máxima de 22. Muito obrigado pela atenção dispensada. Até a próxima.

daqui a sensivelmente uma hora, ou seja, quando forem 7 horas e 30 minutos, no Café da Manhã. Vamos hoje falar do lançamento da primeira escola de saúde pública no país. O nosso convidado é o diretor de comunicação técnico-científico em saúde no Instituto Nacional de Saúde, o Dr. Rufino Gujamo. Como sempre, o ouvinte está também convidado a participar através de mensagens que podem ser partilhadas nas habituais páginas do Facebook. Estão disponíveis as páginas Jornal da Manhã RM e a página Rádio Moçambique.

0: Estamos de regresso para a nossa ronda pelas capitais provinciais com notas que marcam a atualidade esta manhã de segunda-feira. Daqui a pouco iremos a Nampula e Manica para falarmos da distribuição de água potável. Mas antes, vamos a Cabo Delgado, onde o pescado proveniente da pesca artesanal na costa marítima do distrito de Palma, a norte desta província, vai ter, num futuro próximo, um mercado garantido, tal como refere o nosso colega Florencio Mussá.
1: Para o efeito, está na fase conclusiva a montagem de uma estrutura comercial que vai assegurar a compra de todo o pescado para posteriormente ser levado à fábrica de processamento de peixe e mariscos instalada desde abril deste ano na Vila Municipal de Mocimboa da Praia. Trata-se de uma iniciativa que vai resolver o problema da deterioração de pescado devido à falta de condições de conservação, pois as unidades de comercialização serão equipadas de gelo para, de forma gratuita, oferecer aos pescadores que operam nas ilhas do distrito de Palma. São informações avançadas por Momad Selemani, diretor-geral da Fábrica de Processamento de Pesca de Mocimboa da Praia, entidade que está a implementar a iniciativa integrada na responsabilidade corporativa do projeto Moçambique LNG, liderado pela Total Energies, que desembolsou mais de 4 milhões de dólares para a concretização do projeto.
2: Queremos arrancar com Lumbi e Palma para cobrir aquelas vilas lá de Kiwia, Kionga, né, Kirindi, estão várias centros de concentração de pescadores muito importantes. Já estivemos reunidos com eles, já chegamos a acordos e tudo, estamos a montar já a base. Eu espero que dentro de uma semana já vamos começar também a abranger o distrito de Palma, a vila de Palma em si, né, e aquelas aldeias próximas. Vamos transportar também nosso gelo para lá. Não podemos oferecer condições diferentes. Já anunciei a eles que o nosso gelo também vai ser gratuito. Vamos apoiá-los aí. E já negociamos. Temos boas ligações lá. Acho que as coisas vão correr bem como aqui.
1: A fábrica de processamento do pescado, localizada na Vila Municipal de Mocimboa da Praia, está a funcionar atualmente a título experimental e tem a capacidade de processar mais de 90 toneladas mensalmente. Numa primeira fase, a fábrica está a servir aos pescadores do distrito de Mocimboa da Praia ao comprar todo o pescado, além de criar condições de conservação com a distribuição gratuita de gelo, que era um dos principais constrangimentos da atividade pescatória na região. A Rádio Moçambique apurou que mais de 35 toneladas de pescado processadas naquela unidade de fabril já foram colocadas nos mercados das cidades da Beira e Maputo, estando em curso atos administrativos para a obtenção de uma autorização para exportar a produção da fábrica de Mocimboa da Praia nos países da União Europeia. Amuti, Ninhawe, Uwira, Nomole e Quererejinte. A partir de Pemba, Florencio Mussá.
0: Agora sim, seguimos a Nampula. Até finais deste ano, cerca de 48 mil pessoas de 5 distritos desta província vão beneficiar de água potável. É uma boa nova que será concretizada com a construção de 8 sistemas de abastecimento de água financiados pelo Conselho Islâmico de Moçambique. Otávio Fonseca, bom dia.
3: Muito bom dia. Trata-se dos distritos de Murupula, Mogovolas, Nacalaporto, Malema e Nampula. O delegado do Conselho Islâmico de Moçambique em Nampula, Sheikh Abdul Majidi, disse que até o momento já foram construídos 6 sistemas de água em diferentes comunidades de Nihesiwe em Murupula, Nampaco em Nampula e Mogovolas. O Sheikh Abdul Majidi referiu que a construção destas infraestruturas de abastecimento de água potável resulta da contribuição dos membros desta congregação religiosa que visa aproximar e prover o precioso líquido às comunidades.
4: Nós sabemos que existem épocas críticas e existem zonas também muito críticas. O Conselho Islâmico de Moçambique tem vindo a tentar facilitar na aquisição deste precioso líquido, que é a água. Há a intenção de alastrarmos este projeto para o distrito de Lalaua, mas questões de rede viária nos está a ajudar muito. Estávamos à espera que a época chuvosa passasse, e agora já passou, porque os caminhões, para se deslocarem a esses lugares, precisam que haja mínimas condições de estrada. Sendo parceiro do governo, é acelerar o desenvolvimento do nosso país, vermos as nossas populações, a encurtarmos a distância para a aquisição deste precioso líquido.
3: delegado do Conselho Islâmico de Moçambique em Nampula, Sheikh Abdul Majidi, e a construção de sistemas de abastecimento de água em diferentes distritos da província para melhorar a qualidade de vida e saneamento do meio das comunidades. Amusi, Moçambique honrera a tu otene nivarele owi nitarue onyakulihana. E tudo por agora. Otávio Fonseca, Nampula.
0: Até finais deste ano, cerca de 48 mil pessoas de 5 distritos de Nampula vão beneficiar de água potável. Esta é uma boa nova que será concretizada com a construção de 8 sistemas de abastecimento de água financiados pelo Conselho Islâmico de Moçambique. Enquanto isso, em Catandica, no distrito de Barwe, província de Manica, são cerca de 7 mil munícipes que vão beneficiar, melhor, que vão passar a beneficiar de água potável após a conclusão da construção e requalificação no presente ano de um sistema de abastecimento de água, tal como refere Domingos Cadeado.
5: Sem avançar o montante a ser aplicado na construção e requalificação da referida infraestrutura, o edil de Catandica disse que a mesma será composta por um reservatório com capacidade para cerca de 500 metros cúbicos e a extensão de aproximadamente 30 quilômetros da rede de distribuição. Pedro Mazonde fez saber que a construção e requalificação do sistema de abastecimento de água vai representar um passo importante no esforço ao acesso seguro à água e melhorar as condições de saúde e qualidade de vida dos munícipes. O presidente do Conselho Municipal de Catandica acredita que, com a concretização deste investimento, o problema de escassez de água que há vários anos afeta a vila poderá ser definitivamente ultrapassado.
6: Vai poder abranger uma reabilitação total, não é, do nosso sistema, onde vai se fazer uma elevação de um tanque de mais ou menos 500 metros cúbicos e também haverá reabilitação da rede numa extensão de mais ou menos 30 quilômetros. E pronto, desta maneira temos a certeza que esse projeto acontecendo, o problema de água de Catandica ficaria para a história. Este sistema terminando, agora nós temos os bairros antigos que já vêm com canalização até anterior, mas nós agora vamos atacar os novos bairros. Estamos a falar do bairro Sabão, bairro Samora Machele, bairro Chissano, Mugabe, Sinhatunzi, Zena Machel, 8 de março, são bairros estes que não têm ainda ligações.
5: Entre os bairros abrangidos constam Sabão, bairro Samora Machel, Joaquim Chissano, Mugabe, Sinhatunzi, Josina Machel e 3 de março. Neste momento, o nível de cobertura de abastecimento de água potável no município de Catandica é de cerca de 40%, suportado por 40 bombas manuais, 6 fontanários e 5 pequenos sistemas de abastecimento de água suportados por painéis solares. Onvera, Kulikonse Kulikuzizira, Valanizou Valazofunabuino, Kutimupeu Ematenda Amapapo, Dimavutuena Omwe Angabuere Chifuwaja Kuzizira Guambire. Domingos Cadeado, a partir da cidade de Chimoio. Bom dia.
0: Muito bom dia. Cerca de 7 mil munícipes da vila de Catandica, no distrito de Barwe, em Manica, vão passar a beneficiar de água potável após a conclusão da construção e requalificação no presente ano de um sistema de abastecimento do precioso líquido. Seguimos agora para falar de negócios. Em Teto, o setor privado nesta província pretende transformar a Conferência Internacional de Investimento numa plataforma permanente de promoção de negócios e criação de empregos na província, tal como refere Armando Campo. Armando, bom dia.
7: Bom dia. Para materializar este objetivo, foi assumido o compromisso de institucionalizar a conferência, estabelecendo o mês de outubro de cada ano como o período oficial para a realização do evento. A garantia foi feita pelo presidente do Conselho Empresarial Provincial de Tete, na cerimónia de relançamento da Conferência Internacional de Investimentos de Tete 2026. Segundo António Sayene, a institucionalização da conferência representa um passo estratégico para posicionar Tete como um destino privilegiado de investimentos, aproveitando as potencialidades da província nos diversos setores da economia. O dirigente empresarial disse que a realização periódica da conferência permitirá criar um espaço permanente de diálogo entre os setores público e privado e facilitar a apresentação de projetos estruturantes com elevado potencial de retorno econômico.
8: O compromisso do Conselho Empresarial Provincial de Tete de continuar a ser um parceiro estratégico do governo na construção de uma economia cada vez mais forte, inclusiva, diversificada e sustentável. Que esta conferência marque o início de uma nova etapa de confiança, investimento e crescimento da nossa província rumo à independência econômica. Porque acreditamos no futuro de TET, começa as decisões que tomamos hoje.
7: António Sayene, presidente do Conselho Empresarial de TET, e a necessidade de promover parcerias estratégicas entre investidores nacionais e internacionais para acelerar o processo de industrialização e a diversificação da economia provincial. A Conferência Internacional de Investimentos de TET 2026 insere-se no âmbito da promoção econômica da província e pretende reunir empresários, instituições financeiras, parceiros de cooperação e investidores de diferentes países. Abali, Sogozani, Kuburizana, Kutimabasa, Yashitukuku, Yashitidwe, Mantendere, Muno Moçambique. TET, Armando Kembo.
0: Setor privado em TET pretende transformar a Conferência Internacional de Investimento numa plataforma permanente de promoção de negócios e criação de empregos na província. Quando são 6 horas e 45 minutos, recuperamos uma nota segundo a qual o setor de saúde em Gaza garante haver disponibilidade da vacina BCG contra tuberculose e outras doenças em doses suficientes para atender a recém-nascidos em todas as unidades sanitárias da província. O contexto deste anúncio por Mário Martins.
9: A garantia surge em reação à notícia posta a circular por alguns órgãos de informação e em redes sociais, segundo a qual o Hospital Provincial de Xai-Xai estaria sem aquela vacina para administrar recém-nascidos no quadro da prevenção à tuberculose. O médico-chefe na província, Sérgio João, esclarece ter havido falha na alocação deste medicamento importante no pós-parto, mas que a situação foi estabilizada em menos de 24 horas.
10: Durante as atividades do dia anterior, a vacina acabou. E durante a manhã, os colegas acabaram se esforçando mais em outros elementos e não na reposição da vacina. Mas saiu a notícia de que não tínhamos aquele espaço de dizer não, eu estou contra disto. Tanto é que logo após a saída dessa notícia, no mesmo dia, no final do dia, conseguimos fazer o reforço da vacina. Temos a vacina para abastecer a todos os pacientes que tiverem parto na maternidade do Hospital Provincial, neste momento.
9: Sérgio João garante ainda que todas as crianças que possam ter perdido a administração deste medicamento ainda estão dentro do tempo determinado para a sua imunização.
10: A criança que nascer hoje, ela pode ter acesso à vacina até aos 23 meses. Portanto, não perdemos a oportunidade de vacinar todas aquelas crianças que ficaram perdidas. Portanto, ficou garantido que mesmo as crianças que foram nascendo naquele dia que a vacina não estava disponível, conseguimos alcançar. E esta vacina dá espaço de até aos 23 meses podermos vacinar.
9: Médico-chefe provincial em Gaza, Sérgio João, e a disponibilidade da vacina BCG, um medicamento importante na proteção ao recém-nascido da infecção da tuberculose. Mário Martins, em Xai-Xai.
0: Quando forem 7 horas e 30 minutos, portanto, no Café da Manhã, vamos hoje falar do lançamento da primeira escola de saúde pública no país. O nosso convidado hoje é o diretor de comunicação técnico-científico em saúde no Instituto Nacional de Saúde, o Dr. Rufino Gujamo, ouvinte, como sempre, está também convidado a participar através de mensagens que podem ser partilhadas nas páginas do Facebook, Jornal da Manhã, RM e Rádio Moçambique.

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0: São 6h50. Abrimos agora a página das notícias sobre o desporto aqui no Jornal da Manhã. Em destaque, esta segunda-feira, Águias Especiais do Niassa eliminam o Ferroviário de Nacala da Taça de Moçambique. Hoje, o desportivo é trazido por Albino Miambo. Albino, bom dia.
1: Bom dia. Começamos com a Copa do Mundo de Futebol, edição 2026. França-Espanha jogam amanhã, às 21 horas do nosso país, e no estádio de Dallas, em Nova York, Estados Unidos da América, em primeiro desafio das meias finais. Para chegar a esta fase, os espanhóis derrotaram os belgas por 2-1, enquanto que a França bateu o Marrocos por 2-0. O único confronto entre Alajoja e gauleses em mundiais ocorreu nos oitavos de final da Copa do Mundo de 2006, na Alemanha. A França venceu por 3-1. Os golos da França foram marcados por Frank Ribéry, Patrick Vieira e Zinedine Zidane. Pela Espanha, marcou David Villa de penalti. A segunda meia-final acontece na próxima quarta-feira e coloca frente a frente a Argentina e a Inglaterra, às 21 horas do nosso país, em Atlanta, no Mercedes-Benz Stadium, localizado na Geórgia, Estados Unidos da América. Para chegar a esta fase, a Argentina eliminou na madrugada do último domingo a Suíça por 3-1, enquanto que a Inglaterra venceu a Noruega por 2-1. A Argentina e a Inglaterra enfrentaram-se 5 vezes em Copas do Mundo, com uma vantagem histórica para os ingleses de 3 vitórias contra 2 da Argentina. Vamos ao histórico de confrontos entre ambas seleções em Copas do Mundo. Mundial 1962, na fase de grupos, Inglaterra 3 e Argentina 1. Copa do Mundo de 1966, quartos de final, Inglaterra 1, Argentina 0. Mundial 1986, quartos de final, Argentina 2, Inglaterra 1, um jogo histórico marcado pelo golo de Maradona, a mão de Deus, conhecido também como golo do século. Copa 1998, oitavos de final, Argentina 2, Inglaterra também 2, a Argentina venceu nos penaltis por 4-3. No Mundial 2002, fase de grupos, Inglaterra 1, Argentina 0. A rivalidade começou a ganhar áreas de clássico tenso e histórico, especialmente a partir de 1966, sendo um dos confrontos mais lendários do futebol internacional. Na Argentina, pontifica o número 10, Lionel Messi, eleito melhor do mundo por 6 vezes, mas na Inglaterra há um goleador que impõe respeito a qualquer seleção, Harry Kane. Aguarda-se uma partida equilibrada. E Carlos Queiroz, o luso moçambicano, que treinou o Ghana nessa seleção, coloca a Inglaterra como favorita a passar para a próxima fase. Depois da eliminação do Xingalo de Tete no último sábado, ontem, mais uma equipa do Moçambola 2026 caiu na fase regional da Taça de Moçambique versão 2026. Trata-se do Ferroviário de Nacala, que foi derrotado no seu burgo pelas Águias Especiais de Niassa da 2ª Divisão, perdendo por 2-3 após o prolongamento. O repórter Nelson Tatanha assistiu à partida.
2: As locomotivas de Nacala estiveram a vencer por 2 bolas sem concorrência até ao minuto 40 da segunda parte, quando Misha reduz a desvantagem e 2 minutos depois, Valdi restabeleceu a igualdade. 2-2, resultado com que as duas equipas esgotaram o tempo regulamentar, forçando o jogo para o prolongamento de 30 minutos, no qual, aos 14, o jogador Misha bisou no jogo para a vitória de sua equipa, fixando em 2 para o Ferroviário de Nacala e 3 para as Águias Especiais de Lixinga, resultado animador para o Mister Machatini.
3: Chegamos humildemente e conseguimos sofrer, conseguimos ter paciência, tivemos paciência, tendo em conta que o Ferroviário de Nacala é uma equipa grande e nós respeitamos bastante. Olha, as substituições surtiram efeito mais uma vez, conseguimos esse resultado maravilhoso, sem constatação, sem ocorrência de nada. Olha que nós não deixamos de pressionar, conseguimos a qualificação. Agora, vamos continuar a trabalhar e agradecer tanto ao Ferroviário, tanto à nossa iniciativa, que foi um espetáculo bom. E tiramos aquilo, eu mesmo como achatido, volto a falar, as pessoas falam mal de Nacala, de Nacula, mas foi um jogo bonito, um público bonito, é de louvar, é de agradecer tanto à nossa iniciativa de Ferroviário, tanto ao outro público aqui.
2: treinador das Águias Especiais de Lixinga, Fernando Machatini. O timoneiro dos locomotivas de Nacala, Zainedine Mulungu, falou de erros graves em todos os setores da sua equipa.
3: Estávamos a ganhar na primeira parte, 1-0, viemos a segunda, perdemos o segundo. Só que os nossos jogadores relaxaram, né? Pensaram que o jogo terminou, mas o jogo só termina quando o árbitro apita. Então, fizemos algumas mexidas para refrescar a equipe, mas mesmo assim não sofreu efeito. Pode parabenizar o Águia Especial, que fez um belíssimo jogo. Na segunda parte foi dominante, claro, dominou-nos. Pode parabenizar o adversário.
2: Com este resultado, o Ferroviário de Nacala perde um dos objetivos da temporada, que é de ir o mais longe possível na Taça de Moçambique. Nelson Tatanha, cidade de Nacala.
1: Ainda na Zona Norte, o Bahia de Pemba, que estreou 7 reforços, venceu o Sporting de Nampula por 2-0 e garantiu a passagem à fase seguinte. Na Zona Centro, o histórico Teste África de Chimoio sobreviveu ao derrotar o Planície de Padua por 4-2 no desempate por grandes penalidades, depois de um empate a uma bola no prolongamento. O jornalista Manuel Cardoso está com a equipa do Planície de Padua.
4: A história voltou a repetir-se depois da edição de 2025. O 4-1 foi conseguido na marcação de grandes penalidades depois do 1-1 do tempo regulamentar e do prolongamento. Festa rija no levado da Sualpo. Mário Sinamunga diz que a vitória encaixa-se perfeitamente.
5: Não temos muita coisa a dizer. É só para parabenizar o grupo. E dizer que essa vitória vai muito mais para os nossos adeptos e cidadãos do clube. E dizer que acreditem mais em nós, porque ainda nós vamos dar muito por eles, porque eles merecem o nosso calor e tudo de nós dentro das quatro linhas.
4: Desolado estava o técnico principal da equipa do Planície de Padua, Valdo Mabui, que disse que vinha para este jogo disposto para derrotar os Fabris de Barica.
6: Primeiro dizer que foi um bom jogo, bem disputado, onde a gente vinha aqui com o objetivo de jogar, ganhar e ultrapassarmos para outra fase. Bom, não conseguimos, né? Tivemos em desvantagem, sofremos um golo que não estava nas contas. Fomos atrás de prejuízo, conseguimos empate, mas na lotaria ganha quem tem mais sorte e está de parabéns, Teste África.
4: Rescaldo de 4 para Teste África de Chimoio. 1 para o Planície de Padua, jogo da fase regional da Taça de Moçambique Futebol, jogo realizado na tarde deste domingo, aqui no relevado da Sualpo, jogo que contava para a fase regional da Taça de Moçambique Futebol, edição 2025. A partir do Paralto do Chimoio, para a Rádio Moçambique, Manuel Cardoso.
1: Já na Zona Sul, o Vulcano esteve muito perto de protagonizar outra surpresa frente a um clube de Moçambola, mas a Associação Desportiva de Vilanculo operou a reviravolta e venceu por 2-1. Vamos ao quadro completo dos resultados da Taça Moçambique em todas as regiões do nosso país. Começamos com a Zona Sul. Vulcano 1, ADV 2, Ferva de Maputo 2, Liga Desportiva de Maputo 0, Costa de Sol 2, Estrela Vermelha 0 e Ferva de Gaza 0 e Incomate de Chinavane 1. Zona Centro, União Desportiva de Songo 5, Mutupis do Guru 0, Academia de Chimoio 0, Ferva da Beira 2, Águias de Sofala 1, Xingalo de Tete 0, Teste África de Chimoio 4, Planície de Pádua 1, nas grandes penalidades, depois de empate a uma bola no tempo regulamentar e no prolongamento. Zona Norte, Desportivo de Nacala 0, Ferva de Nampula 1, Ferva de Pemba 1, Ferva de Lixinga 2, Ferva de Nacala 2, Águias Especiais de Uniassa 3 e Bahia de Pemba 2, Sporting de Nampula 1. Ainda neste desportivo, espaço para o handebol com o jornalista Carlos Langa, que testemunhou a vitória da UB24 frente ao Matolinhas por 3-2-16 em jogo da 4ª jornada do torneio de abertura a nível da cidade de Maputo.
7: Pergunto a Julamente da OB24, este triunfo, como é que foi?
8: Foi um triunfo positivo, foi de bom agrado para todos nós, principalmente para a equipa. E não foi só o triunfo que nos deixou alegres, mas sim a desejar melhorar alguns aspectos muito importantes. E nos termos defensivo, ofensivo, tivemos lá não constantemente positivo, mas acredito eu que ao andar do tempo vamos melhorar para...
7: Obrigado, jogador da OB24, que fez este domingo o Matolinhas. Pergunto a Jabaru do Matolinhas, este triunfo, perdem, como é que foi este desaire vosso neste desafio?
9: Para nós, como Matolinhas, é de louvar. Contávamos que íamos levar uma super goleada.
7: Obrigado, Jabaru, jogador do Matolinhas, que perdeu este domingo frente à OB24 por 32-16, a jornada número 4, torneio de abertura de handebol senhor masculino da cidade de Maputo.
1: Com handebol encerramos esta edição do Desportivo no Jornal da Manhã. Saudações.
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0: São 7 horas no país.

0: Está de regresso o jornalista Vitor África para atualizar as notícias nesta segunda hora.
1: O presidente da República, Daniel Chapo, dirige hoje em Maputo a cerimônia de patenteamento de oficiais das Forças Armadas de Defesa de Moçambique, da Polícia da República de Moçambique e do Serviço Nacional Penitenciário. Na GFADM será patenteado o coronel Francisco Macanja, promovido ao posto de brigadeiro. Na PRM será patenteado o adjunto-comissário da Polícia, Vítor José Raimundo Novella, promovido a patente de primeiro adjunto do comissário da Polícia na classe de comissários. Já no Serviço Nacional Penitenciário serão promovidos os superintendentes-chefe Emília Joaquim Celestino de Matos e Isaac Gabriel Inhacassani, que passam a patente de primeiro adjunto do comissário da Guarda Penitenciária, de acordo com um comunicado da Presidência. O Governo Distrital da Moamba, na província de Maputo, orientou a polícia para desmantelar os postos ilegais de cobranças aos camionistas. Trata-se de portagens clandestinas instaladas em algumas estradas que dão acesso a áreas de exploração de inertes na região, segundo o administrador da Moamba, Carlos Moçayane.
2: Orientamos a nossa Polícia da República de Moçambique para que de imediato faça cessar qualquer tipo de movimento ilegal. Temos alguns movimentos que são próprios daquilo que é o acordo que o governo do distrito tem com associações dos exploradores de inertes, com associações dos transportadores, e isto tudo está dentro de um acordo. Porque, infelizmente, há processos que nós encontramos em que os atores que estão no processo de cobranças e não são atores legítimos.
1: A instalação de portagens clandestinas no distrito da Moamba tem estado a gerar descontentamento entre várias associações que atuam na região. Já estão fora de perigo os três sobreviventes do acidente de viação ocorrido este domingo na Estrada Nacional número 1, na vila de Morrumbeni. Os pacientes que se encontram internados no Hospital Rural de Chikuki, na cidade de Damaxixe, em Ambani, poderão receber alta médica em breve, segundo Juvencio Manique, médico que prestou os primeiros cuidados aos feridos. O sinistro do tipo despiste e choque contra o obstáculo fixo de uma viatura de alta velocidade provocou a morte imediata de três pessoas. A Administração Nacional de Estradas na Zambésia já trabalha para a reposição da ponte sobre o rio Moarrua, que estabelece a ligação entre o bairro de Isidua e o resto da cidade de Quilomane. Jornalista Ernesta Missage.
3: Bom dia. A informação foi avançada pelo delegado da Administração Nacional de Estradas na Zambésia, Roberto Tomissai. A anterior ponte metálica desabou parcialmente este domingo por não suportar o peso de um caminhão de carga que na altura seguia do centro da cidade em direção ao bairro de Sidoa, transportando areia de construção. A infraestrutura metálica desabada foi montada no rio Moarrua em meados da década de 90.
4: As várias soluções que podemos adotar dependem da avaliação que vamos fazer. Como disse, estamos a trabalhar com as outras instituições exatamente para encontrarmos a solução viável para a transitabilidade. O prejuízo é enorme. Estamos a falar de uma ponte que liga povoações, não é? Portanto, temos centros de saúde, temos escolas. Portanto, o Estado tem que mobilizar financiamento, não é? Mobilizar recursos para a reposição.
3: Neste momento, a ligação entre o bairro de Sidoa e o resto de Quilomane é feita através de pequenas embarcações que não oferecem segurança para os utentes. A partir de Quilomane, Ernesta Missage.
1: A primeira-ministra, bem-vinda a Livi, preside esta manhã na cidade de Maputo a cerimônia oficial de lançamento da Escola de Saúde Pública. A iniciativa do Ministério de Saúde insere-se nos esforços do governo para fortalecer o Sistema Nacional de Saúde por via da formação de profissionais qualificados em saúde pública e áreas afins, refere um comunicado. Participam também na cerimônia o Ministro da Saúde de Moçambique, o CNIS, e o homólogo do Brasil, Alexandre Padilha, representantes dos países da CPLP, parceiros de cooperação, entre outros. E no plano internacional, subiu para 4.490 o número de mortos causados pelos sismos ocorridos no dia 24 de junho findo na Venezuela. As autoridades venezuelanas contabilizaram este domingo mais 157 mortes e o número de feridos mantém-se nos 16.740. Numa publicação nas redes sociais, o presidente da Assembleia Nacional, Jorge Rodrigues, avançou que cerca de 18 mil pessoas perderam as suas habitações. O número pode aumentar à medida que prosseguem as inspeções aos edifícios que, apesar de não terem colapsado, sofreram danos estruturais. Apresentamos as notícias. O próximo bloco, às 8 horas.
0: Quando são 7:06, o meteorologista Zvanias Kisiko faz agora o resumo das temperaturas máximas previstas para hoje nas principais cidades.
5: Tete com máxima de 32, Beira Pemba 29, Nampula 27, Inhambane e Quelimane 26, Maputo, Vilanculo e Chimoio 25, Xai-Xai 24 e, por último, Lixinga com máxima de 22. Por hoje é tudo e muito obrigado pela atenção dispensada. Até a próxima.

Quando forem 7 horas e 30 minutos, no Café da Manhã, vamos hoje falar do lançamento da primeira escola de saúde pública no país. O nosso convidado hoje é o diretor de comunicação técnico-científico em saúde, o Dr. Rufino Gujamo. Como sempre, o ouvinte também pode participar através de mensagens que podem ser partilhadas nas habituais páginas do Facebook, Jornal da Manhã, RM e Rádio Moçambique.

0: Tem sido um problema com barba branca em várias urbes do país. O comércio informal exercido sobre os passeios. Lixinga, a capital da província nortenha do Niassa, não é exceção. É o que visualiza agora pela janela do repórter, o nosso colega Pinto Catawa, que hoje está atento aos vendedores de hortícolas na cidade de Lixinga que ocupam passeios para as suas atividades. A situação compromete a circulação normal de pessoas. Pinto, bom dia.
1: Bom dia, ouvinte. Respondemos justamente da Avenida do Trabalho. Para quem conhece a cidade de Xinga, entre o Hospital Provincial e a Escola Secundária Paulo Samuel Cancomba, é onde nos encontramos. Justamente esta é uma das avenidas que temos como amostra aqui na cidade de Xinga sobre a questão de venda nos passeios. Entretanto, dizer que nos últimos anos a cidade de Xinga tem vindo a registrar ou a ampliar melhor os investimentos para a pavimentação e investimento das principais estradas. A construção e melhoramento das estradas tem vindo também a impulsionar a mobilidade de pessoas e bens nesta urbe. Contudo, verifica-se esta ocupação sistemática dos passeios para a venda de hortícolas, oficinas, carpintarias, entre outras atividades comerciais, disputando, assim, entre os peões e os vendedores. Para falarmos um pouco desta questão aqui da ocupação de passeios pelo comércio informal, tenho aqui um munícipe que diz que vai falar em anonimato e há de nos explicar um pouco dos constrangimentos que traz esta atividade aqui. Bom dia.
2: Bom dia, obrigado. Bem, tendo em conta o assunto, de fato, penso que é uma iniciativa boa na área de economia para os vendedores, mas má em termos de segurança rodoviária, porque os vendedores têm abocanhado aquilo que é a área de passeio dos munícipes, porque eu penso que o passeio estava bem em termos de segurança para os passeios, mas, todavia, os vendedores têm entrado lá com os seus negócios, não só os vendedores, assim como para os taxistas, parecendo que isso cria uma desorganização em termos daquilo que seria a ornamentação em termos da vila, passeios versus comércio. Não só também, eu não sei o que isso implica em termos de receita para o município, porque pode não haver um acompanhamento. Havendo, o reto seria fazer um alpendre, por exemplo, quando nós estamos, à beira do handling mesmo, tem aqui um espaço mais ou menos de 8 metros em que o município poderia fazer um alpendre, albergando esses comerciantes informais aqui no passeio, para deixar o passeio à vontade, assim como temos os taxistas. Eles, às vezes, colocam as suas motorizadas ali onde o município passa, e isso, em algum momento, cria um transtorno em termos de segurança e pode propiciar alguns acidentes de viação.
1: Muito obrigado. Este é o depoimento deste munícipe que aponta esta questão como deveras preocupante para a segurança rodoviária, sobretudo para os peões que devem se sacrificar em algum momento entrando até na estrada para fugir aqui o movimento de motorizados, assim como a veículos. Entretanto, para falarmos um pouco desta questão, estamos aqui com uma entidade do Conselho Municipal, concretamente a vereadora para a área dos mercados, senhora Verónica Pangaia, que há de nos explicar um pouco os contornos desta questão aqui de venda nos passeios. Senhora vereadora, parece que a questão está a fugir do controle. Que soluções?
3: Bom dia, Rádio Moçambique. Meu nome é Verónica, sou a vereadora dos mercados e zonas verdes no município de Lixinga. Nós, como soluções para esta prática de venda informal que tende a crescer a cada dia cá no nosso país, nós estamos a tentar criar grupos de sensibilização e também estamos a reduzir as burocracias para as taxas, para que com isso eles vejam que é mais fácil estarem dentro dos mercados do que estar aqui na estrada. E são suscetíveis a acidentes e os produtos alimentares por eles vendidos estão a ser colocados no chão, o que também não é higiênico. E, ademais, temos também a questão do saneamento do meio. Os vendedores informais sujam as nossas estradas, deixam lixo, deixam cascas e não é uma prática muito boa. E nós, como Conselho Municipal, estamos mesmo a tentar sensibilizar, a pedir que eles vão ficar dentro dos mercados, porque essa é a melhor opção para eles.
1: Em algum momento passam aqui agentes do município para cobrar taxa. Isso não seria legitimação da atividade?
3: Não. Nós deixamos claros que a cobrança visa apenas ajudar com os valores cobrados a manter o saneamento do meio sempre limpo para questões de doenças. Mas nós sempre informamos que esta prática ou estas cobranças não visam formalizar o mercado em nenhum momento e o Conselho Municipal está livre de, a qualquer momento, tirar eles para os mercados. É claro que os vendedores alegam que os mercados já têm muita gente, alguns têm clientes fixos e que eles preferem vender nas estradas porque dentro do mercado não tem clientes, mas isso não é justificação. Sim.
1: Caro ouvinte, aqui na cidade de Singa, os passeios estão tomados pelo comércio informal e ouvimos aqui aquilo que são as soluções que o município tem vindo a desenhar no sentido de levar essa gente para os mercados, locais indicados. A partir da cidade de Singa, Pinto Catawa, bom dia.
0: Muito bom dia, Pinto Catawa. Com estas notas sobre a venda informal nos passeios aí na cidade de Lixinga, passemos agora para a atualidade regional. O destino é a vizinha África do Sul. Autoridades sul-africanas detiveram 350 pessoas ligadas a mais de 200 casos de intimidação e incitamento à violência no âmbito dos protestos anti-imigração. Correspondente Eduardo Figurão, em Joanesburgo.
4: Segundo o Comitê Interministerial sobre Migração, há já 112 processos em julgamento e outros 69 sob investigação. Este domingo, a ministra sul-africana da Justiça e do Desenvolvimento Constitucional, Mamologo Kubai, lançou um aviso severo aos grupos de cidadãos que realizam buscas ilegais em casas e empresas.
5: Media reports, both domestically and internationally.
4: Vários meios de comunicação social, nacionais e internacionais, mostram que ainda há grupos de manifestantes a revistar casas e lojas suspeitas de acolher imigrantes ilegais. Isto é ilegal e pedimos à comunidade que se afaste destas atividades. A polícia está a trabalhar para identificar os rostos que aparecem nestas reportagens e nas redes sociais. A governante reiterou que a fiscalização, o controle de fronteiras e as deportações são competências exclusivas do Estado sul-africano. Ninguém tem autoridade para fazer justiça pelas próprias mãos, nem para intimidar ou expulsar pessoas de qualquer comunidade. As forças de segurança não vão hesitar em agir contra quem continuar a fazer revistas e controlos de identidade ilegais. Apesar dos avisos do governo, vários grupos radicais

0: Nacional da República do Malawi, Jorge Chaponda, na sua qualidade de presidente do órgão. A 28ª reunião proporcionará uma plataforma importante para avaliar os progressos e reforçar o compromisso coletivo com a democracia, a boa governação e a estabilidade na região da SADC. O evento centrar-se-á na revisão da implementação das decisões tomadas durante as sessões anteriores do Comitê Ministerial do órgão, do Conselho de Ministros e da Cimeira de Chefes de Estado e de Governo. Avaliará também a atual situação política na região e promoverá esforços para reforçar as instituições democráticas e a boa governação. Um comunicado de imprensa da SADC refere que o órgão daquele bloco político para a política, a defesa e a cooperação em matéria de segurança reconhece que a paz, a segurança e as relações políticas são fatores críticos na criação de um ambiente propício à cooperação e à integração regional. Ao abordar os desafios emergentes e consolidar a governação democrática, a 28ª reunião ordinária do Comitê Ministerial do órgão reafirmará o compromisso partilhado da região em construir uma África Austral pacífica, segura e unida. A reunião ministerial será antecedida pelo encontro de altos funcionários e será presidida pelo secretário dos Negócios Estrangeiros e Cooperação Internacional da República do Malawi, Chauncey Simwaka, como sessão preparatória para garantir que a Conferência de Cooperação do Malawi se reúna com um foco claro e unificado no reforço da paz, da segurança e da estabilidade política em toda a região da SADC. Em conformidade com o artigo 5º do protocolo da SADC sobre política, defesa e cooperação em matéria de segurança, o Comitê Multidisciplinar reúne os ministros responsáveis pelos negócios estrangeiros, defesa, segurança pública e segurança do Estado de todos os Estados-membros da SADC. O Comitê desempenha um papel fundamental na coordenação dos trabalhos do órgão da SADC, que tem o mandato de promover a paz, a segurança e a estabilidade política em toda a região. Sérgio Sixpence, em Plantaia.
1: Quadros séniores do maior partido da oposição na Tanzânia, o Chadema, exigem a tomada de medidas contra o vice-presidente desta formação política para a Tanzânia continental, John Ashe, a quem acusam de desvio de fundos para benefício próprio. O detalhe com o correspondente Monteiro Bonifácio.
2: Em declarações separadas, Barnaba Sokola, secretário regional de Morogoro, e Abubakari Mashambo, secretário do Chadema no distrito de Bumbuli, em Tanga, declararam que John Ashe usa os recursos financeiros provenientes de organizações e entidades que apoiam o partido para fins pessoais. Abubakar Mashambo disse ter tomado a decisão de publicar através da imprensa sobre a alegada gestão danosa dos recursos financeiros do partido pelo vice-presidente Johnny Ecce para chamá-lo à reflexão sobre suas ações, tendo concluído que, olhando para a gravidade da situação, não deveria continuar no cargo. Em reação a estas declarações, o partido instruiu processos disciplinares contra os dois líderes que preliminarmente culminaram com a suspensão do secretário regional de Morogoro e a destituição do cargo do secretário do distrito de Mbumbuli, em Tanga. Em um comunicado, o Chadema diz que a atitude dos dois líderes viola os procedimentos do partido ao levar reclamações à mídia em vez de usarem os canais oficiais internos. De acordo com a declaração emitida pelo secretário do Chadema na zona norte de Tanzânia, Abubakar Mashambo tem um prazo de 14 dias para apresentar todas as provas que indiciam o desvio de recursos financeiros pelo vice-presidente do partido, enquanto o Comitê Executivo da zona, que detém poderes disciplinares, conclui as investigações para a emissão de uma decisão final. A zona central do Chadema, que abrange as regiões de Morogoro, Dodoma e Singida, anunciou a suspensão de Barnaba Sokola do cargo de secretário regional de Morogoro devido a alegações de que ele violou a ética partidária ao acusar publicamente o vice-presidente. De Dar es Salaam para a Rádio Moçambique, Monteiro Bonifácio.
1: São 7h20. Vamos à atualidade sobre economia e negócios no noticiário econômico hoje trazido pelo jornalista Sumali Gilberto.

0: reforçar a robustez da sua economia nos próximos anos, através da expansão de projetos integrados de desenvolvimento para impulsionar o crescimento das pequenas e médias empresas. De acordo com o ministro da Planificação e Desenvolvimento, Salim Valá, que falava este fim de semana na província de Tete, a iniciativa prevê a criação de programas estruturantes liderados pelo setor privado, com enfoque na promoção do empreendedorismo, na geração de emprego, na transferência de competências e no fortalecimento das cadeias de valor locais. Os programas serão implementados nas províncias de Cabo Delgado, Niassa, Nampula, Zambézia, Tete, Manica, Inhambane e Gaza, regiões que hospedam investimentos de megaprojetos nas áreas de mineração, energia, petróleo e gás e noutros setores estratégicos. Está na fase conclusiva a instalação da primeira de várias infraestruturas comerciais de pescado projetadas para os distritos costeiros da província de Cabo Delgado. A iniciativa integra a cadeia de valor da fábrica de processamento de pescado e mariscos de Mocimboa da Praia, um projeto com um investimento de mais de 4 milhões de dólares financiado pela petrolífera Total Energies. Segundo o diretor-geral da Unidade Industrial de Mocimboa da Praia, Momad Salema, estas novas unidades comerciais visam otimizar os canais de comercialização e conservação, bem como mitigar as perdas pós-captura, de modo a dinamizar de forma sustentável a economia costeira local. Desde a sua entrada em funcionamento em janeiro deste ano, a fábrica de Mocimboa da Praia já escoou mais de 35 toneladas de pescado processado para o mercado nacional, com perspectiva de início nos próximos tempos da exportação da produção para o mercado internacional. Em relação às taxas de câmbio de referência fixadas hoje pelo Banco de Moçambique, o euro está a 72 meticais e 30 centavos para a compra e 73 meticais e 75 centavos para a venda. O dólar americano está fixado em 63 meticais e 27 centavos para a compra e 64 meticais e 54 centavos para a venda. Por último, o rand está a 3 meticais e 88 centavos para a compra e 3 meticais e 96 centavos para a venda. Por hoje é tudo. Bom dia.
1: Nas notas sobre as artes e cultura, hoje é destaque no cultural. Foram conhecidos este final de semana o rei e a rainha da primeira edição do concurso Queens and Kings of Mozambique. O cultural hoje é trazido por Albino Said. Bom dia.
2: Bom dia. Edson Mapsa de Inhambane e Kátia Janeiro de Nampula foram os vencedores absolutos desta primeira edição do Queens and Kings of Mozambique. Armindo Massingue.
3: Foram 14 concorrentes de todo o país que durante 6 meses estiveram envolvidos em atividades de caráter social, cultural e turismo, com perspectivas de cada um ser líder de transformação na sua vida e da comunidade onde estão inseridos. O diretor provincial do setor, Samuel Júnior, que assistiu à coroação dos dois jovens de Inhambane e Nampula, disse que Moçambique estará bem representado nos palcos mundiais.
4: Tome as experiências que vocês tiveram, as aprendizagens que vocês tiveram para conseguir concretizar aquilo que são os propósitos que neste palco apresentaram como aquilo que vocês abraçam como vossa causa.
3: A nossa reportagem ouviu os coroados que agradecem a confiança depositada em si e que garantem promover a imagem do país além fronteiras.
5: É muita grande responsabilidade, significa que requer ter mais força.
6: Me sinto muitíssimo honrada por poder carregar este título, por poder representar a minha província e o meu país.
3: Os dois coroados vão, no próximo mês de setembro, representar o país no Mr. e Mistress Tourism África.
2: O músico moçambicano Ali Fá, que considera que os vencedores da parada musical em Goma Sawampula devem ter acesso direto a um Goma Moçambique. Fidalgo Júnior.
7: Segundo Ali Fá, o Goma Sawampula contribui para a divulgação do repertório da música e dos artistas da província de Nampula e reconhece que em cada edição registra-se uma gradual melhoria em termos da qualidade dos trabalhos e prestação dos artistas.
8: Aquela rádio que é grande, que é do país todo, é que deve, já depois de ganhar algum prêmio aqui, receber aquele que concorreu a partir daqui para lá. Também meter uma sua nova música e daí começar a coisa.
7: Músico Ali Fak e a sua visão à volta do Icoma Sawampula e Ungoma Moçambique.
2: A Autoridade da Cultura e Turismo na província de Cabo Delgado apela aos artistas deste ponto do país a investirem na qualidade dos seus trabalhos. Roberto Raimundo.
9: Em entrevista à Rádio Moçambique, o chefe do Departamento das Indústrias Culturais e Criativas na Direção Provincial de Cultura e Turismo de Cabo Delgado, Bacar Fiqueira, afirmou que o sucesso de um artista depende não apenas do talento, mas também da formação contínua, do aperfeiçoamento das suas capacidades. Por isso, encoraja os artistas a desenvolverem competências técnicas, incluindo a aprendizagem de, pelo menos, tocar um instrumento musical como forma de enriquecer as suas produções e consolidar a sua carreira.
10: A nova geração, a música tem um período, porque não estão a dar bons conteúdos. Estão a levar como um divertimento. É uma questão dos jovens aprenderem a tocar pelo menos a guitarra.
9: Bacar Fiqueira, chefe do Departamento das Indústrias Culturais e Criativas da Direção Provincial de Cultura e Turismo de Cabo Delgado.
2: Estimado ouvinte, fizemos assim o Cultural desta segunda-feira, apresentado por Albino Said de Inhambane. Bom dia.
1: Muito bom dia. Daqui a pouco teremos o nosso espaço de entrevista. Enquanto isso, vamos ao espaço para a crónica, hoje da autoria de Silva Frigione. A crónica é apresentada por Simon Cabuen.

0: Saudações, caro ouvinte. Na semana passada falei dos ganhos da independência no âmbito dos 51 anos comemorados a 25 de junho. E não basta só falar dos ganhos sem falar dos desafios. Mencionei como ganhos nas diferentes áreas, como saúde, educação, infraestruturas, liberdade de expressão. E, resumidamente, nas mesmas áreas, há vários desafios a saber. Na saúde, é verdade que o país formou muitos médicos, técnicos de saúde, construiu muitos hospitais e centros de saúde. Mas ainda há desafios. Temos muitos enfermeiros, incluindo médicos, que já estão formados e clamam por emprego. Para não falar do mau atendimento que é reportado todos os dias, na área de obras públicas, é verdade que o país construiu e está construindo muitas infraestruturas, como pontes, hospitais, escolas, mas há também desafios. A qualidade de algumas infraestruturas. Exemplo, quando eu visitei a ilha de Moçambique, vi que todas as casas construídas há mais de 200 anos estão intactas. Paradoxalmente, algumas escolas e ou hospitais construídos recentemente, algumas delas, basta um simples vendaval, desabam. O que está a falhar? Algumas estradas são construídas, basta uma chuvada, todo o asfalto vai embora. O que está a falhar? Estes são, para mim, mais desafios para o país. Na área da educação, ganhos há sim. O país construiu e continua a construir muitas escolas. A educação é para todos, sim senhor. Tem quadros qualificados, sim senhor. Mas há um porém, a qualidade de ensino é baixa. Se não vejamos, logo depois da independência, os moçambicanos que garantiam o funcionamento das instituições do Estado só tinham a quarta classe, ou quando muito, o referido sétimo ano dos liceus. Refirmo aos que eram oficiais da administração, oficiais do registro civil, escriturários, professores e por aí fora. Todos estes só tinham a quarta classe. A pergunta que faço é, por que é que a qualidade de ensino baixou? Aliás, a própria ministra da Educação fez referência a isso semana passada. Pois, alguns alunos, mesmo estando a concluir a sétima classe, escrevem minhocas. O que é que está a falhar? Mais um desafio. O país precisa melhorar a qualidade de ensino. Liberdade de expressão? Ah, sim, senhor. Mas abriu um precedente, pois verifica-se aquilo que chamamos de anarquia. Hoje, é normal, aqui e ali, um grupinho de jovens entenderem que estão sendo injustiçados e, do nada, pegam pneus e troncos e colocam barricadas, fechando estradas. Outros, porque estão a se manifestar, decidem vandalizar infraestruturas. O desafio é como incutir aos moçambicanos que greve, sim, manifestação, sim, é um direito constitucional, mas não se pode destruir a escola, porque é lá onde estudam os nossos filhos. Não é solução manifestar-se destruindo o hospital, porque é lá onde será tratado quando estiver doente. É lá onde as nossas mães, filhas, irmãs dão parto. É isso que falta nas pessoas, e julgo ser um dos maiores desafios, o respeito pelo bem comum, pelo bem público. Há mais desafios? Claramente que sim. Mas o importante é que cada cidadão se sinta responsável pelos seus atos e saiba respeitar os limites da liberdade. Saudações de Silva Frijon.
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0: Muito bem, estamos já no espaço de entrevista, o Café da Manhã, num dia em que vamos falar do lançamento da primeira escola de saúde pública no país. Conforme anunciamos, o nosso convidado hoje é o diretor de comunicação técnico-científico em saúde, o Dr. Rufino Gujamo, que já se encontra nos nossos estúdios. Doutor, é bem-vindo e, em nome da Rádio Moçambique, agradeço desde já pela presença. Doutor, o que é que vem a ser esta escola e por que é que Moçambique precisava de uma escola de saúde pública?
1: Bem, bom dia. Obrigado à Rádio Moçambique pela oportunidade que nos concede para aqui partilharmos a informação sobre a Escola de Saúde Pública e sobre a cerimónia de lançamento desta escola que terá lugar na manhã de hoje em Maputo. Bem, o nosso país tem vindo a registrar um processo de transição epidemiológica que é caracterizado pelo predomínio contínuo de doenças infecciosas, por um lado, e pelo crescente peso de doenças crónicas não transmissíveis e o trauma. Igualmente, ao longo dos últimos anos, o nosso país tem vindo a registrar de forma cada vez mais frequente emergências de saúde pública. Emergências em resultado, por um lado, da ocorrência de doenças emergentes ou reemergentes, como também em resultado de eventos climáticos extremos que têm impacto importante sobre a saúde. E a resposta a estes e outros desafios de saúde pública exige, inevitavelmente, a disponibilidade de força de trabalho em saúde devidamente qualificada e que possa estar permanentemente atualizada. E é neste contexto que foi estabelecida pelo governo a Escola de Saúde Pública no nosso país, com o propósito de contribuir para a formação de profissionais de saúde na área, portanto, de saúde pública, assegurando, portanto, a atualização permanente dos profissionais de saúde e, por esta via, concorrer para o fortalecimento do Sistema Nacional de Saúde no nosso país.
0: Quais é que são, portanto, os objetivos que nortearam, portanto, a criação desta escola de saúde pública, doutor?
1: Bem, conforme dizia há instantes, o objetivo central da escola é contribuir para a formação de profissionais de saúde no domínio de saúde pública e áreas afins. A escola visa assegurar a formação permanente, a atualização dos profissionais de saúde à luz daquilo que são os desafios de saúde pública com os quais nos confrontamos ou nos deparamos hoje e seguramente no futuro.
0: Quais é que serão as áreas de formação desta escola?
1: Bem, a Escola de Saúde Pública vai providenciar programas de formação na área, conforme disse há instantes, na área de saúde pública e áreas relacionadas, nos níveis de mestrado, portanto, a pós-graduação, mestrado e doutoramento, bem como a formação contínua, os cursos de curta duração, com importante impacto sobre o Sistema Nacional de Saúde. É importante sublinhar que as formações de pós-graduação elas são conduzidas em coordenação com as instituições de ensino superior nacionais e internacionais e observando rigorosamente a legislação em vigor na área do ensino superior, portanto, no nosso país. E vale a pena sublinhar que neste momento decorrem, ao nível da Escola de Saúde Pública, já 7 programas de pós-graduação, podendo mencionar alguns, como a especialidade em saúde pública, o mestrado em sistemas de saúde, o mestrado em ciências de saúde, o mestrado em epidemiologia de campo, mas também temos o mestrado em educação profissional em saúde, bem como o doutoramento em sistemas de saúde e o doutoramento em ciências de saúde. Sublinho, estes são programas que estão sendo implementados em coordenação com instituições de ensino superior dentro e fora do país.
0: E quem são...
1: Mas talvez, se me permitir, para além destes programas, conforme referi, de pós-graduação, temos igualmente programas de curta duração, com uma elevada importância e impacto sobre o próprio Sistema Nacional de Saúde.
0: E quem são os beneficiários ou público-alvo desta escola e quais são as condições de acesso?
1: Os principais beneficiários da Escola de Saúde Pública são fundamentalmente os profissionais de saúde do nosso país. Todavia, o que se pretende, é importante que se sublinhe, o que se pretende e se espera é que a formação dos profissionais de saúde tenha impacto na melhoria da saúde e bem-estar das populações. Portanto, as populações são, no final, o beneficiário último de todo este exercício.
0: Eu perguntava condições de acesso.
1: Bem, conforme disse, os programas destinam-se aos profissionais de saúde e, em função da natureza de cada programa, são definidos critérios. Conforme disse, há programas de pós-graduação, há cursos de curta duração em diferentes áreas e as condições de acesso, os requisitos vão variando em função da natureza da formação e do público-alvo, daquilo que são os objetivos do programa. O importante aqui a salientar é que os beneficiários dos programas de formação são os profissionais de saúde e esta será inevitavelmente uma das condições ou requisitos mais importantes. Recordo que a escola visa a contribuir para a formação dos profissionais de saúde ou fortalecer as habilidades e as capacidades na área de saúde pública para os profissionais de saúde.
0: O que é que se pode esperar em termos do seu papel? Ou seja, que papel é que será desta Escola de Saúde Pública no fortalecimento do Sistema Nacional de Saúde?
1: Bem, a Escola de Saúde Pública irá contribuir para o fortalecimento do Sistema Nacional de Saúde através da formação de recursos humanos em vários domínios e níveis de formação. Portanto, a escola vai contribuir para o fortalecimento do Sistema Nacional de Saúde por via, diria, da disponibilização de recursos humanos cada vez mais qualificados para o enfrentamento dos principais desafios de saúde pública de hoje e do futuro. Penso que esta vai ser a maior contribuição, ter profissionais de saúde cada vez mais qualificados, cada vez mais prontos para contribuir na resposta aos principais desafios de saúde pública que enfrentamos, sublinho, hoje e no futuro.
0: Muito bem. Onde é que vai funcionar esta escola e qual é o órgão de tutela?
1: A escola de saúde pública, ela funciona no Instituto Nacional de Saúde, em Maputo. As instalações estão localizadas no bairro Jorge Mitrov, em Maputo, mais conhecido por Benfica. É importante aqui sublinhar que a localização é estratégica, a localização da escola, na medida em que está próxima da cidade e das principais instituições do Sistema Nacional de Saúde em diferentes níveis, possibilitando, diria, uma formação mais integrada, incluindo a realização de estágios, entre outras atividades complementares de formação. A despeito do facto de termos a escola ou as instalações centrais localizadas na cidade de Maputo, é importante sublinhar que esta é uma escola que se pretende muito moderna, com cujos processos de ensino e aprendizagem baseiam-se na utilização de tecnologias de informação e comunicação, o que nos permite ampliar o alcance, o que nos possibilita ter profissionais de saúde sendo formados ao nível das províncias, sem que tenham necessariamente que deslocar-se a Maputo, o que permite que as nossas ações de formação possam ser cada vez mais sustentáveis.
0: A instalação de uma nova instituição demanda sempre recursos. Como é que está a instalação, como é que foi, como é que está e que perspectivas em termos de expansão pelo país?
1: Bem, esta é a escola, a Escola de Saúde Pública é uma escola que foi criada pelo governo, pela sua importância, relevância para o país e, conforme disse, para o Sistema Nacional de Saúde. A escola conta, naturalmente, com parcerias importantes para o seu fortalecimento, o seu crescimento, e hoje, durante a cerimónia de lançamento da escola, terá lugar a assinatura de um conjunto de memorandos de entendimento com instituições nacionais e internacionais, e o propósito é assegurar o crescimento e o fortalecimento rápido da escola.
0: Esta escola vai igualmente fazer investigação, tal como o INS Provocação, ou estará dedicada somente à formação?
1: Bem, a escola vai, para além das ações de formação, a escola vai igualmente dedicar atenção à investigação científica. E um aspecto relevante e inovador é que a escola vai fazer pesquisa sobre a formação em saúde, ou sobre a formação de profissionais de saúde, e por isso temos já em curso a pós-graduação em educação profissional em saúde, que vai formar a massa crítica neste domínio de importância estratégica para o fortalecimento do Sistema Nacional de Saúde. Sim, respondendo objetivamente, para além da formação, a escola vai também dedicar-se à investigação científica na área de saúde pública, e não só, e conforme disse também, a investigação em outros domínios, como a própria formação de profissionais de saúde.
0: E qual é que vai ser o diferencial desta escola em relação às outras instituições de ensino?
1: Bem, esta escola distingue-se pelo facto de ser baseada sobretudo nas necessidades ou demandas concretas do Sistema Nacional de Saúde. Trata-se de uma escola que se pretende, diria, moderna, que se pretende de futuro, e por isso dispõe de tecnologias e laboratórios, ou melhor, de laboratórios com tecnologias avançadas. A escola combina a formação presencial e remota, com base nas novas tecnologias de informação e comunicação, o que permite, conforme disse há instantes, permite-nos ampliar a escala de formação e a escala dos nossos beneficiários. E a escola dispõe de laboratórios e tecnologias de ensino que permitem, diria, a formação em tempo real, a partir do local onde o profissional se encontra, quer seja a província, quer seja o distrito. Isto vai ajudar a reduzir os custos de formação dos profissionais de saúde, bem como tornar às iniciativas de formação de profissionais de saúde mais sustentáveis, sobretudo num contexto de disponibilidade limitada de recursos.
0: Doutor, vínhamos noticiando ao longo deste jornal que a cerimônia de lançamento, portanto, desta escola conta com a presença de representantes de países africanos, sobretudo de língua oficial portuguesa, CPLP, e também da CPLP, para além de outros convidados. O que é que justifica, portanto, esta presença?
1: É importante, sim, sublinhar que a cerimónia de lançamento da escola, que terá lugar na manhã de hoje, contará com a presença de representantes de institutos de saúde pública dos países africanos de língua oficial portuguesa e não só, mas também de países da CPLP no geral, e a presença destes intervenientes revela, de algum modo, a importância estratégica da escola. A escola vai servir, a escola a ser inaugurada vai também servir os países africanos de língua oficial portuguesa. É importante recordar ou sublinhar que, num passado muito recente, o Centro Africano de Controlo e Prevenção de Doenças, o África CDC, selecionou o Instituto Nacional de Saúde como centro de excelência para a formação da força de trabalho em saúde pública, e com um foco particular para os países africanos, digo, de língua oficial portuguesa. Portanto, para além de contribuir para a formação de profissionais de saúde e o fortalecimento do Sistema Nacional de Saúde em Moçambique, esta escola vai contribuir para a formação de profissionais de saúde dos países africanos de língua oficial portuguesa, e por essa via contribuir para o fortalecimento dos sistemas de saúde destes países. É importante sublinhar que, no contexto da operacionalização deste Centro de Excelência do África CDC, já temos estado a receber estudantes de países africanos de língua oficial portuguesa em alguns dos nossos programas já em curso.
0: Muito bem. Destaca-se ainda nesta na presença de uma delegação do governo brasileiro, liderada pelo Ministro da Saúde, e também de outros parceiros internacionais e nacionais. O que é que significa, portanto, esta presença muito particular para esta cerimônia de lançamento?
1: A presença da delegação do Brasil, liderada por Sua Excelência o Ministro da Saúde da República Federativa do Brasil, representa a materialização de compromissos já assumidos muito recentemente com a visita de Sua Excelência o Presidente da República Federativa do Brasil ao nosso país, a visita durante a qual foram assumidos compromissos no sentido de apoio ao fortalecimento da Escola de Saúde Pública em Moçambique. A presença desta delegação do Brasil simboliza, representa, portanto, este compromisso elevado com o apoio ao fortalecimento da Escola de Saúde Pública. É importante destacar que, durante o processo de estabelecimento da Escola de Saúde Pública, contamos com o apoio de diferentes parceiros dentro e fora do país, entre os quais destaca-se a Fundação Oswaldo Cruz no Brasil e o Ministério da Saúde do Brasil.
0: Muito bem, vamos abrir as linhas agora para a interação com os nossos ouvintes e também a apresentação das questões feitas por mensagens. Vitor África.
2: Os nossos contactos já estão disponíveis a partir deste momento, 21-31-77-77 ou então 82-34-77. O estimado ouvinte pode também participar no Café da Manhã através da página do Facebook Jornal da Manhã RM. Neste momento temos o nosso ouvinte Domingos Neves a partir de Chimoio. Caro ouvinte, bom dia.
3: Viva, meu caro Vitor África, muito bom dia. Bom dia ao vasto auditório da nossa rádio pública, rádio que conecta e projeta Moçambique. Quero aqui parabenizar o nosso servidor de café da manhã. Está a fazer uma comunicação lindíssima e parabenizar também o Ministério da Saúde, que dia a dia está na vanguarda da defesa do povo moçambicano. Em termos de questão, eu gostaria de perceber mais ou menos a seguinte questão. Este instituto estará baseado na capital do país, estará baseado em Maputo, e no contexto da acessibilidade, não percebi muito bem como é que os moçambicanos poderão ter acesso, tanto de moçambicanos de todas as províncias, distritos, como é que poderão ter acesso à frequência neste instituto. É mais ou menos essa questão que eu gostaria que fosse muito bem esclarecida. Domingos Neves, Domingos Neves, da região planáltica dos Montes, Bingas, Manimani, Vumba e Cabeça de Velho, África. Aquele abraço, bom dia.
2: Muito obrigado, caro ouvinte. Obrigado, acima de tudo, pela audiência. E temos agora o ouvinte Lázaro Mazuzzi, a partir de Xai Xai. Caro ouvinte, bom dia.
4: Oi, bom dia. Bom dia ao painel. Bom dia aos nossos convidados ouvintes. Eu queria, em poucas palavras, sendo o tempo escasso, saber do nosso convidado o que é que se explica quando a gente se dirige a uma unidade hospitalar. Citando um exemplo concreto, eu estava para extrair o gesso no meu membro inferior, por ter sido. Então fui instruído a não ter que ter esses serviços, alegadamente porque o hospital, as pessoas não estão preparadas, alegadamente, porque eu, como fui colocado à prova para poder ser um dos que poderia fazer isso por conta própria no meu domicílio. Então, eu quando vou ao hospital, o que é que ia lá fazer? Então, assim, para poder sair, então, eu queria saber o que é que irá acontecer nessa escola, na formação, de que temos que ter profissionais qualificados e capacitados no sentido de poder saber fazer em detrimento daquilo que é a capacidade intelectual do próprio formando. E também queria saber como é que se explica quando estamos num centro hospitalar, apanhamos um profissional que está aí entretido em teclar o telefone, até que chamado a atenção, ele até se põe num olhar impávido, pronto, isso. Então, queríamos perceber o que é que vai acontecer com esses formandos que estarão a sair dessa escola na questão de saber fazer e saber estar profissionalmente. Muito obrigado, bom dia.
2: Muito bom dia. Temos agora o ouvinte Nelson Vasco, a partir de Chinonanquila. Caro ouvinte, bom dia.
5: Bom dia, Vitor África. Bom dia ao nosso convidado. Eu estou feliz para esta explicação no país haver um instituto de formação. Só que a minha pergunta é essa, meu convidado. É para a formação dos médicos ou formação dos enfermeiros? Então, eu gostaria de saber para os médicos ou enfermeiros. Muito obrigado por essa explicação. Estou feliz, de fato, estou atento mesmo para ouvir. E também não vou deixar o grande ouvinte, Costurino Mani, que está sempre no café da manhã. Obrigado.
2: Muito obrigado, caro ouvinte. Temos mais um ouvinte em linha, mas para já vamos ler as mensagens na página do Facebook. Bom dia. O país está de parabéns, contudo, há necessidade de introduzir língua de sinais nos cursos de saúde. Sérgio Conceição, de Maputo. Então, aqui uma sugestão do ouvinte Sérgio Conceição, a partir da cidade de Maputo. E o ouvinte Bacar Nakulenga escreve: bom dia, café da manhã. Gostaria de saber do convidado qual é a diferença desta nova escola de saúde pública com as demais escolas e universidades públicas que também ministram cursos ligados à saúde. E quando é que irá se efetivar esta escola? Questiona o ouvinte Bacar Nakulenga. O ouvinte Rosário Intepa, de Xemba, escreve: bom dia aos profissionais da Rádio Moçambique. Esta primeira escola de saúde pública será representada em outras partes do país e quem serão os beneficiados diretos? Temos também a mensagem do ouvinte Lencastre Pacua, que escreve: cordiais saudações. O país aguardava com expectativa a criação deste estabelecimento de ensino. No entanto, um dos temas que tem suscitado debate na atualidade é a transparência e a justiça no processo de admissão dos estudantes. Gostaria de saber, junto do convidado, que mecanismos foram definidos para garantir que o processo de seleção e admissão decorra com transparência, imparcialidade e igualdade de oportunidades para todos os candidatos. Mensagem do ouvinte Lencastre Pacua. Bem, vamos fechar este espaço de interação com o ouvinte Félix Parruque e pedimos para que seja muito breve. A partir de Xaxé, bom dia.
6: Bom dia, África. Bom dia, Kimidilpang. Bom dia, doutor. Bom, eu vou ser breve. De facto, queremos saudar esta iniciativa do governo Mas a questão que coloco ao doutor é por que essa escola a ser instalada em Maputo, numa altura que falamos de descentralização, da expansão da rede para outras partes do país? Por que ela está sendo instalada exatamente em Maputo? A questão também que ele coloca, doutor, tem que ver exatamente com os níveis que os beneficiários irão adquirir nessa escola. Fala-se apenas da escola de saúde pública. Não sabemos se vai ter nível técnico apenas, de mestrado, de doutoramento. Qual é o nível que vai ter? E a outra questão também, doutor, qual a diferença dessa escola de saúde pública com os institutos, vários institutos que estão espalhados pelo país? Um abraço, Félix, para o Queixa Chay, das mais direito do povo.
2: Muito obrigado. Adérito Lipang.
0: Doutor Gujamo, ficamos com 3 minutos e meio. Algumas das questões colocadas pelos nossos ouvintes, de resto já fizemos referência aqui, mas pode voltar a explicar para a melhor percepção dos nossos ouvintes.
1: Bem, obrigado. Vou procurar ser mais telegráfico nas respostas. A escola estará, a sede da escola ou as instalações centrais estão em Maputo, no bairro Jorge Mitrov, conforme disse, mais conhecido por Benfica. Estamos conscientes de que precisamos de ampliar o acesso para além dos residentes naturalmente de Maputo, e por isso a escola foi estabelecida tendo em atenção as plataformas de ensino na modalidade virtual. Portanto, dizia que a escola dispõe de tecnologias para o ensino de forma virtual ou remota, ou se quisermos à distância, precisamente para garantir que aquele profissional que está na província, que está no distrito, que está bem distante, possa igualmente ter a oportunidade de formação. Portanto, acautelamos este aspecto por via do fortalecimento das capacidades de ensino de forma remota. A diferença entre esta escola e as demais falamos um pouco há instantes, mas fundamentalmente é importante sublinhar que é uma escola que está centrada naquilo que são as demandas, as necessidades do Sistema Nacional de Saúde. Portanto, a escola foi estabelecida para responder a necessidades muito concretas do Sistema Nacional de Saúde. Esta é uma escola que alia a formação e a investigação. Esta é uma escola que vai, diria, responder àquilo que são os principais desafios de saúde pública que, com os quais o nosso país se confronta no presente e no futuro. Penso que os níveis já tinha referido, mestrado, doutoramento, temos cursos de curta duração, cursos de atualização para os profissionais de saúde que são os principais beneficiários. Bem, em relação às questões que foram levantadas sobre o hospital, penso que a nossa preocupação foi e sempre será pelo respeito da ética e humanização dos serviços, e todos os esforços que estão em curso são nesse sentido, e a escola vai também procurar fortalecer estes aspectos no seio dos profissionais de saúde.
0: Muito obrigado, Dr. Rufino Gujamo, diretor de Comunicação Técnico-Científico em Saúde, com quem falamos hoje sobre o lançamento da primeira escola de saúde pública no país.
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0: São 8 horas em toda a República de Moçambique. Nacional, No terceiro e último bloco deste jornal, o jornalista Vitor África atualiza as notícias.
2: O presidente da República, Daniel Chapo, dirige dentro de instantes a cerimônia de patenteamento de oficiais das Forças Armadas de Defesa de Moçambique, da Polícia da República de Moçambique e do Serviço Nacional Penitenciário. Na GFADM será patenteado o coronel Francisco Macanja, promovido ao posto de brigadeiro. Na PRM será patenteado o adjunto comissário da Polícia, Vítor José Raimundo Novella, promovido a patente de primeiro adjunto do comissário da Polícia na classe de comissários. Já no Serviço Nacional Penitenciário serão promovidos os superintendentes-chefe Emília Joaquim Celestino de Matos e Isaac Gabriel Nhacassani, que passam a patente de primeiro adjunto do comissário da Guarda Penitenciária, de acordo com o comunicado da Presidência. O Governo Distrital da Moamba, na província de Maputo, orientou a polícia para desmantelar os postos ilegais de cobranças aos camionistas. Trata-se de portagens clandestinas instaladas em algumas estradas que dão acesso à área de exploração de inertes na região, segundo o administrador da Moamba, Carlos Mussanhani.
9: Orientamos a nossa Polícia da República de Moçambique para que de imediato faça cessar qualquer tipo de movimento ilegal. Temos alguns movimentos que são próprios daquilo que é o acordo que o Governo do Distrito tem com associações dos exploradores de inertes, com associações dos transportadores, e isto tudo está dentro de um acordo. Porque, infelizmente, há processos que nós encontramos em que os atores que estão no processo de cobranças e não são atores legítimos.
2: A instalação de portagens clandestinas no distrito da Moamba tem estado a gerar descontentamento entre várias associações que atuam na região. Já estão fora de perigo os três sobreviventes do acidente de aviação ocorrido este domingo na Estrada Nacional número 1, na vila de Morumbene, em Inhambane. Os pacientes que se encontram internados no Hospital Rural de Xicuque, na cidade da Machiche, poderão receber alta médica em breve, segundo Juvencio Manique, médico que prestou os primeiros cuidados aos feridos. O sinistro do tipo despiste e choque contra obstáculo fixo de uma viatura em alta velocidade provocou a morte imediata a três pessoas. A Administração Nacional de Estradas na Zambésia já trabalha para a reposição da ponte sobre o rio Moarua, que estabelece a ligação entre o bairro de Sidoa e o resto da cidade de Quilomani. Jornalista Ernesta Missage.
10: Bom dia. A informação foi avançada pelo delegado da Administração Nacional de Estradas na Zambésia, Roberto Tomissai. A anterior ponte metálica desabou parcialmente este domingo por não suportar o peso de um caminhão de carga que na altura seguia do centro da cidade em direção ao bairro de Sidoa, transportando areia de construção. A infraestrutura metálica desabada foi montada no rio Moarua em meados da década de 90.
11: As várias soluções que podemos adotar dependem da avaliação que vamos fazer. Como disse, estamos a trabalhar com as outras instituições exatamente para encontrarmos a solução viável para a transitabilidade. O prejuízo é enorme. Estamos a falar de uma ponte que liga povoações, não é? Portanto, temos centros de saúde, temos escolas. Portanto, o Estado tem que mobilizar financiamento, não é? Mobilizar recursos para a reposição.
10: Neste momento, a ligação entre o bairro de Sidoa e o resto de Quilomani é feita através de pequenas embarcações que não oferecem segurança para os utentes. A partir de Quilomani, Ernesta Missage.
2: A primeira-ministra, bem-vinda a Levi, preside esta manhã na cidade de Maputo a cerimônia oficial de lançamento da Escola de Saúde Pública. A iniciativa do Ministério da Saúde insere-se nos esforços do Governo para fortalecer o Sistema Nacional de Saúde por via da formação de profissionais qualificados em saúde pública e áreas afins, refere um comunicado. Participam também na cerimônia o Ministro da Saúde de Moçambique, o CNICE, e o homólogo do Brasil, Alexandre Padilha, representantes dos países da CPLP, parceiros de cooperação, entre outros. As autoridades sul-africanas detiveram 350 pessoas ligadas a mais de 200 casos de intimidação e incitamento à violência no âmbito dos protestos anti-imigração. Correspondente Eduardo Figurão.
12: Segundo o Comitê Interministerial sobre Migração, há já 112 processos em julgamento e outros 69 sob investigação. Este domingo, a ministra sul-africana da Justiça e do Desenvolvimento Constitucional, Mamelodi Kubai, lançou um aviso severo aos grupos de cidadãos que realizam buscas ilegais em casas e empresas. A governante reiterou que a fiscalização, o controle de fronteiras e as deportações são competências exclusivas do Estado sul-africano. Apesar dos avisos do governo, vários grupos radicais continuam a desafiar o executivo. Movimentos como Marcha em Mars prometem manter os protestos todas as quintas-feiras até que todos os cidadãos estrangeiros sem documentos abandonem o país. Rádio Moçambique, Eduardo Figurão, Joanesburgo.
2: Apresentamos as notícias no próximo bloco às 9 horas.

0: Estamos já na reta final desta primeira edição da Semana do Jornal da Manhã, mas antes do fecho, vamos recordar as notas que estiveram hoje em destaque. Dissemos que portagens clandestinas no distrito da Moamba, província de Maputo, continuam a fomentar cobranças ilegais. As autoridades querem o fim destes desmandos que se verificam sobretudo nas vias que dão acesso às áreas de exploração de inertes. Justiça pelas próprias mãos na vila distrital de Morrumbene, em Inhambane. Em Inhambane, populares lincham um jovem indiciado no roubo de galinhas. Água potável chega a cerca de 48 mil pessoas de 5 distritos de Nampula, com a construção de 8 sistemas de abastecimento financiados pelo Conselho Islâmico de Moçambique. No estrangeiro, subiu para 4.490 o número de mortos causados pelo duplo sismo a 24 de junho na Venezuela. As autoridades venezuelanas contabilizaram este domingo mais 157 mortes. No Café da Manhã falamos hoje do lançamento da primeira escola de saúde pública no país. O nosso convidado foi o diretor de comunicação técnico-científico em saúde, o Dr. E agora sim, estimado ouvinte, agradecemos pelo calor da sua audiência. São agradecimentos de todos os profissionais que do Ruvuma Maputo, do Zumba ao Índico e pela região austral de África tornaram possível esta edição do Jornal da Manhã. Em nome desta equipa, despedem-se Francisco Diatti, que esteve na sonorização, Vitor África nas notícias, eu sou Adair Itulipang na edição e apresentação. Bom dia, muito obrigado pela companhia, boa semana e até uma próxima oportunidade.
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3: Saudi vida, Saudi vida. Para segurança interna, prosegurar a execução das penas, a proteção da sociedade e a promoção da reinserção social, sempre orientado pelos princípios de legalidade, dos direitos humanos e da dignidade da pessoa humana. Com efeito, a materialização efetiva deste desiderato dependerá em grande medida da qualidade de liderança dos compatriotas Matos, ou melhor, Emília, Joaquim Celestino de Matos e Isaac Gabriel Nhakassana. Queremos que liderem, pelo exemplo, preservando a disciplina institucional e promovendo uma cultura de profissionalismo, responsabilidade, inovação e serviço público. Neste sentido, queremos orientar os dois oficiais do SERNAP para fortalecer a disciplina, a ética, a integridade e a educação cívico-patriótica no seio da Guarda Penitenciária. Tornar o estabelecimento penitenciário como um verdadeiro espaço seguro de reabilitação e reinserção social. Intensificar o combate à criminalidade organizada no interior das penitenciárias, recorrendo à inteligência penitenciária e à prevenção baseada no risco. Combater com tolerância zero todas as formas de corrupção que comprometam a credibilidade da instituição. Reforçar as medidas destinadas a impedir a entrada e circulação de telemóveis nas penitenciárias, drogas, armas, dinheiro e outros objetos ilícitos nos estabelecimentos penitenciários. Desenvolver capacidades de prevenção da radicalização conducente ao extremismo violento através da identificação precoce dos fatores de risco, da recolha de informação através da inteligência interna e da implementação de programas de reabilitação. Reforçar as medidas de segurança para prevenir fugas, evasões e quaisquer ocorrências suscetíveis de colocar em causa a segurança pública do povo moçambicano. Se materializarem estas recomendações, certamente que teremos um Serviço Nacional Penitenciário moderno, íntegro, seguro e orientado para a proteção da sociedade e para a efetiva reabilitação dos cidadãos privados de liberdade. Distintos convidados, minhas senhoras e meus senhores, não iríamos concluir a nossa intervenção sem fazer vénia a todas as nossas forças de defesa e segurança pela entrega abnegada, dedicação, responsabilidade, coragem e bravura que têm demonstrado na garantia da nossa integridade territorial, bem como a segurança e tranquilidade interna da nossa pátria amada, Moçambique. O sacrifício dos homens e mulheres das Forças de Defesa e Segurança por vezes invisíveis para o cidadão comum, tem sido uma das razões fundamentais para a estabilidade política, económica e social deste nosso belo país, Moçambique, e do nosso orgulho na qualidade de comandante em chefe. Por isso, de viva voz, afirmamos que bem-ajam as forças de defesa e segurança da República de Moçambique. De forma bastante distinta, reiteramos o nosso reconhecimento público e respeito a todos os que estão nas trincheiras e matas da província de Cabo Delgado, a defender o nosso povo contra os terroristas. Aos patenteados, auguramos que o vosso desempenho seja pautado por lealdade, integridade, responsabilidade, competência, coragem, elevado sentido de missão, disciplina e profundo amor à pátria moçambicana. O que saibam honrar a confiança que hoje vos depositamos. Aos familiares, cônjuges e amigos dos promovidos, apelamos a redobrar o apoio aos compossados, porque será bastante necessário para esta nova etapa profissional. A terminar, desejamos aos empossados muita saúde e sucesso nas novas missões de tornar as Forças Armadas de Defesa de Moçambique cada vez mais valentes, de tornar a Polícia da República de Moçambique mais robusta e de tornar o Serviço Nacional Penitenciário mais eficiente. Muito obrigado pela vossa atenção e vamos trabalhar.
4: Presidente da República e Comandante-Chefe das Forças Armadas de Defesa de Moçambique, neste patenteamento de oficiais das Forças Armadas de Moçambique, da Polícia da República de Moçambique, do Serviço Nacional Penitenciário, Daniel Chapo, exige liderança, sábia, disciplina e criatividade por parte dos altos quadros das Forças Armadas de Defesa de Moçambique, da Polícia da República de Moçambique, do Serviço Nacional Penitenciário. Daniel Chapo destaca que só com disciplina e também dinamismo se pode criar robustez, valência e também criatividade nas Forças Armadas de Moçambique no combate aos diferentes crimes. Daniel Chapo falou da necessidade dos altos dirigentes das Forças de Defesa de Moçambique, da Polícia da República de Moçambique, do Serviço Nacional Penitenciário, serem sábios nas suas lideranças por parte a tornar mais criativo o combate a diferentes crimes que vêm assolando os diferentes pontos do país. Quero que o Serviço Nacional Penitenciário acabe com os esquemas de entrada de droga, telemóveis e também crime dentro das penitenciárias do nosso país. Quero que a Polícia da República de Moçambique continue a buscar meios tecnológicos para combater a criminalidade. Exige que as Forças Armadas de Defesa de Moçambique sejam intolerantes a qualquer tipo de crimes. Numa altura em que o Presidente da República faz o registro fotográfico aqui com os patenteados, quero recordar que nesta cerimónia foram, portanto, foi patenteado o Coronel Francisco Macanza, que é já promovido ao posto de Brigadeiro na Polícia da República de Moçambique. Foi patenteado o Comissário da Polícia Vítor Raimundo Novella, que é, portanto, já primeiro adjunto do Comissário da Polícia na classe de comissários no Serviço Nacional Penitenciário. Foram patenteados Emília, Joaquim Celestino de Matos e Isaac Gabriel na Cassane, promovidos a patentes de primeiro adjunto do comissário da Guarda Penitenciária. Esta cerimónia insere-se no quadro das competências do chefe do Estado e o comandante-chefe das Forças de Defesa de Moçambique, constituindo um ato de reconhecimento de mérito da dedicação e do compromisso dos oficiais promovidos com a defesa de soberania nacional, a manutenção da ordem e segurança pública e o fortalecimento do Sistema Nacional Penitenciário Moçambicano. Fica então esta nota, termina já esta cerimónia, numa altura em que o Presidente da República deixa aqui este local. O Presidente da República exige liderança sábia, disciplina e criatividade por parte dos altos quadros das Forças Armadas de Defesa de Moçambique. Por cá termina esta reportagem da Rádio Moçambique. Ficam então as assinaturas de Afonso Buani nos cuidados técnicos. Eu sou Cláudio Doane. Bom dia.
5: Muito bom dia, Cláudio Doane. Continuação de um bom trabalho. 8 horas e 37 minutos. Amigo.
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1: Bom dia, Olga da Glória e caro ouvinte. O presidente da República, Daniel Chapo, exige disciplina, integridade e criatividade no combate à criminalidade no país. O chefe de Estado quer igualmente igualdade no acesso aos serviços sociais e à segurança pública, visando o bem-estar dos cidadãos.
2: Urge melhorar a eficiência, a transparência e a qualidade de prestação de serviços, ao mesmo tempo que deverão aproximar estes serviços aos seus beneficiários, implantando, por exemplo, representações nas províncias para responder às necessidades dos militares e das suas famílias em todo o território nacional. Isto quer dizer que os serviços sociais não podem ser usufruídos apenas nas grandes cidades. No vosso trabalho e na escolha de beneficiários não pode haver, como se diz na linguagem popular, filhos e enteados. Todos devem ter os mesmos direitos e as mesmas oportunidades.
1: O chefe de Estado falava há momentos na cerimônia de patenteamento de oficiais das Forças Armadas de Defesa de Moçambique, da Polícia da República de Moçambique e do Serviço Nacional Penitenciário. Daniel Chapo reafirmou na ocasião o compromisso do governo em tornar as instituições mais robustas e eficientes. Moçambique conta a partir de hoje com a primeira escola de saúde pública. A infraestrutura implantada na cidade de Maputo visa fortalecer o Sistema Nacional de Saúde através da formação de profissionais qualificados em saúde pública e áreas afins. O diretor de Formação e Comunicação em Saúde no Instituto Nacional de Saúde, Rufino Gujamo, explicou hoje à Rádio Moçambique que a escola vai também reforçar a resposta aos desafios do setor da saúde.
3: E o propósito é assegurar o crescimento e fortalecimento rápido da escola. A escola vai, para além das ações de formação, igualmente dedicar atenção à investigação científica. E um aspecto relevante e inovador é que a escola vai fazer pesquisa sobre a formação em saúde ou sobre a formação de profissionais de saúde. E por isso temos já em curso a pós-graduação em Educação Profissional em Saúde, que vai formar a massa crítica neste domínio de importância estratégica para o fortalecimento do Sistema Nacional de Saúde.
1: A cerimônia oficial de lançamento da Escola de Saúde Pública é dirigida esta manhã pela Primeira-Ministra, bem-vinda, Levi. O Conselho Municipal de Catandica, no distrito de Baro, em Manica, procedeu ao pagamento de 3 dos 5 meses de salários em atraso aos funcionários da instituição. Domingos Cadeado.
4: A instituição garante que há esforços para liquidar os 2 meses ainda em dívida, sem avançar as datas previstas. A informação foi avançada pelo presidente do Conselho Municipal de Catandica, Pedro Mazonda, que explicou que o pagamento que abrangeu cerca de 150 funcionários foi possível graças ao apoio de parceiros. O edil de Catandica assegurou que, apesar dos atrasos salariais, o município nunca interrompeu o funcionamento de nenhuma atividade planificada à mercê do diálogo com os funcionários. Da cidade de Chimoio, Domingos, Cadê?
1: Perto de 50 mil habitantes de 5 distritos da província de Nampula vão beneficiar de água potável até finais deste ano, com a construção de 8 sistemas de abastecimento. A iniciativa, financiada pelo Conselho Islâmico de Moçambique, vai abranger os distritos de Morropula, Mogovolas, Nacalaporto, Malema e Nampula. É uma informação prestada pelo delegado do Conselho Islâmico de Moçambique em Nampula, Abdul Majid.
5: O Conselho Islâmico de Moçambique tem vindo a tentar facilitar na aquisição deste precioso líquido que é a água. Há a intenção de alastrarmos este projeto para o distrito de Lalaua, mas questões de rede viária nos está a ajudar muito. Sendo parceiro do governo, é acelerar o desenvolvimento do nosso país, vermos as nossas populações, a encurtarmos a distância para a aquisição deste precioso líquido.
1: Delegado do Conselho Islâmico de Moçambique em Nampula, Abdul Majid. E na atualidade internacional, as autoridades sul-africanas detiveram 350 pessoas ligadas a mais de 200 casos de intimidação e incitamento à violência no âmbito dos protestos anti-imigração no país. Correspondente Eduardo Figurão.
6: Segundo o Comitê Interministerial sobre Migração, há já 112 processos em julgamento e outros 69 sob investigação. Este domingo, a ministra sul-africana da Justiça e do Desenvolvimento Constitucional, Mamologo Kubai, lançou um aviso severo aos grupos de cidadãos que realizam buscas ilegais em casas e empresas. A governante reiterou que a fiscalização, o controle de fronteiras e as deportações são competências exclusivas do Estado sul-africano. Rádio Moçambique, Eduardo Figurão, Joanesburgo.
1: O tempo, a cidade de Tete poderá registrar hoje 32 graus centígrados de temperatura máxima. Para Beira e Pemba prevê-se 29 graus, Xai-Xai e Nampula 27 e Iambani e Quelimane 26. Maputo, Vilanculo e Chimoio 25 e por último Lixinga com 22 graus centígrados de temperatura máxima. Apresentamos as notícias no próximo bloco às 10 horas.

0: que lixo, não, não. E não mesmo. Bacissa Bazaruto.
1: Juliana de Souza com Bacissa Bazaruto, muito obrigada pelo apelo, que também é urgente para cuidarmos da nossa biodiversidade, preservar o arquipélago de Bazaruto e as nossas riquezas naturais, é também proteger o futuro do nosso Moçambique. A nossa fauna marinha e as nossas ilhas são patrimónios que devemos temos o dever de abraçar e defender. Já estamos bem pertinho das 10. Daqui a pouco chega o Orlando Ngovene para as notícias das 10. E vamos agora fechar com este artista que tem o sentido patriótico bastante forte. Ele canta com o peito cheio e lembra-nos de uma das maiores relíquias do nosso mapa. Estou a falar de Eizi Kinera e o seu sucesso Eu Sou da Bahia, uma música que exalta com muito orgulho a nossa Bahia de Pemba, em Cabo Delgado. Para quem não sabe ou se esqueceu, o Eizi faz questão de rimar e espalhar para o mundo inteiro que nós temos em casa a terceira maior Bahia do mundo. E pelo que ele tem postado nas suas redes sociais, está a fazer história na China. Grande Eizi. É com ele que seguimos até às 10. Bom dia.

0: Moçambique, são precisamente 10 horas. Vamos às notícias. A sua atenção às notícias desta hora, apresentadas por Orlando Ngoveno. Muito bom dia.
1: Bom dia, Olga da Glória. Bom dia, ouvinte. O Presidente da República exige disciplina, integridade e criatividade no combate à criminalidade no país. Daniel Chapo quer igualmente igualdade no acesso aos serviços sociais e à segurança pública, visando o bem-estar dos cidadãos.
2: Urge melhorar a eficiência, a transparência e a qualidade de prestação de serviços, ao mesmo tempo que deverão aproximar estes serviços aos seus beneficiários, implantando, por exemplo, representações nas províncias para responder às necessidades dos militares e das suas famílias em todo o território nacional. Isto quer dizer que os serviços sociais não podem ser usufruídos apenas nas grandes cidades. No vosso trabalho e na escolha de beneficiários, não pode haver, como se diz na linguagem popular, filhos e enteados. Todos devem ter os mesmos direitos e as mesmas oportunidades.
1: O chefe de Estado falava esta manhã na cerimônia de patenteamento de oficiais das Forças Armadas de Defesa de Moçambique e da Polícia da República de Moçambique e do Serviço Nacional Penitenciário. Daniel Chapo reafirmou na ocasião o compromisso do governo em tornar as instituições mais robustas e eficientes. Moçambique conta desde hoje com a primeira escola de saúde pública. A infraestrutura implantada na cidade de Maputo visa fortalecer o Sistema Nacional de Saúde através da formação de profissionais qualificados em saúde pública e áreas afins. O diretor de Formação e Comunicação em Saúde no Instituto Nacional de Saúde, Rufino Gujamo, disse hoje à Rádio Moçambique que a escola vai também reforçar a resposta aos desafios do setor da saúde.
3: E o propósito é assegurar o crescimento e fortalecimento rápido da escola. A escola vai, para além das ações de formação, igualmente dedicar atenção à investigação científica. E um aspecto relevante e inovador é que a escola vai fazer pesquisa sobre a formação em saúde ou sobre a formação de profissionais de saúde. E por isso temos já em curso a pós-graduação em educação profissional em saúde, que vai formar a massa crítica neste domínio de importância estratégica para o fortalecimento do Sistema Nacional de Saúde.
1: A cerimônia oficial de lançamento da Escola de Saúde Pública é dirigida esta manhã pela Primeira-Ministra. Bem-vinda, Levi. O Conselho Municipal de Catanica, no distrito de Baru, em Manica, procedeu ao pagamento de 3 dos 5 meses de salários em atraso aos funcionários da instituição, Domingos Cadeado.
4: A instituição garante que há esforços para liquidar os 2 meses ainda em dívida, sem avançar as datas previstas. A informação foi avançada pelo presidente do Conselho Municipal de Catanica, Pedro Mazonda, que explicou que o pagamento, que abrangeu cerca de 150 funcionários, foi possível graças ao apoio de parceiros. O edil de Catanica assegurou que, apesar dos atrasos salariais, o município nunca interrompeu o funcionamento de nenhuma atividade planificada à mercê do diálogo com os funcionários. Da cidade de Chimoio, Domingos Cadeado.
1: Perto de 50 mil habitantes de 5 distritos da província de Nampula vão beneficiar de água potável até finais deste ano com a construção de 8 sistemas de abastecimento deste líquido. A iniciativa, financiada pelo Conselho Islâmico de Moçambique, vai abranger os distritos de Murupula, Mugovolas, Nacalaporto, Malema e Nampula. Segundo o delegado do Conselho Islâmico de Moçambique em Nampula, Abdul Majid, o projeto visa melhorar o acesso à água e contribuir para o bem-estar das comunidades.
5: O Conselho Islâmico de Moçambique tem vindo a tentar facilitar na aquisição deste precioso líquido que é a água. Há a intenção de alastrarmos este projeto para o distrito de Lalaua, mas questões de rede viária nos está a ajudar muito. Sendo parceiro do governo, é acelerar o desenvolvimento do nosso país, vermos as nossas populações, a encurtarmos a distância para a aquisição deste precioso líquido.
1: Delegado do Conselho Islâmico de Moçambique em Nampula, Abdul Majid. Atualidade internacional, as autoridades sul-africanas detiveram 350 pessoas ligadas a mais de 200 casos de intimidação e incitamento à violência no âmbito dos protestos anti-imigração no país. Correspondente Eduardo Figurão.
6: Segundo o Comitê Interministerial sobre Migração, há já 112 processos em julgamento e outros 69 sob investigação. Este domingo, a ministra sul-africana da Justiça e do Desenvolvimento Constitucional, Mamologo Kubai, lançou um aviso severo aos grupos de cidadãos que realizam buscas ilegais em casas e empresas. A governante reiterou que a fiscalização, o controle de fronteiras e as deportações são competências exclusivas do Estado sul-africano. Rádio Moçambique, Eduardo Figurão, Joanesburgo.
1: Foram as notícias das 10 às próximas às 11 horas.

0: continuaremos, como moçambicanos, a implementar reformas destinadas a melhorar o ambiente de negócios, a reduzir custos, digitalizar os serviços públicos, combater a corrupção e aumentar a eficiência das nossas instituições públicas. Prosseguiremos, igualmente, com determinação, as reformas da administração pública, da descentralização e da governação territorial, por entendermos que um desenvolvimento verdadeiramente inclusivo exige instituições próximas dos cidadãos, íntegros, dispostas a servir e a não se servir. Continuaremos a apostar no diálogo nacional inclusivo, porque não existe desenvolvimento sustentável sem paz, nem existe paz duradoura quando o desenvolvimento não chega à vida das pessoas. Por isso, caros participantes, os termos de referência desta conferência são claros ao afirmar que este encontro deve produzir resultados concretos. Esperamos que desta conferência resulte um balanço rigoroso das transformações ocorridas entre 2000 e 2025 e produza a visão para os próximos 25 anos.
1: Presidente da República, Daniel Chapo.
0: Resultados concretos.
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5: Muito bom dia, seja bem-vindo à segunda hora do Manhã na Antena.
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5: Seguimos agora com o Diário do Mundial. Tem a assinatura de Fernando Chilovania.
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8: Bom dia, a Copa do Mundo se aproxima de seus capítulos mais dramáticos. Após uma série de surpresas nas fases anteriores, a ordem do futebol mundial foi restabelecida nas meias-finais. Todas as quatro seleções que chegaram às meias-finais foram campeãs do mundo. Independentemente de quem vencer no último dia, o troféu do ouro veio para uma nação com um passado glorioso. França e Espanha protagonizam uma espécie de final antecipada entre as duas principais seleções do futebol europeu. A França, bicampeã do mundo em 98 e 2018, busca reafirmar seu domínio sob liderança de Kylian Mbappé. A Espanha, equipa que conquistou o título em 2010, demonstra o estilo de jogo mais elegante e moderno do torneio. Enquanto a França aposta no pragmatismo e na velocidade, a Espanha prioriza o controle de bola, prometendo uma disputa tática de alto nível. Na outra chave acontecerá um aguardado confronto entre a Inglaterra e a Argentina. A Argentina, atual campeã do mundo e detentora de três Copas, 78, 86 e 2022, busca defender seu título naquela que é considerada a última dança de Lionel Messi. A experiência e a frieza da Albiceleste em partidas decisivas representam um desafio para qualquer adversário. Do outro lado está a seleção inglesa, ainda em busca incansável da glória que conquistou em 1966, após 60 anos de espera, os Três Leões contam com uma geração talentosa e determinada a trazer o futebol para casa. A presença dessas quatro equipas nas meias-finais demonstra que, apesar das mudanças na tecnologia e nas táticas, o valor da tradição e da identidade permanece insubstituível na história da Copa do Mundo. Na beira, os aficionados da bola antevêm jogo difícil nesta terça-feira entre França e Espanha.
9: Desportistas residentes na cidade da Beira, em Sofala, esperam um jogo difícil esta terça-feira entre França e Espanha, a contar para as meias finais do Mundial de Futebol edição 2026. Em entrevista ao RM Desporto, foram unânimes em afirmar que a seleção francesa tem condições suficientes e bem estruturada para chegar à final da competição. Disseram que será o verdadeiro duelo de gigantes que promete equilíbrio, intensidade e emoção. Consideram que a experiência, a organização tática e a eficácia ofensiva poderão favorecer a França. Ainda assim, reconhecem que a Espanha têm argumentos suficientes para dificultar a missão dos gauleses.
10: O jogo de França-Espanha, um dos melhores jogos que vamos assistir. Para mim era uma final antecipada, mas não tem como. Uma equipa tem que ficar. Por mim, a Espanha vai ter que ficar. Mas França vai ganhar porque tem três pilares, que é o Mbappé, Dembélé e Olise. Esses baralham um jogo, fazem diferença num jogo. Só para ver que não foi fácil ele empatar com o Cabo Verde. O Cabo Verde é uma equipa que pensava-se teoricamente que seria humilhada, mas empatou.
11: Lourenço João Tomo, estou a torcer para a França.
12: É mais forte?
11: Creio lá, porque está lá o meu ídolo, né? Yes. O Mbappé. É para torcer para a França.
12: Espanha?
11: Espanha também joga bem, mas o meu torcer vai para a França.
12: É para a França.
11: Yeah, mas vai ser uma disputa, amigo. Para mim mesmo, se for 1-0, já é bom.
12: É bom.
11: Sim, já é bom.
12: Diz que seja a França.
11: Sim.
12: Obrigado.
11: Sim.
9: A partida das minhas finais coloca frente a frente duas das seleções mais consistentes da competição numa disputa por um lugar na grande final do Mundial. O vencedor continuará na luta pelo título, enquanto o derrotado disputará o jogo de atribuição do terceiro lugar. Filipe Jorge, Beira.
8: França-Espanha será às 21 horas desta terça-feira. A segunda meia-final, Argentina-Inglaterra, tem lugar na quarta-feira, também às 21. São jogos eletrizantes na ótica dos adeptos do futebol na cidade de Matola, província de Maputo.
13: Desportistas na província de Maputo esperam embates eletrizantes nas meias-finais do Campeonato do Mundo em curso no continente americano. Os mesmos dizem que, embora a França e a Argentina sejam potenciais candidatos, estes terão que provar isto frente aos seus adversários nas meias-finais. A Argentina de Lionel Messi encontrará uma Inglaterra que a cada jogo tem mostrando maturidade, olhando pela forma como tem suplantado os seus adversários. A Argentina, para muitos, foi uma equipa com um percurso facilitado desde a fase de grupos, embora seja candidato. É o que disseram os desportistas Orlando Massano, treinador de futebol, e Gervásio Mancuda, secretário da Comissão de Futebol no Distrito de Boane, e Daniel Cosa, diretor desportivo do Clube Desportivo da Matola.
14: Eu acredito que vai ser um bons jogos de ver, mas eu continuo dizendo que para mim a final será entre França e Argentina. São as seleções que eu vejo que têm mais qualidade, tanto individual como coletiva, para chegarem à final. A Espanha, de facto, é uma seleção que posso usar, que usa muito global. Mas eu não olho esta seleção como se fosse como forte para poder estar na final, por uma simples razão. É uma seleção que opta muito pelo conjunto e tarda muito a marcar, leva muito tempo a fazer gol. Então, uma seleção assim, se encontrar uma compacta, que não perde nem um segundo de concentração, embora

0: muito bem renhidas, que posso desde já aproveitar e dizer que será uma meia-final em forma de uma final, porque teremos muito espetáculo de futebol e que os jogos vão ser renhidos. Olhando para aquilo que será a Espanha-França, também a França é uma seleção que tem muita carga, mas a Espanha também não é uma seleção qualquer. E temos tido muitas rivalidades entre estas equipes quando se encontram e proporcionam um bom futebol. Portanto, é de esperar que o favoritismo possa ir para a França e a Argentina, mas possivelmente possamos ter surpresas. Possamos ter surpresas. Acredito que qualquer uma das equipes, arrisco em dizer que tem calibre para poder jogar esta final. E foi um caminho trilhado com adversários difíceis. Vimos ali a Noruega com a própria Inglaterra, não foi um jogo fácil. Vimos também a Suíça e a Argentina, não foi um jogo fácil. Então, as meias finais serão uma antevisão da final. Podemos não ter uma melhor final, mas termos uma melhor meia final nos dois jogos. Portanto, é isso que eu me predisponho em dizer. E estamos expectantes para ver estas emoções do Mundial. O Mundial tem nos demonstrado muitas emoções e muito futebol. Portanto, esperamos ver isto, no dia de amanhã.
1: É verdade que sim, a Argentina teve um caminho que pode perceber-se que é fácil por ter sido uma caminhada onde bateu-se com equipes africanas, mas não foi fácil. Não ganhou em algum momento a Cabo Verde e aos outros ganhou com sacrifício, até em situações polêmicas. Mas a Argentina tem uma seleção que, de uma ou de outra forma, sempre vai ser candidata. E de como está prestativo, prestativo essa competição, a Argentina ainda continua candidata. E não olho muito para o lado de sofreu, não sofreu, porque jogou com a seleção africana ou não, não. Mesmo que fosse uma outra qualquer, a Argentina bateu-se sempre como tinha que ser. É uma seleção muito, muito aguerrida, eles correm muito, não acreditam naquilo que é um resultado negativo, eles vão até o fim.
2: Desportistas na província de Maputo antevendo jogos eletrizantes nas meias finais da Copa do Mundo em curso no continente americano. Rigoberto Chissan, da autarquia da Matola.
3: Além do peso histórico dos confrontos, as meias finais reforçam o sucesso do novo formato da Copa do Mundo. A competição manteve o interesse do público até os momentos decisivos, com grandes partidas e soluções tradicionais chegando à reta final, cenário considerado ideal pela FIFA em termos desportivos e de audiência. E assim foi o Diário do Mundial por Fernando Silvan e Mauro Jamissi. Bom dia.
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5: Muito obrigada, Fernando Silvano, por nos trazer momentos que marcam a Copa do Mundo no Diário do Mundial.
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5: 10 horas e 23 minutos, seguimos com Compa, pertence a Mitos Colatinho e Nornija Chauk.
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Agora Tamir Jumayan com e curaste. Às vezes é tudo que nós precisamos, de alguém que nos ajude a sarar alguma ferida, algo que é necessário superar, mas depende de alguém. Afinal, não caminhamos só, precisamos um do outro em todos os momentos. Ou precisamos um dos outros, melhor dizendo. Que possa então encontrar essa pessoa que possa sarar essa ferida para dar continuidade à sua vida, porque por vezes ficamos limitados, paralisados, mesmo por conta de algumas mágoas, de algumas lembranças menos boas. E quando aparece alguém que possa nos ajudar a superar, o processo fica mais fácil, não é? Concorda? São 10 horas e 31 minutos, não perca, às 11 horas e 30 minutos teremos o espaço de interatividade no Parabéns a Você. O ouvinte poderá ligar e deixar ficar uma mensagem especial para alguém que celebra aniversário. Por agora vamos olhar para a nossa agenda do dia. O Procurador-Geral da República, Américo Letella, efetua uma visita de trabalho à província de Sofala. Segundo uma nota de imprensa, o anfitrião da visita será o governador da província de Sofala, Lourenço Bulha. Refira-se que a visita poderá durar 7 dias. Seguimos agora para Inhambane. Esta província vai testemunhar, a partir de hoje até 31 de julho corrente, uma campanha de cirurgias gratuitas de cataratas a ser realizada pelo Serviço Provincial de Saúde em parceria com a Fundação Olhos do Mundo. A mesma será realizada no Hospital Distrital da Macinga, Hospital Rural de Vilanculo e no Centro de Saúde de Inhassoro. Refira-se que a catarata caracteriza-se pela perda da visão ou visão turva ou embaçada. A condição afeta principalmente pessoas com mais de 60 anos, mas também pode usar outras faixas etárias.

0: Logo depois do expediente e se é amante da literatura, as edições Cais procedem hoje às 15h30 no Schwab Ótica, cidade de Climane, lançamento do livro A Privação da Angústia, da autoria de Domingos Raul, Escrever Qualquer. O livro será apresentado por Alex Felipe, professor e jornalista.
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0: Seguimos com mais música. O convite vai para a Liloca com Ketile Ketile.
2: 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Ela já me aceitou e eu já aceitei. Então vamos diretamente ao assunto. E chame, né, Liz?
3: Ok, sendo assim.
2: Não há mais.
3: Senhor Samuel?
2: Pois.
3: Senhora Amélia,
2: uh-huh.
3: Eu vos declaro marido e mulher.
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É a nossa Liloca, uma mulher de garra e de versatilidade, assim é que é o que determina e que caracteriza uma mulher moçambicana. Falar da Liloca é precisar de uma, duas, três, quatro folhas, porque ela já fez N coisas, ela já teve o seu salão de beleza. A Liloca já foi apresentadora de televisão, ela também já participou num concurso de dança e se me recordo muito bem, ela ganhou o concurso. Ela também já foi uma mulher que trabalhou em eventos, tanto numa casa de pastos, festas, e bem, a Liloca também é uma empreendedora nata, já agora lançou a sua marca com foco tanto a acessórios desportivos, e também é formada em Direito, mas o empreendedorismo e também a música falaram mais alto, e ela não está a exercer. O curso pelo qual ela se formou. 10 horas e 39 minutos. Nandove Matinha e DJ Ardiles cantam Nosso Sonho.

0: Este belíssimo tema, Nosso Sonho, estamos a caminho das 11. Vamos agora também mais uma vez dar uma vista de olhos à nossa agenda do dia. A Fundação Fernando Leite Couto, com o apoio da Fundação Colosso Gulbenkian, em parceria com os coletivos Cacau, São Tomé e Príncipe, procedem hoje ao lançamento do programa A Arte do Pensamento Crítico. Um projeto que trabalha na interseção entre as duas práticas que dialogam o pensamento crítico como competência de análise e o fazer artístico como forma de intervenção no espaço público. O evento é destinado a jovens entre 18 e os 30 anos de Moçambique, Angola, Cabo Verde, Guiné-Bissau e São Tomé e Príncipe. O programa articula masterclass, temáticas, oficinas práticas de escrita, fotografia e vídeo e sessões de mentoria, culminando na entrada dos trabalhos no espaço público.
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0: Continuamos a receber esta segunda-feira, se bem que já estamos no meio da manhã. Mas há quem acorda a esta altura? Bem-vindo, bom dia!
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também estamos prontos a servir o nosso ouvinte, o nosso auditório. Há 51 anos que fazemos isto com muito gosto e prazer. Esta é a nossa Rádio Moçambique. Bom dia, amanheceu, tal como diz o Bob Love, já amanheceu sim, são 10 horas e 50 minutos. Então acaba de acordar, já acaba de acordar. O frio tomou conta de si e decidiu dormir um pouco mais, é isso? Bem, seja bem-vindo nesta segunda-feira. Ainda vai a tempo de fazer N coisas hoje em prol do crescimento deste nosso Moçambique. Para si que já está a trabalhar, votos de um grande dia. Se acaba de abrir as portas do seu negócio, muito sucesso, hein? Uma nova semana não é apenas uma mudança no calendário, é uma página em branco que se abre com... pronta para ser escrita, com as melhores coisas, hein? Com o Inimbane de Cambiso, fazemos esta paragem na região centro do nosso Moçambique.

O Cambezo com Kangwinimbana. Fazemos esta paragem na região centro do nosso belo Moçambique. Bom dia, Sofala. Bom dia, Manica. Bom dia, Zambésia. Bom dia, Teti. Agora muito bem representada por Kaliza neste Ninka Kupereka. A nossa próxima paragem na região norte. Olá, Nampula. Olá, Cabo Delgado.

Orlando Ngoven vai assumindo o comando para daqui a pouco apresentar as notícias das 11 horas. E proponho que continuemos com Caliza até a hora certa. Falta um minuto.

0: Em toda a República de Moçambique são precisamente 11 horas. É o regresso do jornalista Orlando Ngovena para as notícias. Muito bom dia.
1: Bom dia. O Presidente da República exige disciplina, integridade e criatividade no combate à criminalidade no país. Daniel Chapo quer igualmente igualdade no acesso aos serviços sociais e à segurança pública, visando o bem-estar dos cidadãos.
2: Urge melhorar a eficiência, a transparência e a qualidade de prestação de serviços, ao mesmo tempo que deverão aproximar estes serviços aos seus beneficiários, implantando, por exemplo, representações nas províncias para responder às necessidades dos militares e das suas famílias em todo o território nacional. Isto quer dizer que os serviços sociais não podem ser usufruídos apenas nas grandes cidades. No vosso trabalho e na escolha de beneficiários não pode haver, como se diz na linguagem popular, filhos e enteados. Todos devem ter os mesmos direitos e as mesmas oportunidades.
1: O chefe de Estado falava esta manhã na cerimónia de patenteamento de oficiais das Forças Armadas de Defesa de Moçambique, da Polícia da República de Moçambique e do Serviço Nacional Penitenciário. Daniel Chapo reafirmou no evento o compromisso do governo em tornar as instituições mais robustas e eficientes. O ministro da Planificação e Desenvolvimento desafia os operadores dos megaprojetos no país a implementarem programas integrados capazes de gerar emprego e melhorar a vida da população. Salim Valá explica que só assim será possível reduzir a pobreza e impulsionar o desenvolvimento econômico local.
3: É necessário este tipo de empreendimentos de desenvolvimento da economia local, projetos de desenvolvimento integrado que permitem mudar a narrativa de desenvolvimento local, onde a nossa pretensão como governo e particularmente aquilo que são as diretrizes na Estratégia Nacional de Desenvolvimento, no programa quinquenal do governo, é fazer com que em todos os territórios onde há exploração de recursos naturais, em iniciativas de grande dimensão, não há razão para haver tanta pobreza, tantas desigualdades sociais. Esses projetos têm a responsabilidade também de contribuir para o reforço da economia, aumento da renda, e é isto que é o caminho a seguir.
1: Salim Valá falava na vila de Chitima, no distrito de Caurabassa, em Tete, durante a visita que efetuou ao projeto Transformar, financiado pela hidroelétrica de Caurabassa. A empresa Eletricidade de Moçambique projeta implantar uma central térmica a gás no distrito de Palma, em Cabo Delgado. A iniciativa visa responder à procura por eletricidade, tendo em conta o processo de industrialização na província. O diretor da EDM, área de serviço ao cliente de Pemba, Heitor Matimele, explica que o projeto vai também permitir que Cabo Delgado reduza a dependência da hidroelétrica de Caurabassa.
4: Definitivamente libertávamos desta excessiva dependência desta linha centro-norte, então uma fonte em Palma. Mas vale a pena dizer que estamos num passo muito avançado com uma das empresas lá que exploram e pronto, entendemos que pronto, pode ter que haver aqui algum forcing do governo, mas estamos bem encaminhados, já há pré-acordos, isto tornava-nos verdadeiramente independentes.
1: Heitor Matimele disse ainda que o projeto inclui a construção de uma linha de transporte de corrente elétrica de Palma à subestação de Metoro, no distrito de Ankwabe. O Conselho Municipal de Catandica, no distrito de Barwe, em Manica, procedeu ao pagamento de 3 dos 5 meses de salários em atraso aos funcionários da edilidade, Domingos Cadeado.
5: A instituição garante que há esforços para liquidar os 2 meses ainda em dívida, sem avançar as datas previstas. A informação foi avançada pelo presidente do Conselho Municipal de Catandica, Pedro Mazonda, que explicou que o pagamento que abrangeu cerca de 150 funcionários foi possível graças ao apoio de parceiros. O edil de Catandica assegurou que, apesar dos atrasos salariais, o município nunca interrompeu o funcionamento de nenhuma atividade planificada à mercê do diálogo com os funcionários. Da cidade de Chimoio, Domingos, Cadeado.
1: Atualidade internacional: subiu para 702 o número de mortes por ébola na República Democrática do Congo. Segundo as autoridades de saúde, o número de casos confirmados também aumentou para 1.926. O balanço anterior apontava para 648 mortes e 1.830 casos confirmados de ébola na sequência do surto declarado a 15 de maio no leste do país. O secretário-geral das Nações Unidas exige que os Estados Unidos da América e o Irã retomem as negociações que visam pôr fim à guerra no Médio Oriente. António Guterres diz em comunicado ser preocupante a escalada e a retomada dos confrontos militares na região. O apelo de Guterres surge após os Estados Unidos da América terem atacado o Irã em resposta ao ataque a um navio cargueiro no Estreito de Hormuz. O Irã respondeu com ataques a países do Médio Oriente, incluindo Bahrein, Kuwait, Qatar, Jordânia e Omã. Foram as notícias das 11, as próximas às 12 horas e 30 minutos no Jornal da Tarde.

0: Sabemos que o desenvolvimento não possui um ponto final, mas uma narrativa permanente. Cada geração recebe um país inacabado e tem a responsabilidade de o melhorar antes de entregar à geração seguinte. Daí que temos dito que precisamos de fazer diferente para obter resultados diferentes. Daqui a 25 anos, uma nova geração de moçambicanos voltará certamente a reunir-se para avaliar as escolhas que hoje fizemos. Perguntarão se estivemos à altura das oportunidades que a história colocou diante de nós. Perguntarão se soubemos transformar os recursos em prosperidade, se transformamos reformas em resultados concretos para o processo de desenvolvimento, para beneficiar o povo. Se reduzimos as desigualdades sociais, se construímos instituições mais fortes e se deixamos um país mais desenvolvido, mais competitivo, mais justo e mais inclusivo. É essa responsabilidade que hoje carregamos como uma geração.
1: Presidente da República, Daniel Chapo.

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6: Esta é a nossa última hora, às 11 horas e 30 minutos. Tenho parabéns a você.

Continuamos na nossa viagem musical e desta vez escalamos a região norte, concretamente província do Niassa com os Maçucos e o sucesso Ntulilo. Continuamos por cá, a Niassa. É o Boy Liner.

Este calor, este ritmo chega-nos de Nampula, cidade de Nampula, a partir de um dos bairros, se não o bairro mais populoso da cidade, Namicopo, é o Tony Fernando com a Muaracala. Vamos seguindo e com a nossa paragem pela região norte de Moçambique. E Carla José fecha com seu Cissa. Daqui a pouco tem. Parabéns a você. Queremos contar com a sua participação. Bom dia, bom trabalho, boa viagem. Sobretudo tenha uma excelente sintonia.

É a Carla José e a música Cissa. Vamos uma vez mais espreitar a nossa agenda do dia. O presidente do Conselho Municipal da cidade de o presidente do Conselho Municipal da cidade da Matola, Júlio Parruque, efetua uma visita de trabalho ao bairro de Singatela no âmbito da iniciativa municipal denominada Governação Bairro a Bairro. Segundo uma nota de imprensa, a visita terá início na sede do bairro de Singatela, onde o edil irá visitar 16 casas e ainda alagadas em decorrência do impacto das inundações urbanas. Ainda hoje, o Procurador-Geral da República, Merco Letela, efetuou uma visita de trabalho à província de Tete, aliás, à província de Sofala. Segundo uma nota de imprensa, o anfitrião da visita será o governador da província de Sofala, Lourenço Bulha. Refira-se que a visita poderá durar 7 dias. Em Inhambane, começa a partir de hoje até 31 de julho corrente uma campanha de cirurgias gratuitas de cataratas a ser realizada pelo Serviço Provincial de Saúde em parceria com a Fundação Olhos do Mundo. A mesma será realizada no Hospital Distrital da Macinga, Hospital Rural de Vilanculo e no Centro de Saúde de Inhassoro. Refira-se que a catarata caracteriza-se pela perda da visão ou visão turva ou embaçada. A condição afeta principalmente pessoas com mais de 60 anos, mas também pode lesar outras faixas etárias. 11 horas e 30 minutos, vamos ao parabéns a você.

0: Segunda, sexta-feira, o parabéns, já você vai para o ar das 11h30, às 11h45, e hoje não será diferente. As nossas linhas telefónicas já estão à sua inteira disposição, 21-31-55-55, 84-34-92, 82-34-92, repito, 21-31-55-55. 84-34-92, 82-34-92. A Glória Costa já está pronta para atendê-lo e reencaminhar as chamadas aqui para o estúdio. Esperamos por si. A nossa primeira chamada chega-nos de Balama, é o Raimundo Mpaka. É bem-vindo, bom dia.
1: Muito bom dia.
0: Bom dia, quem faz anos?
1: Sou eu, absurdamente, aqui que estou a completar dia de hoje, 40 anos. Para bem, tenho que crescer bem e ter muitos anos, é tudo. Bom trabalho aí, mano.
0: Não é tudo, eu quero cantar parabéns a você para si. Parabéns a você nesta data querida. Muitas felicidades, muitos anos de vida. Desejamos então sucesso, felicidades, prosperidade e tudo que precisar para ser feliz. Hein? Até uma próxima, tenha um lindo dia.
1: Obrigado, tchau, tchau.
0: Tchauzinho.

0: Seguimos agora para o bairro de Molotana para falar com Gabriel Mufundisse.
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0: Gabriel, liga-nos de Molotana, é bem-vindo, bom dia.
2: Muito bom dia.
0: Muito bom dia, Gabriel Mufundisse. Quem é que faz anos?
2: É o senhor Samuel Mudumela. É, ele fez mais um ano de vida. O homem corajoso, o homem batalhador, o homem amoroso. Parabéns, Samuel Mudumela. Obrigado. São todos do pastor Gabriel e a pastora Helena Manganiela Sana. Obrigado.
0: Muito bom dia, Gabriel Mufundisse. Até uma próxima. Tenha uma linda semana. São 11:34. Seguimos agora para a província da Zambésia para falar com Francisco Caetano. Bem-vindo. Bom dia.
3: Bom dia.
0: Muito bom dia. Para quem vamos cantar parabéns hoje?
3: Para meu pai, completa 45 anos de idade.
0: Muito bem. Podemos conhecer o nome do seu pai e qual é a mensagem que fica neste dia tão especial? Sim, sim. Gostaria de dizer alguma coisa ao seu pai? Em rede nacional? Ou fica mesmo assim? E acabou fluindo, foi-se o nosso ouvinte. Obrigada pela sua participação, Francisco Caetano, e muitas felicidades, saúde e prosperidade para o seu pai. 21 31 55 55 84 34 92 82 34 92. Isto é o parabéns a você, até às 11:45.
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0: Seguimos agora até Machanga para falar com Luís Moiana. É bem-vindo. Bom dia. Olá, Luís. Bom dia.
4: Bom dia, bom dia. Como está?
0: Muito bem, muito bem, obrigada. Quem é que apaga as velinhas? Quem faz anos? Quem é que faz anos, Luís?
4: Ah, eu vou dar os parabéns àqueles que estão a completar ano, dia de hoje.
0: Certo. Está certo, Luís. Muitíssimo obrigada pela sua participação. Continuação de uma ótima segunda-feira e, sobretudo, tenha uma boa semana.

0: Vamos agora até o bairro de Chinonanquila para falar com o Nelson Vasco. Bem-vindo, bom dia.
1: Bom dia, como está a Olga da Guimarães?
0: Bem, bem, obrigada. E com o Nelson, está tudo bem?
1: Está tudo bem com a tua voz, né? Daqui será que está mal, né?
0: Obrigada. E quem é que faz anos?
1: De fato, acabei de entrar no Plantela Nacional, o primeiro 20. Como que um pouco assim distraído, mas ouvi a voz da Olga e Glória, para ele, não podia também ficar de trás, né?
0: Sim, sim.
1: Alô?
0: Sim, Nelson?
1: Sim, não podia ficar de trás. Ouvi mesmo a Olga e Glória solicitar o primeiro ouvinte. Também deixam fazer o mesmo, também para ele, mais um ano de vida, que seja um homem que não deixa de entrar na Internacional, é uma rádio mãe. E para todos também de Revuma Maputo, de Zumba Uíno, que celebra mais um ano de vida, parabéns para eles, que sejam mais um ano de vida para todos. Obrigado, Gana Glória, e também neste exato momento, Constantino Maninho, que está sempre na Internacional, me admira muito esse senhor. Muito obrigado, continuando um bom trabalho, e também não esqueça a tua colega ali, né? Tchau.
0: Tchau, votos de uma linda semana.

0: Vamos agora falar com o Manuel Nsona, que liga-nos de Chimoara. Bom dia.
1: Porra viva, mana. Como que este é o da Rádio de Moçambique?
0: Muito bem, Manuel. E então, para quem vamos cantar parabéns hoje?
1: O parabéns de hoje, mana, vai para a minha filha que vai fazer 3 meses no data 20 deste mês.
0: Sim, sim.
1: Sim, sim. Eu só parabenizo a ela e Deus ajude ela. Muitas bênçãos para ela e muitas felicidades para ela. E Deus também fique com ela. Não lhe deixe agora.
0: Muito bem, Manuel Nsona. Obrigada pela sua participação. Até a próxima. Linda
1: muito
0: semana para si e toda a sua família.
1: Muito obrigado, Mara, na redação do Rádio Moçambique. Bom dia.
0: Bom dia.

parabéns de hoje, segunda-feira, 13 de julho de 2026. Termina por aqui, amanhã, a partir das 11 horas e 30 minutos, o programa estará de volta. Todos que ligaram, muito obrigada aos aniversariantes, felicidades, prosperidades e também longevidade. São os nossos votos.

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1: E são os últimos minutos do Manhã na Antena. Estamos a caminho do meio-dia.

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certo, Luís, neste Colungela Mkata. Afinal, o amor não faz mal a ninguém, o amor não é amar, não é pecado nenhum, pelo contrário.

Já sabe que as edições CAIS procedem hoje às 15h30 na Schwab Ótica, cidade de Kliman, ao lançamento do livro A Privação da Angústia, da autoria de Domingos Raul Escrever Qualquer. O livro será apresentado por Alex Felipe, professor e jornalista. Por aqui termina o Manhã na Antena de hoje. Muitíssimo obrigada pela sua audiência. Dentro de instantes vai conhecer os destaques do Jornal da Tarde.

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1: Em toda a República de Moçambique são precisamente 12 horas.

0: conheça já a seguir os principais destaques do Jornal da Tarde. Orlando Ngoven, boa tarde. Quais são os tópicos?
1: Boa tarde, Olga da Glória, ouvinte. O Presidente da República exige disciplina, integridade e criatividade no combate à criminalidade no país. Daniel Chapo falava hoje em Maputo durante o patenteamento de oficiais das Forças de Defesa e Segurança.
2: Urge melhorar a eficiência, a transparência e a qualidade de prestação de serviços, ao mesmo tempo que deverão aproximar estes serviços aos seus beneficiários, implantando, por exemplo, representações nas províncias para responder às necessidades militares e das suas famílias em todo o território nacional.
1: Procuradoria Provincial do Niassa embarga obras de implantação de um estaleiro de combustíveis na orla do Lago Niassa. O secretário-geral das Nações Unidas exige que os Estados Unidos da América e o Irã retomem as negociações que visam pôr fim ao conflito no Médio Oriente. São estes os tópicos do Jornal da Tarde. Os desenvolvimentos destes e de outros assuntos a partir das 12 horas e 30 minutos. Até já.
0: Até já, Orlando Loven. Daqui a sensivelmente 29 minutos voltaremos ao teu contacto para acompanharmos o desenvolvimento dessas e outras notícias no Jornal da Tarde em cadeia nacional. Por agora, abrimos uma janela para o desporto num simultâneo com o RM Desporto.

0: Boa tarde, houve dois tombas gigantes na Taça de Moçambique no fim de semana. Xingalo e Ferro Verde naquela, equipas de Moçambola estão fora. A Associação Provincial de Karaté do de Manica precisa de 400 mil meticais para levar quatro atletas aos mundiais que terão lugar neste mês em Portugal. Joga-se amanhã a primeira meia-final do Mundial entre França e Espanha. Destaques do Jornal de Desporto de segunda-feira, dia 13 de julho, hoje com Mauro Jamis na sonoplastia e Belisário Macau na edição e apresentação. Obrigado pela preferência. Já voltamos. Houve dois tombas gigantes na Taça de Moçambique no fim de semana. Os protagonistas são todos águias. As águias especiais de Sofala e as de Lixinga. No sábado, as águias especiais de Sofala impuseram-se ao Xingalo por 1-0 na Cidade da Beira. O treinador Cadre destaca o espírito combativo da equipa.
1: E isto foi um jogo aguerrido. A nossa equipe soube sofrer. Esperou a oportunidade que tivemos e concretizamos. E a equipe está de parabéns. Nós estudamos para este jogo. Queríamos trazer aqui a crença nos miúdos que eles também podem militar em qualquer clube de Moçambola.
0: O treinador do Xingalo, Turito Macassar, reconhece a derrota diante de um adversário que foi pragmático na abordagem ao jogo.
2: Exatamente, saímos da taça, triste. A única vez que a Águia Especial chegou, a nossa baliza conseguiu fazer em golo. Então o futebol é isso, a gente anda nesta onda aqui. De não marcar e sofrer, não marcar e sofrer. Então, hoje não fugiu da regra, chegamos muitas vezes à baliza adversária e não marcamos. E consentimos um golo contra a corrente de jogo. E agora é levantar a cabeça, procurar a outra competição.
0: Turito Macassar, técnico do Xingalo, detecta a eliminação da equipa da Taça de Moçambique. E ontem, as águias especiais de Lixinga foram a Nacala eliminar o ferroviário local por 3-2, resultado alcançado no prolongamento. O conjunto de Lixinga operou uma remontada depois de ter estado a perder por 2-0. O treinador Fernando Machatini diz que a equipa soube sofrer quando foi necessário.
3: Nós chegamos humildemente e conseguimos sofrer. Conseguimos ter paciência, tivemos paciência, tendo em conta que o Ferroviário de Nacala é uma equipa grande e nós respeitamos bastante. Olha, as substituições surtiram efeito mais uma vez, conseguimos esse resultado maravilhoso, sem constatação, sem influência de nada. Olha, que nós não deixamos de pressionar, conseguimos a qualificação. Agora, vamos continuar a trabalhar e agradecer tanto ao Ferroviário, tanto ao nosso setivo aqui. Foi um espetáculo bom.
0: Do lado do Ferroviário naquela, o treinador Zainadir Mulungu explica que a equipa ficou a dormir à sombra da vantagem de 2-0.
4: Estávamos a ganhar na primeira parte, 1-0, viemos a segunda, já tivemos o segundo. Só que os nossos jogadores relaxaram, né? Pensaram que o jogo terminou, mas o jogo só termina quando o árbitro apita. Então, fizemos algumas mexidas para refrescar a equipe, mas mesmo assim não sofreu efeito. Há que parabenizar o Águia Especial, fez um belíssimo jogo. Na segunda parte foi dominante e claro, dominou-nos. Há que parabenizar o adversário.
0: Zainadir Mulungu, treinador do Ferroviário de Nacala, na reação à derrota de ontem, que culminou com a eliminação da equipa da Taça de Moçambique. Ainda ontem, o Bahia de Pemba bateu o Sporting de Nampula por 2-0 e o Teste África precisou dos pontapés da marca de grandes penalidades para superar o Planície de Impádua de Tete por 4-1. O jogo terminou com igualdade a 0. O prolongamento terminou em 1-1. A Associação Desportiva de Vilanculo teve que vestir fato macaco para superar o Vulcano no campo do Costa do Sol. 2-1 foi o resultado final. Os de Vilanculo estiveram a perder. No sábado, o Ferroviário de Lixinga foi a Pemba afastar o homónimo local por 2-1. O Ferroviário de Nampula ganhou em Nacala ao Desportivo local por 1-0. A União Desportiva do Songo profligou o Mutupis do Gurue por 5-0. O Ferroviário da Beira foi a Sualpo golear a Academia e Futebol Clube do Chimoio por 4-0. Mesmo assim, Aquilo Marcelino não ficou contente. O Ferroviário de Maputo impôs-se à Liga Desportiva por 2-0. O Coxa Sol derrotou o Estrela Vermelha por 1-0. Outras notas na Zambésia. Ao fim de 4 jornadas, a sua proteção lidera isolada o campeonato provincial. Ontem, a equipa liderada por Zema Passados bateu o Sporting de Climane por 2-0, jogo ao qual assistiu o repórter Abneiro Charnenco.
5: O primeiro tempo terminou com as equipas empatadas a 0. Os golos da sua proteção aconteceram na segunda parte, aos 34 minutos e no tempo de compensação.
6: Nós fomos superiores, conseguimos traduzir a nossa superioridade dentro do campo. conseguimos gerir. O Sporting veio com muito forte na primeira parte, mas percebemos que em função da nossa gestão poderíamos conseguir essa vitória e foi o que aconteceu, 2-0. A ponta final, percebemos que muitas das equipes não estavam a jogar muito bem e nós conseguimos, pelo nível de treinamento que nós temos, ginásio, areia, e temos, reforçamos bem também e pronto, o resultado apareceu.
5: Zema Passados, patrono e treinador da Soproteção de Climane. O técnico adjunto do Sporting de Climane, Pedro Salato, mais conhecido por Maquilo, fala de desconcentração da sua equipa na segunda parte.
7: As duas equipes praticamente bateram-se bem e a minha equipe Sporting criou várias e inúmeras oportunidades de gol e não conseguiu. Disse que quem não marca é sujeito a sofrer e sofremos praticamente na segunda parte, quer dizer, é inexplicável, né? Da forma como a equipe estava a se defender, fechar-se muito bem e sobrou uma bola ali, o adversário foi muito feliz e conseguiram fazer o primeiro gol. Falando do último gol que ainda sofremos quase de bola parada, tempo é inexplicável ali, penso que o guarda-redes também serve um pouco mal.
5: Na outra partida deste domingo, a nível da Série A, o Ferro Verde Climano goleou Jardinhações por 4-0.
0: Sobre a proteção de Climane, lidera isolado o Campeonato Provincial de Futebol da Zambésia. Ontem, vitória sobre o Sporting de Climane por 2 bolas sem resposta no derby da capital provincial da Zambésia. Aí não pula o grupo desportivo Chicom, isolou-se no segundo lugar do Campeonato Provincial de Futsal, após profligar o Mosnaf de Nacala por 5-1, em partida válida para a 8ª jornada. O Chicomo tem agora 19 pontos, mais 2 do que o terceiro. Ferroviário de Nampula, repórter Nelson Tatanha.
8: O resultado deslocou para baixo os nacalenses do segundo lugar, que foram relegados ao 6º com 16 pontos. O treinador do Chicomo, Fernando César, disse que foi sabendo das potencialidades do adversário, por isso mesmo que estudou muito bem a lição antes do jogo.
9: Próxima foi uma grande equipa, com todo o respeito. Fizemos o nosso jogo em algum momento. Mas na vez acima de nós, tivemos que ceder o jogo. Em algumas jogadas que nós conseguimos sair de baixo para ataque, conseguimos finalizar. E fomos muito eficientes já na primeira parte. Isso também criou um bocadinho de tranquilidade à equipa e confiança acima de tudo. Tendo o jogo, saímos daqui com missão cumprida e vamos pensar no próximo jogo.
8: Faisal, o capitão da Mosnef de Nacala, falou de um jogo difícil.
10: Foi um jogo muito triste, acabamos por perder. Não estava nos nossos planos, mas epa, o futsal tem dessas. Há que trabalhar para poder melhorar e apelar o comprometimento, né, dos árbitros em si. Estão a estragar o espetáculo. Um espetáculo muito bonito e com essas... eu já não sei como dizer, mas é uma vergonha total. Seria um espetáculo grande. As pessoas pagaram para assistir um espetáculo bonito. Não é esse tipo de futsal que as pessoas eram de casa para ver assistir.
8: Faisal, capitão da Mosnef de Nacala, e a derrota do seu conjunto por 1-5 diante do grupo desportivo Chicomo no penúltimo jogo da 8ª jornada do Campeonato Provincial de Futsal de Nampula, disputado este domingo no Pavilhão de Desportos de Nampula. Outros resultados: Construção Zauro 2, Padaria Yane 8, AMSS 3, Mohala Expansão 2, Onena Futebol Clube 3, DMS Logistics 4, Academia Militar 0, União Desportiva de Nampula 8, e Etoile de Guiné 1, Ferroviário de Nampula 5. A padaria Yane segue invicta e isolada na tabela classificativa, agora com 24 pontos, mais 5 em relação ao Guete X, segundo classificado com 19, e a terceira posição é ocupada pelo Ferroviário de Nampula com 17, os mesmos pontos da União Desportiva de Nampula, quarta classificada.
0: Notas de futsal em Nampula, com o grupo desportivo Chicomo a isolar-se no segundo lugar do campeonato provincial de futsal, agora com 19 pontos mais 2 do que o ferroviário de Nampula. França e Espanha defrontam-se amanhã na primeira meia-final do Mundial das Américas. O jogo tem início marcado para as 21, referência horária do nosso país, no AT Stadium em Dallas. A arbitragem estará a cargo do salvadorenho Ivan Barton, que terá o compatriota David Moran como primeiro assistente e o nicaraguense António Pupiro como segundo. E na quarta-feira, depois da manhã, se preferir, joga-se outra partida entre Inglaterra e Argentina, também marcado para as 21, no Mercedes-Benz Stadium, em Atlanta, no estado da Geórgia. O cabo-verdiano Giovanni Cabral é reforço do Grêmio do Brasil. O anúncio foi feito pelo treinador Luís Castro. O técnico português destaca a polivalência de Giovanni, que pode jogar quer à esquerda, quer ao meio. No ataque, o internacional cabo-verdiano de 28 anos estava livre depois de ter terminado o contrato com Estrela da Amadora, clube ao qual esteve ligado nas últimas duas épocas. Foi colega de Bruno Langa. Giovanni Cabral fez a formação no Sporting de Portugal, tendo conquistado um campeonato, uma taça de Portugal, três taças da Liga e uma supertaça. O jogador esteve no Mundial que ainda decorre. Regressamos às notas domésticas. Handball ganha nova vida em Coamba, na província do Niassa.
11: A Associação Distrital de Handball de Coamba, no Niassa, está a revitalizar os núcleos da modalidade nos bairros, com vista a fortalecer a base de equipas que vão disputar as diversas competições locais deste ano. Até o momento, já foram revitalizados 4 dos 10 núcleos dos bairros pretendidos nesta ação, o que faz com que Coamba conte agora com 7 equipas de handball. Como corolário deste projeto, a associação que gera o handball em Coamba, em coordenação com o Conselho Municipal, tem agendado para agosto próximo, cuja final será em setembro, no dia da autarquia de Coamba, um torneio da modalidade. Sakur Shipa é membro da Comissão de Gestão da Associação de Handball em Coamba e partilha a seguir outros dados da modalidade naquela região de Niassa.
12: Já temos iniciados, temos júniores, até veteranos, então o handball está vivo. Destas temos duas meninas, uma júnior e uma de veteranos, sénior nesse caso. Vamos nos juntar com o Conselho Municipal ao longo do mês de agosto para início de um campeonato que vai decorrer ao longo do mês de agosto para fechar setembro. As premiações vão ser efetuadas no dia 30, mesmo dia da cidade.
11: Se de um lado cresce o número de equipas com interesse de ensinar e praticar o handball, do outro está o desafio das infraestruturas desportivas que são reduzidas para a realização da modalidade.
12: Os principais desafios, na verdade, é assunto de salão. O salão é um caos por conta do período. Nós, na verdade, aproveitamos mais este período que não é o tempo chuvoso. Basta chegar o tempo chuvoso, tudo fica parado. Como amamos a modalidade, somos obrigados, se calhar, a vir tentar lutar com a chuva. Se choveu, temos que limpar para ver se conseguimos correr. E se não choveu, aproveitamos o máximo que puder. É um dos maiores desafios.
11: Sakur Shipa, membro da Comissão de Gestão da Associação de Handball em Coamba, no Niassa, e o decurso da modalidade naquela região da província. Em Riama do Esporto, Mércio João, a partir de Mandimba.
0: Nova vida para o handball em Coamba, província do Niassa. Falamos agora da corrupção no desporto em Cabo Delgado.
13: Procuradoria Provincial em Cabo Delgado admite haver muitos casos de corrupção na área do desporto, mas não são denunciados aos órgãos de justiça por negligência. A convicção foi manifestada pelo responsável da área de prevenção e combate à corrupção na Procuradoria Provincial, Hamilton Biret, durante uma palestra com dirigentes de futebol e de clubes organizada pela Associação Provincial de Futebol em Cabo Delgado. O palestrante, que falava a convite da Associação Provincial de Futebol, disse que a corrupção no desporto está a ganhar cada vez mais contornos alarmantes e constitui um desafio para o Ministério Público.
14: Acredito sinceramente que haja muitos casos de corrupção no setor de desporto, questão de manipulação de resultados, a venda de jogo e a questão também da gestão danosa, não é, dos fundos, não é, destinados à gestão, o funcionamento dos próprios clubes, ou a extensão dos clubes, a criação de infraestruturas dos próprios clubes. Então, há uma multiplicidade de situações que ocorrem. Também a questão da arbitragem, que por sua vez também pode ter um papel no cometimento desse tipo legal de crime. Claramente que temos desafios no que concerne o setor do desporto, são desafios que se prendem com a existência de um quadro legal próprio, não é? Dentro do Código Penal, que prevê não é? Situações de corrupção no setor do desporto.
13: O encontro surge semanas depois de um lance polêmico que se espalhou nas redes sociais de jogo do Campeonato Nacional da 2ª Divisão em Cabo Delgado, no mês passado, envolvendo o Futebol Clube de Montepois e Ferroviário de Pemba, em que a turma visitada venceu e que obrigou a Associação Provincial a suspender a equipa da arbitragem e abrir um trabalho de investigação.
15: Em todo canto nós falamos de corrupção e na prática desportiva, neste caso concreto no futebol, sentimos muitas reclamações. Há determinados jogos que não correm como deveriam ocorrer e muitas reclamações que vão surgindo. E nós achamos por bem, depois daqueles incidentes que tivemos em Montepués, que culminou com a suspensão de 2 árbitros que estiveram envolvidos diretamente no lance polêmico.
13: Frederico João, presidente da Associação Provincial de Futebol em Cabo Delgado. Os clubes aplaudem a iniciativa.
16: A Associação Desportiva de Pemba e penso que também dos clubes que estão no Moçambola são as arbitragens. As arbitragens são um calcanhar de Aquiles para as equipas de futebol neste momento. Eu penso que se devia fazer um trabalho específico às entidades que controlam a arbitragem para que possa haver mais transparência nos jogos de futebol.
17: A Associação Provincial de Futebol, nesta iniciativa, ele demorou. Já devia ter feito faz tempo.
13: Renato Carilho, vice-presidente da Associação Desportiva de Pemba, e Cássimo Abade, membro da direção do Clube Ferroviário de Pemba. Cadre Bana, em Pemba.
0: A Associação Provincial de Karaté do Dimanica precisa de 400 mil meticais para a viagem de 4 atletas para Portugal, onde devem competir nos mundiais. Até o momento, não há luz verde.
18: Segundo o presidente da Associação Provincial de Karate do Dimanica, Alexandre Ngirande, até o momento a agremiação está desprovida deste valor, o que poderá inviabilizar

0: da seleção em todas as sextas e sábado, se nós estamos já a preparar um dos objetivos que nós temos é participar no campeonato do mundo e levar aproximadamente 5 ou 10 atletas, mas o nosso maior problema é de apoios, então nós pedimos para aquele que sente este toque do Espírito Santo, para aquele que sente este toque de vontade de poder contribuir para o bem desta modalidade, e possa empezar a nos apoiar. Nós não temos muito a dar, mas reconhecemos que Deus sempre lhe dará o dobro por esse gesto de reconhecer e levantar esta modalidade que já perdeu a fé e a esperança naquilo que diz respeito aos apoios pelos empresários locais, mas a nossa esperança vem de vocês e a nossa esperança vem de todos que dia após dia reconhecer a nossa existência dentro desta província.
1: Presidente da Associação Provincial de Karate do Demanica, Alexandre Ngirande, falando em torno da necessidade dos 400 mil meticais para garantir a participação de 4 atletas da modalidade no Campeonato do Mundo. De Chimoio, Vitor Ambirai.
2: Reportagem de Vitor Ambirai. Ponto final ao Jornal de Desporto para esta segunda-feira, 13 de julho de 2026. Despedem-se Mauro Jamis, que esteve na sonoplastia, e Belisário Macamo na edição e apresentação. Tenha uma ótima tarde.
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São 12 horas e 21 minutos. Passamos a apresentar o boletim meteorológico, informação do Instituto Nacional de Meteorologia. Situação geral às 8 horas do dia 13 de julho de 2026. Circulação de sueste fraca sobre o país. Precipitação registada na rede nacional de estações no período das 8 horas de ontem às 8 horas de hoje. Para Chimoio, Catandica, Espungabera, Manica, Gondola, Sussundenga, não houve informação e para as restantes estações não houve precipitação. Previsão válida das 12 horas de hoje, dia 13 de julho de 2026, até às 12 horas de amanhã, dia 14 de julho de 2026. Nevoeiro, principalmente ao longo dos vales. Para as províncias de Niassa, Cabo Delgado e Nampula, prevê-se céu pouco nublado, localmente muito nublado, principalmente na faixa costeira. Ocorrência de chuviscos na faixa costeira, vento de sueste a nordeste fraco a moderado. Para as províncias de Tete, Zambézia, Manica e Sofala, prevê-se céu pouco nublado a limpo. Ocorrência de neblina e nevoeiros locais, principalmente ao longo dos vales, vento de sueste a nordeste fraco. Para as províncias de Inhambane, Gaza e Maputo, prevê-se céu geralmente limpo, ocorrência de nevoeiro e neblina, principalmente ao longo dos vales, vento de sueste a sudoeste fraco. Temperaturas máximas sem grandes alterações apreciáveis em quase todo o país. Boletim meteorológico para navegação marítima até 50 milhas da costa de Moçambique. Não há aviso de vento forte. Situação geral às 6 horas. Hora universal do dia 13 de julho de 2026. Circulação de sueste fraca. Previsão válida das 12 horas de hora universal do dia 14 de julho de 2026. Entre os paralelos 10 a 27 graus sul, prevê-se vento de sudoeste a sueste, 5 a 15 nós, 10 a 30 km por hora. Rajadas locais até 20 nós, 50 km por hora. Estado do mar pouco agitado a agitado. Altura das ondas até 1,5 metros. Possibilidade de chuva fraca ou chuviscos locais. Neblina e nevoeiro matinais locais. Visibilidade.

0: Cidade Boa à Moderada. Boletim meteorológico para navegação marítima no canal de Moçambique. Não há aviso de vento forte. Situação geral às 6 horas. Hora universal do dia 13 de julho de 2026. Circulação sueste fraca a moderada sobre o canal. Previsão válida até às 12 horas. Hora universal do dia 14 de julho de 2026. Em todo o canal prevê-se. Vento de sudoeste a sueste, 5 a 15 nós, 10 a 30 km por hora. Rajadas locais até 20 nós, 40 km por hora. Vento, aliás, estado do mar pouco agitado, agitado. Altura das ondas até 1,5 metros. Possibilidade de chuva fraca ou chuviscos locais. Neblina e nevoeiros matinais locais. Visibilidade boa a fraca. Estivemos a apresentar o Boletim Meteorológico, uma informação do Instituto Nacional de Meteorologia. São 12 horas e 25 minutos, não perca as 12 horas e 30 minutos, o Jornal da Tarde em Cadeia Nacional. Seguimos agora com os nossos compromissos comerciais. Obrigada pela sintonia e tenha uma ótima tarde.
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0: 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Em todo o território nacional são 12 horas e 30 minutos. 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

0: Boa tarde, Presidente da República. Exige disciplina, integridade e criatividade no combate à criminalidade no país. Daniel Chapo falava em Maputo na cerimónia de patenteamento de oficiais das Forças de Defesa e Segurança.
1: Urge melhorar a eficiência, a transparência e a qualidade de prestação de serviços, ao mesmo tempo que deverão aproximar estes serviços aos seus beneficiários, implantando, por exemplo, representações nas províncias para responder às necessidades dos militares e das suas famílias em todo o território nacional.
0: Procuradoria Provincial do Niassa embarga obras de implantação de um estaleiro de combustíveis na orla do Lago Niassa. No estrangeiro, Irã ameaça abandonar o acordo de paz no Médio Oriente caso o governo norte-americano não cumpra com os compromissos assumidos para pôr fim à guerra. São estes os tópicos do Jornal da Tarde de hoje, segunda-feira. Os desenvolvimentos destes e de outros assuntos dentro de instantes. Na edição e apresentação, Orlando Ngoveni, sonorização de Hermínio Abela. Boa audição. Passemos aos desenvolvimentos. O Presidente da República exige disciplina, integridade e criatividade no combate à criminalidade em Moçambique. Daniel Chapo falava em Maputo na cerimónia de patenteamento de oficiais das Forças de Defesa e Segurança. Na cobertura, Cláudio Duan.
2: Presidente da República exige que os altos dirigentes das Forças de Defesa e Segurança sejam líderes competentes e com capacidade para travar qualquer ato que coloque em causa a soberania do país. Daniel Chapo quer que os dirigentes das Forças de Defesa e Segurança sejam líderes que não se limitam apenas a exercer autoridade sobre os outros. O Presidente da República e Comandante em Chefe das Forças de Defesa e Segurança falava hoje em Maputo na cerimónia de patenteamento de oficiais das FADM, a da Polícia da República de Moçambique e do Serviço Nacional Penitenciário.
1: A partir de hoje, cada decisão vossa terá impacto sobre as instituições que vão dirigir, sobre os homens e mulheres que vão comandar e, em nível mais estratégico, sobre a confiança que os moçambicanos depositam nas Forças de Defesa e Segurança como um todo e também no SERNAP. Com efeito, queremos que sejam líderes que vão gerar mudanças impactantes. Líderes que não se limitam a exercer autoridade, mas que conseguem inspirar e orientar os outros.
2: Nas FADM, o Presidente da República promoveu a Francisco Macanza ao posto de brigadeiro e deixou o desafio de tornar os serviços sociais das FADM numa instituição moderna, sólida e abrangente.
1: Isto quer dizer que os serviços sociais não podem ser usufruídos apenas nas grandes cidades. No vosso trabalho e na escolha de beneficiários, não pode haver, como se diz na linguagem popular, filhos e enteados. Todos devem ter os mesmos direitos e as mesmas oportunidades.
2: Na polícia, foi promovido Vítor Novella, a patente de primeiro adjunto comissário. Na classe de comissário, ao patenteado, Daniel Chapo lançou o desafio de combater a criminalidade organizada.
1: E é na resposta a estes desafios que é chamada a experiência do comandante Vítor Novella para assegurar que os recursos naturais e as rotas de navegação sejam protegidas para benefício do nosso povo e não usados para atos ilícitos.
2: No Serviço Nacional Penitenciário foram promovidos Emília de Matos e Isaac Nhakassana, a patentes de primeiro adjunto comissário da Guarda Penitenciária. Aos promovidos, Daniel Chapo exigiu combate à corrupção nos estabelecimentos penitenciários.
1: Combater com tolerância zero todas as formas de corrupção que comprometam a credibilidade da instituição. Reforçar as medidas destinadas a impedir a entrada e circulação de telemóveis nas penitenciárias, drogas, armas, dinheiro e outros objetos ilícitos nos estabelecimentos penitenciários.
2: Presidente da República e Comandante em Chefe das FADM, Daniel Chapo, na cerimónia de patenteamento de oficiais das FADM, da Polícia da República de Moçambique e do Serviço Nacional Penitenciário.
0: Presidente da República exige disciplina, integridade e criatividade no combate à criminalidade no país. Já em Cabo Delgado, comandante da Polícia da República, naquele ponto, alerta sobre a existência de terroristas infiltrados nas comunidades do distrito de Metuji, os quais têm provocado desordem pública nas aldeias desta divisão administrativa. Florinda Fernando.
3: Falando na aldeia Ampiri, o comandante provincial da PRM afirmou que, à semelhança dos anos anteriores, indivíduos ligados aos grupos terroristas continuam infiltrados nas comunidades, provocando tumultos, incendiando residências e até sequestrando líderes comunitários. Segundo Assani Fikiri Nhito, tais atos assemelham-se ao modo de atuação dos terroristas, pelo que não há dúvidas que os seus atores pertencem a este grupo.
4: Impiri sempre há confusões, mas não é a população de Impiri. São alguns infiltrados no seio da população. No ano passado e antepassado, vivemos que situação nesta aldeia. Esses elementos colocavam barricadas aqui nessa aldeia. Procedia a cobrança de dinheiro dos passageiros, de forma ilícita, ladrões, bandidos. E até agora eles estão aqui. E quando tem problema, usa a justiça pelas próprias mãos. Muito recentemente, acompanhamos aqui esses indivíduos, queimam as casas da população, vão capturar os líderes, sequestrar. Não há diferença como agem terroristas.
3: Durante o encontro com a população, o comandante provincial da PRM perguntou aos residentes de Impiri se conheciam os indivíduos responsáveis por estas ações, tendo recebido uma resposta afirmativa em uníssono. Perante o cenário, apelou à denúncia e reiterou o compromisso da corporação em continuar implacável no combate ao terrorismo e na responsabilização dos atores destes crimes.
4: Conhece esses bandidos? Então vamos denunciar e nós vamos punir. Comunique àqueles que não vieram de que a polícia está à sua caça. Mesmo estando em montanha, vamos te apanhar.
3: Assani Fikiri Nhito, comandante provincial da Polícia da República de Moçambique, em Cabo Delgado. Florinda Fernando, em Pemba.
0: De Pemba para a província de Nampula, onde nos chega a notícia que dá conta de que o governo estanca o recrutamento de jovens para o terrorismo em Cabo Delgado. Olívio Mateus.
5: Nampula, sobretudo nas comunidades costeiras dos distritos de Memba, Nacala Velha e Nacala Porto, eram os pontos considerados vulneráveis ao recrutamento de jovens, situação que nos últimos tempos não está a acontecer. Para travar o recrutamento, segundo o PAC de Johara, o governo e parceiros desenvolveu inúmeros programas ligados à geração de renda que beneficiam diretamente os jovens.
6: Nos últimos tempos, os jovens não estão a cair nas manipulações, razão pela qual há baixas em Cabo Delgado. Os jovens que iam na insurgência em Cabo Delgado são jovens que saíam de Nampula. Hoje em dia, os jovens não estão a sair para Cabo Delgado, porque não estão a conseguir manipular a juventude de Nampula.
7: O que estamos a fazer em prol disso e que está dando fruto, estamos a incutir os jovens, estamos a ensinar os jovens, estamos a sensibilizar os jovens a perceberem que há necessidade de se formarem, terem uma formação técnica profissional. Estão a formar jovens em hotelaria e turismo, estão a formar jovens em serralharia, estão a formar em eletricidade e nós temos recrutado esses jovens, na maioria, estão a ter estágios remunerados.
5: Diretor Provincial da Juventude, Emprego e Desportos de Nampula, Pacre Chohara, indicou que é preciso que os jovens se formem em cursos de saber fazer para terem facilidades de apoios dos vários programas do governo para o empreendedorismo. Olívio Mateus, Nampula.
0: No ar o Jornal da Tarde da Rádio Moçambique, a partir dos estúdios em Maputo, o governo anunciou um plano de reestruturação da fábrica de painéis solares na Matola Rio, província de Maputo. Paralisada há 5 anos, a unidade fabril produz painéis solares para os projetos de distribuição de energia através do Fundo Nacional de Energia, o FUNAI. Esta é uma notícia a conferirmos os desenvolvimentos daqui a pouco. Para já, permanecemos aqui na cidade de Maputo, de onde decorre, desde a manhã de hoje, a primeira reunião nacional de planificação do Ministério da Economia. O essencial com Jeremias Mungan.
8: Peritos de diferentes setores da economia nacional defendem que Moçambique continue a ser um destino seguro e atrativo para a industrialização integrada do comércio de bens e serviços. É um posicionamento expresso na primeira reunião nacional de planificação do Ministério da Economia, que decorre desde hoje na cidade de Maputo. O evento de 2 dias visa sincronizar as abordagens sobre a orçamentação e execução, monitoria e avaliação, bem como estruturar aspectos fundamentais desde a diversificação económica e a necessidade de crescimento. Os peritos têm como instrumento de base uma planificação integrada para a elaboração do Plano Económico e Social e Orçamento de Estado para 2027. O ministro da Economia, Basílio Mouhate, disse na abertura do evento que o contexto social e económico do país exige o aprimoramento da cultura de planificação.
9: Num contexto de constantes mudanças económicas e sociais, torna-se essencial fortalecer a cultura de planificação baseada em evidências, baseada em transparência, em eficiência e responsabilidade no registro dos recursos públicos, porque uma boa planificação permite estabelecer prioridades claras, alinhar investimentos e garantir que as políticas públicas produzam benefícios concretos para os cidadãos moçambicanos.
8: O porta-voz do Ministério da Economia, Cleire Azimba, explicou que o encontro avalia os aspectos que norteiam o cenário fiscal, devendo harmonizar indicadores para a intervenção de políticas.
10: E o que estamos a fazer é como é que, por exemplo, o tema da industrialização, ele é um elemento que adiciona valor na produção agrária, nos recursos minerais. Como é que, por exemplo, a economia de serviços ou de comércio, ela pode capitalizar os bens, pode capitalizar setores como do turismo, como é que, por exemplo, as pequenas e médias empresas, elas podem ser, e de forma transformacional, um eixo de intervenção fundamental na cadeia de valor, de intervenção fundamental no conteúdo local.
8: Dentre várias entidades participam no evento, o Fórum das Associações Moçambicanas de Pessoas com Deficiência, para defender o tema planificação e orçamentação inclusiva.
0: Agora sim, a nota que dá conta de que o presidente do Conselho de Administração do Fundo de Energia visita a fábrica de painéis solares localizada em Boane, na província de Maputo. Mete Gondola vai igualmente visitar o posto de abastecimento de combustível na Moamba. Na cobertura, Rigoberto Chissan.
11: Governo anuncia um plano de reestruturação da fábrica de painéis solares na Matola Rio, província de Maputo. Paralisada há 5 anos, a unidade fabril produzia painéis solares para os projetos de distribuição de energia através do Fundo de Energia, FUNAE. Esta segunda-feira, o presidente do Conselho de Administração do Fundo de Energia, Mete Gondola, foi se inteirar da real situação do empreendimento. Na sua interação com os responsáveis desta unidade fabril, Mete Gondola ficou a saber que o encerramento deveu-se a dificuldades para responder aos custos operacionais.
12: Causa provável são sensores que estavam a falhar. Algumas vezes era normal. Inserimos lá os painéis, na temperatura exata, parava e os painéis saíam bem. Algumas vezes não, extrapolava e os painéis lá saíam arrebentados.
13: Com quem vocês lidaram para ver a correção do problema?
12: De princípio, nós tentamos pedir assistência do fabricante. Nós fomos tendo como dificuldade é que o FUNAI, como tal, já não tinha contratos com o fabricante da máquina. Então, tínhamos já dificuldades porque era preciso pagar faturas. Então, aí já começamos com um problema.
13: É razoável não pagarmos a fatura e perder toda a fábrica, quer dizer, a fábrica parar de vez.
12: O que nós tivemos é que, sem contrato, não temos como pagar as faturas.
11: O presidente do Conselho de Administração do Fundo de Energia afirmou que a reestruturação da fábrica de painéis solares será profunda, devendo adequar o empreendimento aos avanços impostos pela tecnologia.
13: Fica aqui para nós, independentemente. Esta fábrica nós já temos um destino que vamos dar, né? Mas independentemente o que fica é, temos de ter o cuidado de analisar. O problema pequeno que depois tem efeito no funcionamento global. Até agora o problema seria o pessoal, o fornecedor, o equipamento, fazer a correção. Contactamos, estamos a dizer que não tínhamos contrato. Então o nosso problema fica o contrato. Então o contrato não quer dizer que fiquemos 3 anos sem conseguir fazer o contrato. Mas o que eu vou te pedir é que vejamos, isto está a acontecer aqui, mas pode acontecer numa mini rede, etc. Vejamos casos similares.
11: Mete Gondola está na província de Maputo por 2 dias, onde, para além de visitar a fábrica de painéis solares, localizada em Boane, vai também visitar o posto de abastecimento de combustível na Moamba, para amanhã se deslocar a Magudi para visitar uma central de energia, um investimento do Fundo de Energia FUNAE. Rigoberto Chissano, a parte de Boane.
0: 12 horas e 46 minutos, continuemos a olhar para a atualidade nacional. A empresa Eletricidade de Moçambique projeta implantar uma central térmica a gás no distrito de Palma, em Cabo Delgado, para responder à procura por eletricidade na província. O projeto inclui a construção de uma linha de transporte de corrente elétrica de Palma à subestação de Metoro, no distrito de Anquabe, orçada em 146 milhões de dólares. Carmona Luiz.
14: Na sua fase conceptual e, uma vez concretizado e concluído, o referido projeto poderá atender à demanda da eletricidade nos próximos tempos, com o advento da industrialização em grande escala da província. Ao anunciar o fato, o diretor da EDEM, área de serviço ao cliente de Pemba, Heitor Matimel, explicou que, com o funcionamento em pleno dessa infraestrutura, Cabo Delgado deixará de depender exclusivamente da corrente da hidroelétrica de Caurabassa.
15: Definitivamente, libertávamos desta excessiva dependência desta linha centro-norte. Então, uma fonte em Palma. Mas, vale a pena dizer que estamos num passo muito avançado com uma das empresas lá que exploram. E pronto, entendemos que pronto, pode ter que haver aqui algum forcing do governo, mas estamos bem encaminhados, já há pré-acordos, vista a instalação desta central térmica. Isto tornava-nos verdadeiramente independentes.
14: O diretor da Eletricidade de Moçambique, área de serviço ao cliente de Pemba, disse que o projeto inclui a construção de uma linha de transporte da corrente elétrica de Palma à subestação de Metoro, localizada no distrito de Anquabe.
15: Não seria suficiente ter apenas a fonte em Palma. Precisa ter uma infraestrutura para escoar esta energia, porque não queremos apenas atender o centro de carga Palma, queremos também libertar a província toda desta dependência. Então, o segundo projeto será de construção de uma linha a 220 kV de Palma até Metoro. Metoro é porta de entrada.
14: Diretor da EDM, área de serviço ao cliente de Pemba, e a implantação de uma central térmica em Palma, com base no gás, cujo projeto está na fase conceptual. Carmona Luiz, em Pemba.
0: O ministro da Planificação e Desenvolvimento desafia os operadores dos megaprojetos a implementarem programas integrados capazes de gerar emprego e melhorar a vida da população no país. Ignácio Gamay.
16: O desafio foi lançado na vila de Chitima, distrito de Caurabassa, pelo ministro da Planificação e Desenvolvimento, na visita ao projeto Transformar, financiado pela HCB. Segundo Salim Valá, os projetos devem assumir a responsabilidade de impulsionar o desenvolvimento do conteúdo local, promovendo oportunidades concretas para a população residente nas suas áreas de influência. Valá explicou que a criação de programas integrados voltados para o apoio ao empreendedorismo, à agricultura, à pesca e ao agroprocessamento constitui um caminho seguro para transformar o potencial económico das regiões em prosperidade para as comunidades.
17: É necessário este tipo de empreendimentos de desenvolvimento da economia local, projetos de desenvolvimento integrado que permitem mudar a narrativa de desenvolvimento local, onde a nossa pretensão como governo e particularmente aquilo que são as diretrizes na Estratégia Nacional de Desenvolvimento, no programa quinquenal do governo, é fazer com que em todos os territórios onde há exploração de recursos naturais, em iniciativas de grande dimensão, não há razão para haver tanta pobreza, tantas desigualdades sociais. Esses projetos têm a responsabilidade também de contribuir para o reforço da economia, aumento da renda, e é isto que é o caminho a seguir.
16: O ministro acrescentou que o projeto Transformar demonstra que a articulação entre o Estado, o setor privado e as comunidades pode produzir resultados concretos na geração de emprego, no aumento da produção e na inclusão económica. Ignácio Gamay,
18: cidade de Tete.
0: Já no Niassa, a Procuradoria Provincial embarga as obras de implantação de um estaleiro de combustíveis na orla do lago Niassa, no bairro de Xuanga, município de Metangula, distrito do lago. Fernando Damas tem um detalhe.
19: Trata-se de uma obra pertencente a um investidor privado de nacionalidade chinesa que o Ministério Público impediu a sua continuidade por notar que a sua implantação põe em causa a biodiversidade lacustre. Lucas Quirimo, magistrado do Ministério Público e ponto focal da área de interesses coletivos e difusos na Procuradoria Provincial do Niass, disse que a implantação do estaleiro naquele local havia risco de derrame de combustíveis, pondo em causa a saúde humana e das espécies lacustres.
20: Um dos exemplos, um dos processos, podemos dar exemplo, foi de uma das empresas que pretendia implantar um estaleiro na orla do lago Niassa, na zona de Xuanga, a uma distância de 50 metros da orla. Acionamos um embargo de obra para impedir a prosecução das obras. E assim foi feito e avançou um processo principal. Acabou não se efetivando a continuidade da obra.
19: O combustível que seria depositado naquele estaleiro destinava-se à região de Luplis, distrito do lago, onde empresas nacionais e estrangeiros exploram o ouro. Fernando Damas, em Lixinga.
0: Daqui a pouco teremos notícias internacionais. No topo da atualidade, Irã ameaça abandonar o acordo de paz no Médio Oriente caso o governo norte-americano não cumpra com os compromissos assumidos para pôr fim ao conflito. Por ora, continuemos a olhar para a atualidade nacional e a nossa escala é a província de Inhambane, onde o setor de agricultura garante a disponibilidade de alimentos para os próximos meses, mercê dos resultados alcançados na primeira época no distrito de Umuine. Venâncio Macamo.
21: No balanço preliminar, indica que o distrito produziu mais de 67 mil toneladas de produtos diversos contra pouco mais de 70 mil do plano. O diretor de atividades econômicas no distrito de Umuine, António Sabão, diz que com a produção de culturas da segunda época, a região assegura a autossuficiência alimentar.
22: A segunda época basicamente é feita nas baixas, nas margens do rio Nhanombe e também nos machungos. Então é esta cifra que achamos que os nossos camponeses vão se empenhar. O potencial é um pouco de todas as hortícolas, mas podemos destacar aqui o tomate, a couve, repolho e alface. Acho que sobretudo as culturas de folhas, tanto estão a ser produzidas neste momento. A segurança alimentar está garantida, até este momento está garantida e também vai ser mais assegurada com a produção das culturas da segunda época. Também realçar que o distrito é autossuficiente na questão de produção da mandioca e batata doce, raízes de tubérculos no seu geral. Os produtores com meios próprios estão a redistribuir a rama de batata doce, mas também estamos a negociar com o nosso projeto que é o Procava para entrarmos na questão da distribuição da rama de batata doce com o Centro Internacional da Batata que opera aqui na província.
21: Neste momento decorre a segunda época onde se espera produzir mais de 13 mil toneladas de produtos diversos. Versus Venas Macam, Inhambane.
0: De Inhambane para a província de Gaza, onde falta de viaturas adequadas, como caminhões, porta-contentores e basculantes, está a dificultar a recolha de resíduos sólidos em diferentes bairros da cidade de Xai-Xai. Segundo a PRO, a nossa reportagem, neste momento a Idilidade conta apenas com um caminhão para a recolha do lixo. Para a recolha plena de resíduos sólidos, naquela autarquia são necessárias 4 viaturas. Teodomiro Nhantumbo.
23: O vereador de Serviços Urbanos no município de Xai-Xai, Anwar Kassamo, diz que já estava no plano para este ano a aquisição destes meios, mas por conta do cenário provocado pelas cheias que fustigaram a cidade, a idilidade ficou desprovida de recursos financeiros para o efeito.
24: Se nós tivéssemos 2 caminhões basculantes de recolha porta a porta, 2 caminhões porta-contentores, iam minimizar o problema que nós temos. Não vamos exigir muito, porque nós sabemos que estamos com dificuldade. Estamos a trabalhar com dificuldades, mas sempre não paramos como tal. Quando avaria um meio, adotamos outras formas de darmos continuidade ao trabalho. Só para percebermos, estamos a dizer a cidade, só temos 2 tratores de recolha de lixo no espaço, que recolha aquela que nós temos dito porta a porta. 2 tratores apenas.
23: Anuaro Cassamo, indica que face a este cenário, o município tem enfrentado dificuldades na recolha e manuseamento de resíduos sólidos na urbe, mas assegura que melhores dias virão com a retoma gradual da atividade comercial. Tido Berriantumbo, em Xai-Xai.
0: Estamos nos momentos finais do Jornal da Tarde. Espaço agora para notícias internacionais. O Irão ameaça abandonar o acordo de paz no Médio Oriente caso o governo norte-americano não cumpra com os compromissos assumidos para pôr fim à guerra. O ministro dos Negócios Estrangeiros iraniano destaca que sempre que a outra parte deixa de cumprir as suas obrigações, o Irão também deixa de cumprir a sua parte. Ontem, o secretário-geral das Nações Unidas, António Guterres, exigiu que os Estados Unidos da América e o Irão retomem as negociações que visam pôr fim à guerra no Médio Oriente. Os Estados Unidos da América atacaram o Irão na semana passada e, em resposta, ao país islâmico lançou ofensivas contra países do Médio Oriente, incluindo o Bahrein, Kuwait, Qatar, Jordânia e Omã. Subiu para 702 o número de mortes por ébola na República Democrática do Congo. Segundo as autoridades de saúde, o número de casos confirmados também aumentou para 1.926. O balanço anterior apontava para 648 mortes e 1.830 casos confirmados de ébola na sequência do surto declarado a 15 de maio no leste do país. 9 pessoas morreram após o colapso de um depósito de resíduos sólidos na região de Pune, no oeste da Índia. As autoridades locais anunciaram hoje que o incidente ocorreu na sequência da chuva torrencial que afetou os trabalhadores de uma fábrica de incineração de resíduos. São neste momento 12 horas e 57 minutos. De volta ao país para falarmos da comercialização ilícita das pontas de marfim. É uma notícia que nos chega a partir da cidade de Nampula, com a assinatura de Otávio Fonseca.
1: 3 indivíduos estão detidos em Nampula, indiciados na posse de 4 pontas de marfim que pretendiam comercializar. Segundo os indivíduos, as pontas de marfim estavam conservadas na residência de um dos 3 indivíduos detido e supostamente pertenciam a um outro cidadão que se encontra em parte incerta. As pontas de marfim seriam comercializadas por 1.300.000 meticais, pretensão não concretizada devido à pronta intervenção da polícia.
2: Quando chegaram em casa, acabei chutando eles. Aquilo ali não está à venda, é propriedade de dono.
3: O marfim nós fomos levar com ele, porque o primo dele tinha dito para mim que é para ter um negócio aqui, não sei o que. Eu disse, vamos tentar procurar cliente, mas eu nunca fiz isso na minha vida. Estamos a procurar qualquer um que encontramos. Às vezes falamos, conhece alguém que pode vender isso aqui? Alguns diziam que não conhece. Até um dia conhecemos um jovem que disse, conheço. Então nós sempre saímos com ele, tentamos negociar, íamos aí em ruas. Ele dizia, eu tenho alguém, eu vou falar com o meu chefe de comprar.
1: A porta-voz do Serviço Nacional de Investigação Criminal, Cernica, em Nampula, Enina Tsenini, explicou que nos interrogatórios preliminares, os indiciados afirmaram que as pontas de marfim adquiriram numa feira de produtos diversos no distrito de Moeda, província de Cabo Delgado, no valor de 6 mil meticais. Enina Tsenini informou que as investigações decorrem para apurar a veracidade dos factos arrolados pelos detidos e a neutralização do suposto dono das pontas de marfim.
4: Não pretendia comercializar até quando o seu sobrinho aproximou-lhe e lhe disse que eram de valores comerciais e poderia comercializar, o que nós não concordamos com isso, por isso que entendemos que ainda existem mais elementos. Este é um fato novo que o Cernic poderá trabalhar na sua investigação e poder trazer mais outros dados preliminares e a responsabilização criminal dos mesmos, e se for no caso do funcionário da migração que se indica, também será responsabilizado criminalmente.
1: Porta-voz do Serviço Provincial de Investigação Criminal em Nampula, Enina Tsenini, a falar da neutralização de 3 indivíduos indiciados na posse de 4 pontas de marfim prestes a serem comercializadas. Otávio Fonseca, Nampula.
0: É o fim da presente edição do Jornal da Tarde. Despedem-se Hermínio Abel nos cuidados técnicos de Orlando Ngoveni na edição e apresentação. Boa tarde.
18: São 13 horas. Amigo ouvinte, boa tarde. Acompanhávamos o Jornal da Tarde. Bem-vindo a este espaço até bem perto das 17 horas. A voz que vos fala é de Helena Pitoro e nas próximas horas vamos poder acompanhar aqui neste espaço música variada até às 14, altura em que vamos trazer a atualidade informativa. E quando forem 14 horas e 25 minutos, vai acompanhar o espaço Educação Financeira. Às 15 horas e 10 minutos, vai ouvir o consultório jurídico, depois das notícias. E quando forem 15 horas e 45 minutos, vai acompanhar a radionovela em Pesa. Às 16, voltamos a trazer o serviço de notícias e quando forem 16 horas e 10 minutos, vai ficar com o espaço da pequenada Pim Pam Pum. Às 16 horas e 30 minutos, vai poder ouvir o espaço Segurança Rodoviária. Às 16 horas e 40 minutos, vamos ter um espaço para ouvirmos música moçambicana. Às 17, as notícias e depois o programa Compasso. Seguimos juntos nesta tarde, aqui ao som deste moçambicano que também esteve na África do Sul, é professor de música e agora brinda-nos com os seus trabalhos do álbum In The Groove. Falo de Jimmy Lulu para ouvir nesta tarde. E bem-vindo!

Estamos a ouvir aqui o som de Deltino Guerreiro neste trabalho intitulado Sonho, do álbum Em Paraca. É um álbum que nós temos vindo aqui a extrair as suas músicas com alguma frequência nas nossas emissões. Deltino Guerreiro é um jovem que se destaca bastante na música moçambicana. Ele é de Cabo Delgado e também tem uma formação bem distinta da música. Ele tem uma formação na área económica e apesar desta paixão que tem pela música. Vamos seguindo musicalmente, agora são 13 horas e 12 minutos. A esta altura, talvez o amigo ouvinte esteja à mesa, a almoçar ou já de regresso ao seu local de trabalho. Fazemos votos que esta segunda-feira seja a melhor e que o seu trabalho também possa correr da melhor maneira e que a hora do almoço seja vista como uma pausa para renovar a sua concentração e restabelecer a energia necessária para dar seguimento às suas tarefas e à sua atividade. Não que seja vista como aquela hora que depois traz aquela preguiça. Não, não seja este tipo de funcionário. Até porque a segunda-feira, eu acredito que já lá se vão os tempos em que a máxima de que a segunda-feira é o dia de preguiça. Acho que este tempo já passou. Se ainda não passou, amigo ouvinte, para si, seria bom que pudesse esquecer, olhar para segunda-feira como um dia para produzir, para recomeçar, como um dia de grandes oportunidades e de refazer a vida, mas acima de tudo, um dia para conquistar a sua independência. A independência pode ser conquistada de diferentes maneiras. A sua independência económica, mas também a sua independência, aquela familiar. Sim, no outro momento talvez possa entender, mas porquê a independência familiar? Sim, porque a prisão emocional complica muito e começa a criar aquela dependência. Existem mulheres que, quando o esposo não diz boa tarde, bom trabalho, não consegue estar focada nas suas atividades. Então é preciso ter uma independência e pensar, não recebi esta mensagem, mas mesmo assim eu consigo ser produtiva e contribuir para o desenvolvimento de Moçambique. E falando no nosso país, vamos trazer aqui um jovem, ele chama-se Diodato Siqueira, nasceu em 1975, o ano da nossa independência, aqui na capital Maputo, e traz para nós este tema Xiluva. É um jovem que muito cedo começou a demonstrar o talento e também o gosto pela música, se bem que Deodato Siqueira vem de uma família de músicos. Então daí este encanto pela música e vamos o ouvir cantar. Ou tocar para nós.

A música é bonita, a melodia também muito bonita aqui, pertence a Isabel Novella. Esta música que ela faz uma dedicatória muito especial ao seu pai. Isabel Novella é uma das artistas que sempre granjeia muita simpatia quando publica uma imagem sua nas suas páginas de redes sociais, trazendo sempre uma admiração diferente e comentários diferentes por parte dos seus seguidores. E quem também tem bastante seguidores e se destaca sempre nas suas aparições é Tânia Tomé.

Amigo ouvinte, fazemos votos de que tenha momentos agradáveis e que a sua tarde também esteja agradável na nossa companhia. 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São 13 horas e 30 minutos.

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Presença da banda Eu Puro com este tema África, esta banda que foi criada em 1981 e conta com alguns álbuns, como por exemplo o álbum lançado em 1990, Mama Mozambique, e ainda em 2001 o álbum Helila, e em 2020 lançaram o álbum Watana. Seguimos com o trabalho de Carlos de Lina, também intitulado África. São 13 horas e 43 minutos.

São nesta altura 13 horas e 52 minutos, amigo ouvinte, votos de uma excelente sintonia. Estivemos aqui a ouvir este trabalho de Justino Baca ao lado de Deltino Guerreiro neste acústico com o tema Moçambique, um som que com a indicação não chega em perfeitas condições para si. As nossas sinceras desculpas, vamos trazendo outros ritmos. E recordar que o amigo ouvinte pode ainda acompanhar-nos em www.rm.co.mz. E dentro de instantes vamos trazer as notícias. Seguimos ouvindo outro som falando do nosso país. Vamos trazer o sociólogo e também músico Isaú Menezes.

0: São 14 horas em Moçambique. Atualização informativa a esta hora por Ivan Nob Dias. Boa tarde.
1: Helena Pitoro e ouvinte, muito boa tarde. O Presidente da República exige que altos dirigentes das Forças de Defesa e Segurança sejam líderes competentes e com capacidade para travar qualquer ato que coloque em causa a soberania do país. Daniel Chapo quer que os dirigentes das Forças de Defesa e Segurança não se limitem apenas a exercer autoridade sobre os outros. O Presidente da República e Comandante em Chefe falava hoje em Maputo na cerimónia de patenteamento de oficiais da Chefia da IAM, da Polícia da República de Moçambique e do Serviço Nacional Penitenciário.
2: A partir de hoje, cada decisão vossa terá impacto sobre as instituições que vão dirigir, sobre os homens e mulheres que vão comandar e, em nível mais estratégico, sobre a confiança que os moçambicanos depositam nas Forças de Defesa e Segurança como um todo e também no CERNAP. Com efeito, queremos que sejam líderes que vão gerar mudanças impactantes, líderes que não se limitam a exercer autoridade, mas que conseguem inspirar e orientar os outros.
1: O Presidente da República e Comandante-Chefe da GFADIS, Daniel Chapo, na cerimónia de patenteamento de oficiais da GFADM, da Polícia da República de Moçambique e do Serviço Nacional Penitenciário. A Primeira-Ministra quer que a Escola de Saúde Pública seja um centro de excelência capaz de formar profissionais que, ao dominarem a ciência, contribuam para a prevenção de doenças epidemiológicas e fortalecimento do Sistema Nacional de Saúde. Para o alcance deste interesse, bem-vinda Levi, entende que a nova escola deve firmar-se como espaço de investigação, debate e inovação. A Primeira-Ministra disse ainda que a Escola de Saúde Pública passará a ser um centro de diálogo e cooperação regional e internacional.
3: Precisamos de profissionais preparados para enfrentar os desafios do presente e antecipar os desafios do futuro. Esta escola representa, por isso, um investimento estratégico na capacidade do Estado e na proteção da vida. Pretendemos que esta escola seja um centro de excelência, um espaço dedicado à formação de profissionais de saúde e especialistas capazes de desenvolver soluções baseadas em evidência científica, fortalecer a gestão dos serviços de saúde e promover políticas públicas eficazes.
1: A Primeira-Ministra, bem-vinda Levi, falava hoje em Maputo no lançamento da primeira escola de saúde pública do país. A Autoridade Reguladora de Aviação Civil de Moçambique esclarece que a missão de Organização da Segurança de Aviação da Comunidade de Países da África Austral não foi uma auditoria da Organização da Aviação Civil Internacional, tal como foi veiculado por alguns órgãos de comunicação social. Numa nota enviada à nossa redação, a Autoridade Reguladora de Aviação Civil de Moçambique sublinha que tratou-se de uma missão técnica de análise de lacunas realizada no âmbito da cooperação regional. A missão da Organização da Segurança da Aviação da Comunidade de Países da África Austral, realizada recentemente, avaliou igualmente o nível de preparação institucional e identificou áreas que requerem esforço e determinou as necessidades de assistência técnica. O documento esclarece ainda que a missão da SADEC não correspondeu à auditoria da Organização da Aviação Civil Internacional, que continua prevista para o próximo ano. A Procuradoria Provincial de Niassa embargou este ano as obras de implantação de um estaleiro de combustíveis a 50 metros da orla do Lago Niassa, no município de Metangula, no distrito do Lago. Trata-se de uma obra pertencente a um investidor de nacionalidade chinesa, a qual o Ministério Público impediu a sua continuidade após constatar riscos para a biodiversidade lacustre, tal como explica o magistrado Lucas Quirimo.
4: Um dos exemplos, um dos processos, podemos dar exemplo, foi de uma das empresas que pretendia implantar um estaleiro na orla do Lago Niassa, na zona de Xuanga, a uma distância de 50 metros da orla. Acionamos um embargo de obra para impedir a prosecução das obras. E assim foi feito e avançou um processo principal, acabou não se efetivando a continuidade da obra.
1: Magistrado do Ministério Público na Procuradoria Provincial de Niassa, Lucas Quirimo. O ministro da Economia quer que o setor que dirige paute por uma planificação transparente e eficiente, de forma a garantir que as políticas públicas resultem no bem-estar dos cidadãos. Basílio Moate falava hoje em Maputo na abertura da primeira reunião nacional de planificação do Ministério da Economia.
5: Num contexto de constantes mudanças económicas e sociais, torna-se essencial fortalecer a cultura de planificação baseada em evidências, baseada em transparência, em eficiência e responsabilidade no registro dos recursos públicos, porque uma boa planificação permite estabelecer prioridades claras, alinhar investimentos e garantir que as políticas públicas produzam benefícios concretos para os cidadãos moçambicanos.
1: A Reunião Nacional de Planificação surge no quadro da preparação do cenário fiscal de médio prazo 2027-2029 e da elaboração do Plano Económico e Social e Orçamento do Estado 2027, instrumentos que operacionalizam as prioridades do Plano Quinquenal de Governo 2025-2029. Ouvinte, acabamos de apresentar o noticiário das 14. Acompanhe o próximo às 15. Boa tarde.

0: continuaremos como moçambicanos a implementar reformas destinadas a melhorar o ambiente de negócios, a reduzir custos, digitalizar os serviços públicos, combater a corrupção e aumentar a eficiência das nossas instituições públicas. Prosseguiremos igualmente com determinação as reformas da administração pública, da descentralização e da governação territorial, por entendermos que um desenvolvimento verdadeiramente inclusivo exige instituições próximas dos cidadãos, íntegros, dispostas a servir e a não se servir. Continuaremos a apostar no diálogo nacional inclusivo, porque não existe desenvolvimento sustentável sem paz, nem existe paz duradoura quando o desenvolvimento não chega à vida das pessoas. Por isso, caros participantes, os termos de referência desta conferência são claros ao afirmar que este encontro deve produzir resultados concretos. Esperamos que desta conferência resulte um balanço rigoroso das transformações ocorridas entre 2000 e 2025 e produza a visão para os próximos 25 anos.
1: Presidente da República, Daniel Chapo.

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A presença da banda Mazo neste Etoco são 14 horas e 17 minutos. Vamos seguindo musicalmente, amigo ouvinte, até a altura em que vamos trazer mais um espaço de educação financeira. E saímos de uma banda, vamos para outra, vamos trazer os Sáldicos, são da Zambésia, e o tema que trazem para nós nesta tarde de segunda-feira é mesmo intitulado Zambésia.

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4: Cordiais saudações, amigo ouvinte. Está no ar o programa Educação Financeira, uma iniciativa do Banco de Moçambique. Este programa é transmitido todos os dias úteis, às 5h30, 14h25 e 18h25. Ao sábado, às 8h30, onde fazemos o resumo semanal. O programa é também difundido nas rádios Cidade de Maputo e Beira, RM Desporto, e nos emissores provinciais em línguas nacionais. Caso tenha acesso à internet, pode encontrar-nos no endereço www.rm.co.mz. Esta semana vamos falar sobre a Central de Registro de Crédito, ou CRC, o seu conceito e utilidade. Vamos testar o conhecimento dos ouvintes sobre a Central de Registro de Crédito, uma base de dados das responsabilidades de crédito no Sistema Bancário Nacional. Já ouviu falar da Central de Registros de Crédito, ou CRC?
6: Por acaso ainda não.
7: Não. Central de Registro de Créditos. Ouvi falar de crédito, mas acho que a Central trata-se de onde são registrados os créditos, né?
8: Já, algumas vezes.
9: Sim, já ouvi falar, sim, de registro de cada cidadão sobre os seus créditos.
4: Sabe onde funciona a CRC?
8: Praticamente, a Central de Registro de Crédito funciona com os bancos comerciais.
7: No banco.

0: Moçambique.
1: Quais são os bancos comerciais?
2: Pode ser o próprio banco na qual você vai contrair uma dívida.
3: Pelas informações que eu tenho sobre este serviço, funciona no Banco Moçambique?
2: Posso dizer que por aí pode funcionar em bancos como BM, nesse caso, Banco de Moçambique.
4: Que informação contém a CRC?
5: Imaginamos os cidadãos necessitam do crédito a certos bancos comerciais e eles dirigem-se para lá. E o banco faz a sua investigação, se já tem um crédito com outros bancos. E alerta o cidadão, tens um crédito com outro banco.
3: Cada cidadão, se vai contrair um empréstimo em um determinado banco, esteja registado que este cidadão contraiu um empréstimo a este preço, está registado e não pode sair para um outro banco e pedir a um outro empréstimo. O Banco de Moçambique já tem registro e a pessoa não, já não pode contrair o empréstimo em dois bancos, sem pagar o crédito antes.
4: Que instituições prestam informação à CRC?
5: Bancos comerciais.
3: Bancos comerciais, bancos de créditos, tudo aquilo que tem a ver com finanças.
0: Os bancos comerciais e procréditos.
1: Os bancos comerciais e os microcréditos.
4: Quem consta da CRC?
3: Todos os cidadãos que têm uma conta bancária que querem adquirir um empréstimo, um crédito aos bancos comerciais.
4: Comecemos por definir a Central de Registro de Crédito, uma base de dados das responsabilidades de crédito no Sistema Bancário Nacional. A CRC é uma base de dados gerida pelo Banco de Moçambique, onde se encontra sistematizada toda a informação referente às responsabilidades de crédito no Sistema Bancário Nacional. A base de dados CRC contém informação sobre as responsabilidades de crédito efetivas assumidas por qualquer pessoa singular, empresa ou outras entidades perante as instituições financeiras dos créditos que se encontrem em situação regular, informação positiva ou em incumprimento, informação negativa. Quer saber mais sobre este assunto? Não perca o programa amanhã. 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
1: São 14 horas e 30 minutos.

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É um dos trabalhos de sucesso de Michel do Rosário neste tema, Jéssica. Michel do Rosário é um artista que no ano 2025 lançou o seu álbum intitulado A Suabo e conseguiu lotar simplesmente uma casa de pastos muito bem conhecida aqui na capital de Maputo e levando o público, os seus fãs, ao delírio com as suas músicas. E seguimos neste balanço tropical. Depois de termos ouvido esta música, Jéssica, vamos ouvir um tema com o título Sheila e pertence a Digital MC. Vamos recordar este jovem que também brilhou e continua a brilhar na arena musical.

A presença de Eliseu Menezes com este tema, Cudi e Geza, é um trabalho que ele procurou trazer, uma mistura, uma fusão de ritmos tradicionais e batidas contemporâneas, uma música cujo seu videoclipe mereceu várias visualizações no YouTube. Caminhamos para a hora 15, a altura em que vamos trazer a atualidade informativa. Seguimos com sons de Moçambique e agora para ouvir a banda Cacana com este tema Sorte. Sim, realmente na vida é preciso ter alguma sorte, mas também podemos criar condições para que a sorte também esteja a nosso favor, sim. Então, em plena segunda-feira, deve trabalhar e não só contar com a sorte, para fazer a sorte também vir ao seu favor. Vamos então ouvir este trabalho. Votos de uma ótima tarde.

0: A presença de Rui Michel, este jovem moçambicano que já não se faz sentir muito na arena musical, nem em concertos, mas temos aqui alguns trabalhos que podemos ouvir. Caminhamos para a hora em que vamos trazer as notícias e, em sequência, vai poder acompanhar o consultório jurídico. São 15 horas em Moçambique. Voltamos às notícias com Ivan Obdias. Boa tarde.
1: Mais uma vez, muito boa tarde. O Presidente da República exige que os altos dirigentes das Forças de Defesa e Segurança sejam líderes competentes e com capacidade para travar qualquer ato que coloque em causa a soberania do país. Daniel Chapo quer que os dirigentes das Forças de Defesa e Segurança sejam líderes que não se limitam apenas a exercer autoridade sobre os outros. O Presidente da República e Comandante em Chefe das Forças de Defesa e Segurança falava hoje em Maputo na cerimónia de patenteamento de oficiais da GFADM, da Polícia da República de Moçambique e do Serviço Nacional Penitenciário.
2: A partir de hoje, cada decisão vossa terá impacto sobre as instituições que vão dirigir, sobre os homens e mulheres que vão comandar e, em nível mais estratégico, sobre a confiança que os moçambicanos depositam nas Forças de Defesa e Segurança como um todo e também no CERNAP. Com efeito, queremos que sejam líderes que vão gerar mudanças impactantes, líderes que não se limitam a exercer autoridade, mas que conseguem inspirar e orientar os outros.
1: Presidente da República e Comandante em Chefe da GFDS, assim que é, Daniel Chapo, na cerimónia de patenteamento de oficiais da GFADM, da Polícia da República de Moçambique e do Serviço Nacional Penitenciário. A Primeira-Ministra quer que a Escola de Saúde Pública seja um centro de excelência capaz de formar profissionais que, ao dominarem a ciência, contribuam para a prevenção de doenças epidemiológicas e fortalecimento do Sistema Nacional de Saúde. Para o alcance deste interesse, bem-vindo a Levi, entende que a nova escola deve firmar-se como espaço de investigação, debate e inovação. A Primeira-Ministra disse ainda que a Escola de Saúde Pública passará a ser um centro de diálogo e cooperação regional e internacional.
3: Precisamos de profissionais preparados para enfrentar os desafios do presente e antecipar os desafios do futuro. Esta escola representa, por isso, um investimento estratégico na capacidade do Estado e na proteção da vida. Pretendemos que esta escola seja um centro de excelência, um espaço dedicado à formação de profissionais de saúde e especialistas capazes de desenvolver soluções baseadas em evidência científica, fortalecer a gestão dos serviços de saúde e promover políticas públicas eficazes.
1: A Primeira-Ministra Bem-vinda Levi falava hoje em Maputo no lançamento da primeira Escola de Saúde Pública do país. A Autoridade Reguladora de Aviação Civil de Moçambique esclarece que a missão da Organização da Segurança de Aviação da Comunidade de Países da África Austral não foi uma auditoria da Organização da Aviação Civil Internacional, tal como foi veiculado por alguns órgãos de comunicação social. Numa nota enviada à nossa redação, a Autoridade Reguladora de Aviação Civil de Moçambique sublinha que tratou-se de uma missão técnica de análise de lacunas realizada no âmbito da cooperação regional. A missão da Organização da Segurança de Aviação da Comunidade de Países da África Austral, realizada recentemente, avaliou igualmente o nível de preparação institucional e identificou áreas que requerem esforço e determinou as necessidades de assistência técnica. O documento esclarece ainda que a missão da SADEC não correspondeu à auditoria da Organização da Aviação Civil Internacional, que continua prevista para o próximo ano. A Procuradoria Provincial do Niassa embargou este ano as obras de implantação de um estaleiro de combustíveis a 50 metros da orla do Lago Niassa, no município de Metangula, no distrito do Lago. Trata-se de uma obra pertencente a um investidor de nacionalidade chinesa, a qual o Ministério Público impediu a sua continuidade após constatar riscos para a biodiversidade lacustre, tal como explica o magistrado Lucas Quirimo.
4: Um dos exemplos, um dos processos, podemos dar exemplo, foi de uma das empresas que pretendia implantar um estaleiro na orla do Lago Nhassa, na zona de Xuanga, a uma distância de 50 metros da orla. Acionamos um embargo de obra para impedir a prosecução das obras. E assim foi feito e avançou um processo principal, acabou não se efetivando a continuidade da obra.
1: Magistrado do Ministério Público na Procuradoria Provincial do Niassa, Lucas Quirimo. Atualidade internacional, o Irão começa a abandonar o acordo de paz no Médio Oriente, caso o governo norte-americano não cumpra com os compromissos assumidos para pôr fim à guerra. O ministro dos Negócios Estrangeiros iraniano Ismail Baghaei destaca que sempre que a outra parte deixa de cumprir as suas obrigações, o Irão também deixa de cumprir a sua parte. Ontem, o secretário-geral das Nações Unidas, António Guterres, exigiu que os Estados Unidos da América e o Irão retomem as negociações que visam pôr fim à guerra no Médio Oriente. Os Estados Unidos da América atacaram o Irão na semana passada e, em resposta, o país islâmico lançou ofensivas contra países do Médio Oriente, incluindo Kuwait, Qatar, Jordânia e Omã. Foram as notícias aí esta hora, as próximas às 16. Boa tarde.

0: Sabemos que o desenvolvimento não possui um ponto final, mas uma narrativa permanente. Cada geração recebe um país inacabado e tem a responsabilidade de o melhorar antes de entregar à geração seguinte. Daí que temos dito que precisamos de fazer diferente para obter resultados diferentes. Daqui a 25 anos, uma nova geração de moçambicanos voltará certamente a reunir-se para avaliar as escolhas que hoje fizemos. Perguntarão se estivemos à altura das oportunidades que a história colocou diante de nós. Perguntarão se soubemos transformar os recursos em prosperidade, se transformamos reformas em resultados concretos para o processo de desenvolvimento, para beneficiar o povo, se reduzimos as desigualdades sociais, se construímos instituições mais fortes e se deixamos um país mais desenvolvido, mais competitivo, mais justo e mais inclusivo. É essa responsabilidade que hoje carregamos como uma geração.
1: Presidente da República, Daniel Chapo.

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1: Amigo ouvinte, trazemos mais uma edição do Consultório Jurídico. 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Ótima sintonia. Iniciamos o aconselhamento respondendo a um ouvinte anónimo. Ele pede auxílio. O seu pai nunca está em casa para conviver com a família porque os patrões não lhe dão folgas nem férias. Ele é guarda doméstico. Caríssimo, o instrumento que rege o trabalho doméstico e abrange os demais serviçais e guardas é o Decreto número 40/2008, de 26 de novembro, Regulamento do Trabalho Doméstico. Este instrumento diz no artigo 3 que se considera trabalho doméstico o serviço subordinado prestado com caráter regular a um agregado familiar ou equiparado no domicílio deste, compreendendo nomeadamente confecção de refeições, lavagem e tratamento de roupa, limpeza e arrumo de casa, vigilância e assistência a crianças, pessoas idosas e doentes, tratamento e cuidado de animais domésticos, realização de trabalhos de jardinagem, execução de tarefas externas relacionadas com aquelas citadas e outras atividades a serem acordadas entre as partes. E são direitos do empregado doméstico, termos do artigo 10 do regulamento, receber a remuneração na forma convencionada, ter assegurado descanso semanal e férias anuais remuneradas, beneficiar de assistência médica e medicamentosa em caso de acidente de trabalho ou doença profissional, ser tratado com correção e respeito, fazer inscrição por si mesmo no regime dos trabalhadores por conta própria do Sistema de Segurança Social Obrigatória. E deveres do empregador. Termos do artigo 13. Pagar pontualmente a remuneração convencionada, tratar o empregado doméstico com correção e fornecer-lhe os meios necessários à execução do seu trabalho, prestar ao empregado doméstico assistência médica por acidentes de trabalho ou doenças profissionais e satisfazer as respectivas indemnizações. Quanto ao período normal de trabalho efetivo, não pode ser superior a 54 horas por semana e 9 horas por dia. O horário de trabalho doméstico será acordado entre os contraentes, obedecendo estes limites: 54 horas por semana, 9 horas por dia e não mais. E nesse horário de trabalho deve-se incluir intervalos para refeições e descanso. Os intervalos para refeições e descanso deverão, no mínimo, totalizar 30 minutos. Entretanto, nesse período de intervalos, o empregado doméstico não deixa de exercer a sua função de vigilância e assistência, se necessário. Especificamente, quanto ao descanso semanal, termos do artigo 21, o empregado doméstico terá direito a um dia de descanso semanal, que normalmente será ao domingo, mas pode-se convencionar um outro dia da semana. Sempre que o empregado doméstico presta atividade no dia do seu descanso semanal, ser-lhe-á concedido um dia de folga, ou atribuída a remuneração equivalente àquele período. Não chegou a gozar o seu dia de descanso, vai passar para um outro dia da semana, ou então pode ser compensado financeiramente. Se tiver que passar para outro dia de semana, nessa semana a seguir, deverá gozar o dia de descanso daquela semana mais o dia de descanso que ficou interrompido na semana anterior ou noutra ocasião. Sugerimos que o seu pai busque auxílio no Centro de Mediação de Conflitos Laborais ou nos serviços digitais das atividades económicas, denunciando os fatos e requerendo o devido apoio à mediação entre si e o patronato para a resolução desse problema e para que os seus direitos sejam respeitados. A ouvinte Clarência Tomás, de Vilanculo, província de Inhambane, quer saber que fundamentos podem ser invocados para a separação ou divórcio. E quer saber se o cônjuge culpado perde direito aos bens do casal. Caríssima, a lei da família fala da separação litigiosa e traz como fundamentos os seguintes: a violência doméstica, adultério do outro cônjuge, vida e costumes desonrosos do outro cônjuge, abandono completo do lar conjugal por parte do outro cônjuge por tempo superior a um ano, condenação definitiva por crime doloso que ofenda seriamente a manutenção do vínculo conjugal e qualquer outro fato que constitua violação grave dos deveres conjugais. Também constituem fundamento de separação litigiosa de pessoas e bens a separação de fato por mais de 3 anos, a demência notória superveniente e incurável, mesmo com intervalos de lucidez. Estes fundamentos estão arrolados no artigo 186 da Lei da Família e também servem para efeitos de divórcio. Diz a Lei da Família, no artigo 192, sobre partilha de bens, que a declaração de culpa não prejudica o direito à meação relativamente aos bens comuns adquiridos na constância do casamento. Ou seja, o cônjuge culpado não perde direito aos bens comuns do casal em caso de separação ou divórcio. O ouvinte Gulamo Amad, do município da cidade de Nacala Porto, na província de Nampula, diz haver muitos produtos sem qualidade sendo vendidos ao público. Quer ele saber se os comerciantes poderão ser punidos caso o cidadão denuncie. Caríssimo, qualquer adquirente de produtos e serviços que se vir prejudicado pode denunciar os fatos e uma das entidades que tem a obrigação de ouvir ao cidadão e oferecer a devida assistência é a Inspeção Geral de Segurança Alimentar e Económica, antigo INAI, Instituto Nacional das Atividades Económicas. De fato, a Lei nº 22/2009, de 28 de setembro, Lei de Defesa do Consumidor, diz o seguinte quanto ao direito à reparação de danos, artigo 14. O consumidor é quem seja fornecida coisa com defeito, salvo se dele tivesse sido previamente informado e esclarecido antes da celebração do contrato, pode exigir, independentemente de culpa do fornecedor do bem, a reparação da coisa ou a sua substituição, a redução do preço ou a resolução do contrato. O consumidor deve denunciar o defeito no prazo de 30 dias, caso se trate de bem móvel, ou de um ano, se se tratar de bem imóvel, após o seu conhecimento e dentro dos prazos de garantia previstos.

sempre que o construtor, o produtor, o fornecedor ou o importador não puderem ser identificados, o comerciante ou o vendedor são igualmente responsáveis. É dever deles colocar ao dispor do público produtos de que tenha certeza de qualidade, serviços de que tenha certeza de qualidade também. O bem é considerado defeituoso quando não oferece a segurança legal e contratualmente exigida nos usos comerciais. O serviço é considerado defeituoso quando não oferece a segurança que o consumidor dele pode esperar, tomando em consideração as circunstâncias relevantes, nomeadamente o modo de seu funcionamento, o resultado e os riscos que razoavelmente dele se esperam e a época em que foi fornecido. Tem legitimidade para intentar as ações previstas os consumidores, pessoas singulares ou coletivas, diretamente lesados, os consumidores e as associações de consumidores, ainda que não diretamente lesados, mas intervindo a favor dos lesados, o Ministério Público e o Instituto do Consumidor. Portanto, caríssimo ouvinte, denuncie e reclame para a reposição dos seus direitos, podendo exigir a substituição do bem ou serviço adquirido por outro de qualidade comprovada, ou então a devolução do seu dinheiro, ou mesmo a indemnização por perdas e danos. Uma ouvinte anónima de Balama, na província de Cabo Delgado, quer saber se é crime uma mulher manter relações sexuais com outra mulher depois de tê-la embriagado e nada estava combinado. Caríssima, esse ato constitui crime de violação previsto no artigo 201 do Código Penal, onde se lê que quem tiver cópula, coito anal ou oral, introdução vaginal ou anal, com partes do corpo ou objetos, com qualquer pessoa de um ou de outro sexo, contra sua vontade, por meio de violência física ou de veemente intimidação, ou achando-se a vítima privada do uso da razão ou dos sentidos, comete o crime de violação e é punido com pena de prisão de 2 a 8 anos. A vítima tem o direito de denunciar na unidade policial mais próxima ou na procuradoria para que a agressora seja responsabilizada criminalmente e também haverá lugar à responsabilização civil através da devida indemnização. O crime de violação ocorre entre agressor e vítima de sexos iguais ou diferentes, bastando que uma das partes esteja envolvida contra a sua vontade. A ouvinte Telvina Garrife, de Sofala, diz ser trabalhadora de uma empresa privada e o patrão instalou câmaras de vídeo nas instalações para controlar aos trabalhadores, incluindo nos corredores que dão acesso às casas de banho. Diz também que há câmaras de vídeo disfarçadas. Quer ela saber se os vídeos que forem feitos permitirão que o trabalhador seja expulso. Caríssima, a Lei do Trabalho, Lei nº 13/2023, de 25 de agosto, sobre a matéria diz o seguinte, no artigo 10, relativamente a meios de vigilância à distância. O empregador não deve dispor de meios de vigilância à distância no local de trabalho mediante a utilização de equipamento tecnológico com a finalidade de controlar o desempenho profissional do trabalhador. Este comando não abrange as situações que se destinem à proteção e segurança de pessoas e bens, bem como

0: quando a sua utilização integre o processo produtivo normal da empresa ou do setor, devendo, neste caso, o empregador informar ao trabalhador, por escrito, sobre a existência e finalidade dos referidos meios, valendo estes como meios de prova. Todas as provas adquiridas com violação destas disposições de lei são nulas. Dizendo noutros termos, é proibido ao empregador usar meios tecnológicos para vigiar aos seus trabalhadores, mas pode usá-los como um acessório de segurança das instalações e do processo de produção. Câmaras de vídeo escondidas não produzem provas válidas contra os trabalhadores. Para além da instalação, é preciso que a massa laboral tenha conhecimento da sua existência. E para encerrar, respondemos ao ouvinte Paula Paulino, da província de Gaza. Quer saber se a empresa deve assumir responsabilidades por um trabalhador que se tenha acidentado em serviço por ter estado embriagado. Quer também saber se o tratamento será igual se o acidentado trabalhar para uma empresa ou como empregado doméstico. Caríssima, diz a Lei do Trabalho, no artigo 226, que acidente de trabalho é o sinistro que se verifica no local e durante o tempo de trabalho, desde que produza diretamente ou indiretamente no trabalhador subordinado lesão corporal, perturbação funcional ou doença de que resulte a morte ou redução na capacidade de trabalho ou de ganho. Considera-se ainda acidente de trabalho o que ocorra na ida ou regresso de trabalho quando utilizado meio de transporte fornecido pelo empregador ou quando o acidente seja consequência de particular perigo do percurso normal ou de outras circunstâncias que tenham agravado o risco do mesmo percurso ou aquela situação que acontece antes ou depois da prestação do trabalho, desde que diretamente relacionado com a preparação ou o termo dessa prestação. O acidente que ocorra por ocasião da prestação de trabalho fora do local e tempo de trabalho normal, verificando-se enquanto o trabalhador executava ordens ou realizava serviços sob a direção e a autoridade do empregador, ou na execução de serviços, ainda que não profissionais, fora do local e tempo de trabalho, prestados espontaneamente pelo trabalhador ao empregador, de que possa resultar ou pudesse resultar proveito económico para o empregador. E acidentes que ocorram noutras atividades organizadas pela entidade empregadora. Se a lesão resultante do acidente de trabalho ou doença profissional não for reconhecida imediatamente, compete à vítima ou aos beneficiários legais, o caso dos seus herdeiros, da sua cônjuge, provar o nexo de causalidade que esta situação deriva daquela. O empregador não está obrigado a indemnizar o acidente que for intencionalmente provocado pelo próprio sinistrado. O acidente que resultar de negligência indesculpável do sinistrado, por omissão ou ato de ordens expressas. Acidente que for consequência de ofensas corporais voluntárias, salvo se essas ofensas derivarem do trabalho normal do trabalhador, por exemplo, se for um segurança. Também não vai indemnizar numa situação de acidente ou doença que resulte da privação do uso da razão do sinistrado na situação em que ele tenha consumido bebidas alcoólicas, substâncias psicotrópicas e logo não esteja em pleno uso das suas faculdades. Já o regulamento do trabalho doméstico diz que são deveres do empregador.
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0: tarde.
1: Boa tarde, Helena Pitor. Boa tarde, ouvinte. O Presidente da República exige que os altos dirigentes das Forças de Defesa e Segurança sejam líderes competentes e com capacidade para travar qualquer ato que coloque em causa a soberania do país. Daniel Chapo quer que os dirigentes das Forças de Defesa e Segurança sejam líderes que não se limitam apenas a exercer autoridade sobre os outros. O Presidente da República e Comandante em Chefe das FADM falava hoje em Maputo na cerimónia de patenteamento de oficiais das Forças Armadas de Defesa de Moçambique, da Polícia da República de Moçambique e do Serviço Nacional Penitenciário.
2: A partir de hoje, cada decisão vossa terá impacto sobre as instituições que vão dirigir, sobre os homens e mulheres que vão comandar e, em nível mais estratégico, sobre a confiança que os moçambicanos depositam nas Forças de Defesa e Segurança como um todo e também no CERNAP. Com efeito, queremos que sejam líderes que vão gerar mudanças impactantes, líderes que não se limitam a exercer autoridade, mas que conseguem inspirar e orientar os outros.
1: Presidente da República e Comandante em Chefe das FADM, Daniel Chapo, na cerimónia de patenteamento de oficiais das Forças Armadas de Defesa de Moçambique, da Polícia da República de Moçambique e do Serviço Nacional Penitenciário. A Primeira-Ministra quer que a Escola de Saúde Pública seja um centro de excelência capaz de formar profissionais que, ao dominarem a ciência, contribuam para a prevenção de doenças epidemiológicas e fortalecimento do Sistema Nacional de Saúde. Para o alcance deste interesse, bem-vinda, Levi, entende que a nova escola deve firmar-se como espaço de investigação, debate e inovação. A Primeira-Ministra disse ainda que a Escola de Saúde Pública passará a ser um centro de diálogo e cooperação regional e internacional.
3: Precisamos de profissionais preparados para enfrentar os desafios do presente e antecipar os desafios do futuro. Esta escola representa, por isso, um investimento estratégico na capacidade do Estado e na proteção da vida. Pretendemos que esta escola seja um centro de excelência, um espaço dedicado à formação de profissionais de saúde e especialistas capazes de desenvolver soluções baseadas em evidência científica, fortalecer a gestão dos serviços de saúde e promover políticas públicas eficazes.
1: A Primeira-Ministra, bem-vinda, Levi, falava hoje em Maputo no lançamento da primeira escola de saúde pública do país. A Autoridade Reguladora da Aviação Civil de Moçambique esclarece que a missão da Organização da Segurança da Aviação da Comunidade de Países da África Austral não foi uma auditoria da Organização da Aviação Civil Internacional, tal como foi veiculado por alguns órgãos de comunicação social. Numa nota enviada à nossa redação, a Autoridade Reguladora de Aviação Civil de Moçambique sublinha que tratou-se de uma missão técnica de análise de lacunas realizada no âmbito da cooperação regional. A missão da Organização da Segurança da Aviação da Comunidade de Países da África Austral, realizada recentemente, avaliou igualmente o nível de preparação institucional e identificou áreas que requerem reforço e determinou as necessidades de assistência técnica. O documento esclarece ainda que a missão da SADC não correspondeu à auditoria da Organização da Aviação Civil Internacional, que continua prevista para o próximo ano. O serviço de raio-x do Hospital Rural de Xicuque, na cidade da Machix, em Inhambane, está sob forte pressão devido ao elevado número de vítimas de acidentes de viação, maioritariamente envolvendo mototaxistas. Jornalista Efraim Mastella.
4: Diariamente, esta unidade sanitária registra a entrada de pelo menos 10 pacientes sinistrados, alguns dos quais em estado grave e com fraturas múltiplas. O fluxo de doentes não se limita à cidade da Machix, recebendo também casos transferidos dos distritos de Panda, Umuini e Morrumbem, com particular intensidade durante os fins de semana. O diretor clínico do Hospital Rural de Xicuque, na cidade da Machix, Micael Julaia, descreve a situação de preocupante e apela para a necessidade de prudência nas estradas de Inhamban e Fraime Macitela.
1: O Gabinete da Mulher Parlamentar na Assembleia da República trabalha desde esta segunda-feira na província de Tete no âmbito das jornadas parlamentares. Jornalista Ana Finila.
0: Durante 7 dias, as mulheres parlamentares vão realizar reuniões com os órgãos de governação descentralizada na província e várias entidades da sociedade civil e partidos políticos. Igualmente, está prevista a realização de encontros com líderes religiosos e comunitários, entre outras organizações que atuam em prol da promoção e defesa dos direitos da mulher e da criança. Além da cidadania, as mulheres parlamentares vão escalar os distritos de Angónia, Caurabassa e Moatize. Desta idade, Ana Vanilla.
1: Na atualidade internacional, a União Europeia mobilizou hoje 800 milhões de euros para a reconstrução da faixa de Gaza no âmbito de uma nova iniciativa intitulada Equipa Gaza. Esta iniciativa, que decorre em Bruxelas, na Bélgica, pretende usar os fundos para restabelecer os serviços básicos à população na faixa de Gaza. Na reunião, a autoridade palestina apresentou medidas adicionais para reformar o seu sistema de proteção social e outro para modernizar o seu sistema educativo. Foram as notícias a esta hora. As próximas às 17 horas.
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6: Prosseguiremos igualmente com determinação as reformas da administração pública, da descentralização e da governação territorial. Por entendermos que um desenvolvimento verdadeiramente inclusivo exige instituições próximas dos cidadãos, íntegros, dispostas a servir e a não ser servido. Continuaremos a apostar no diálogo nacional inclusivo, porque não existe desenvolvimento sustentável sem paz, nem existe paz duradoura quando o desenvolvimento não chega à vida das pessoas. Por isso, caros participantes, os termos de referência desta conferência são claros ao afirmar que este encontro deve produzir resultados concretos. Esperamos que desta conferência resulte um balanço rigoroso das transformações ocorridas entre 2000 e 2025 e produza
7: o que é que
6: a visão para os próximos 25 anos.
8: Presidente da República, Daniel Chapo.
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15: De acordo com o número 2 do artigo 66 do Regulamento de Contratação de Empreitada de Obras Públicas, Fornecimento de Bens e Prestação de Serviços ao Estado, aprovado pelo Decreto número 79/2022, 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serviços de segurança nas conservatórias e cartórios notariais foi adjudicada à Reina Segurança Limitada no valor de 11.030.580 meticais, incluindo o IVA. Concurso por ajuste direto número 23A-00-21-41-A www.sa.de/21/2016 com objeto para a contratação de serviços de requalificação e manutenção do sistema de esgoto e águas fluviais de imóveis. Do Cofre Geral dos Registros e Notariado foi adjudicada a AGE Construções, Sociedade Unipessoal Limitada, no valor de 12 milhões e 600 mil meticais, incluindo o IVA.
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17: Apresentaram outras preocupações, lógico, como a iluminação pública, as denúncias que fazem para a EDM e leva muito tempo para ter...
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17: com os diretores delegados para conversarmos.
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18: Fizemos aquilo que era imputável à equipa, que era passar esta eliminatória para podermos passar à fase seguinte, não? E como temos aspirações também nesta competição, de resto acho que fizemos aquilo que nos competia, fazer um bom treino. Há jogadores novos que ainda não conseguiram assimilar profundamente os processos, porque também o tempo...
16: Não vai realmente com o Tchachéhu, o Irã e Temenurua o rolo, na Upanca e treino de Mana, de Manavá,
18: querer algumas características da nossa identidade, o que me deixa imensamente satisfeito.
16: Para ir à fonte, a equipa Sporting e Onampula, Nira José, o Coparela, o Temia, a equipa e Kunanawe, Niula, Enre Nacho, o Alelale, a equipa Awe, o Kurumicha Miteko, Choto, Nira Macintano, Makinako, e província de Onampula.
18: Perdemos.
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0: Yeah, duas letras, mamãe e mão. 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
1: Trata-se de 500 toneladas de arroz, medicamentos, equipamentos de primeiros socorros, produtos alimentares e suplementos. Falando na entrega dos produtos, hoje em Maputo, o alto comissário da Índia em Moçambique, Robert Sitkind Kong, explicou que os produtos do seu país vão beneficiar as famílias afetadas pelas intempéries nas províncias de Maputo e Gaza. Já o representante do Consulado-Geral da Grécia em Moçambique, Agnaldo Maziv, disse por sua vez que o gesto simboliza amizade, solidariedade e cooperação entre os dois países e contribui para minimizar o impacto das inundações no país.
2: Então temos aqui este donativo que é constituído por produtos alimentares, assim como produtos não farmacêuticos de primeira. Neste caso, referimos a consumíveis. Conseguimos trazer este donativo que vai representar os nossos laços de amizade, de solidariedade, igualmente de cooperação. Então, fazemos votos de que realmente este apoio humanitário possa servir para colmatar as dificuldades das famílias que foram afetadas no âmbito das cheias.
1: Representante do Consulado-Geral da Grécia em Moçambique, Agnaldo Maziv, falando esta segunda-feira em Maputo, na entrega de um donativo ao governo de Moçambique, donativo este destinado às vítimas das cheias deste ano. A Autoridade Reguladora da Aviação Civil de Moçambique esclarece que a missão da Organização da Segurança da Aviação da Comunidade de Países da África Austral não foi uma auditoria da Organização da Aviação Civil Internacional, tal como foi veiculado por alguns órgãos de comunicação social. Numa nota enviada à nossa redação, a Autoridade Reguladora de Aviação Civil de Moçambique sublinha que tratou-se de uma missão técnica de análise de lacunas realizada no âmbito da cooperação regional. A missão da Organização da Segurança da Aviação da Comunidade de Países da África Austral, realizada recentemente, avaliou igualmente o nível de preparação institucional e identificou áreas que requerem reforço e determinou as necessidades da assistência técnica. O documento esclarece ainda que a missão da SADC não correspondeu à auditoria da Organização da Aviação Civil Internacional, que continua prevista para o próximo ano. O serviço de raio-x do Hospital Rural de Chicoque, na cidade da Machixa, em Inhambane, está sob forte pressão devido ao elevado número de vítimas de acidentes de viação, maioritariamente envolvendo mototaxistas. Jornalista Efraim Mastella.
3: Diariamente, esta unidade sanitária registra a entrada de pelo menos 10 pacientes sinistrados, alguns dos quais em estado grave e com fraturas múltiplas. O fluxo de doentes não se limita à cidade da Machix, recebendo também casos transferidos dos distritos de Panda, Omuini e Morrumbem, com particular intensidade durante os fins de semana. O diretor clínico do Hospital Rural de Chicoque, na cidade da Machix, Micael Julaia, descreve a situação de preocupante e apela para a necessidade de prudência nas estradas de Inhambane e Efraim Macitela.
1: O Gabinete da Mulher Parlamentar na Assembleia da República trabalha desde esta segunda-feira na província de Tete, no âmbito das jornadas parlamentares. Jornalista Ana Vinila.
4: Durante 7 dias, as mulheres parlamentares vão realizar reuniões com os órgãos de governação descentralizada na província e várias entidades da sociedade civil e partidos políticos. Igualmente, está prevista a realização de encontros com líderes religiosos e comunitários, entre outras organizações que atuam em prol da promoção e defesa dos direitos da mulher e da criança. Além da cidade, as mulheres parlamentares vão escalar os distritos de Angónia, Caurabassa e Moatize. Desta idade, Ana Vanilla.
1: Na atualidade internacional, pelo menos 10 pessoas ficaram feridas e várias outras poderão estar soterradas sob escombros após o desabamento de um edifício em Inanda. no norte da cidade sul-africana de Durban. Equipas de emergência já se encontram no local a proceder aos trabalhos de resgate e a prestar cuidados médicos. Sabe-se que 8 feridos foram transportados para o hospital antes da chegada dos socorristas. As causas do desabamento do edifício continuam para já por apurar. A União Europeia mobilizou hoje 800 milhões de euros para a reconstrução da faixa de Gaza no âmbito de uma nova iniciativa intitulada Equipa Gaza. Esta iniciativa, que decorre em Bruxelas, na Bélgica, pretende usar os fundos para restabelecer os serviços básicos à população na faixa de Gaza. Na reunião, a autoridade palestina apresentou medidas adicionais para reformar o seu sistema de proteção social e o outro para modernizar o seu sistema educativo. Apresentamos as notícias a esta hora. As próximas, às 18 horas.

0: 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Perguntarão se estivemos à altura das oportunidades que a história colocou diante de nós. 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
1: Presidente da República, Daniel Chapo.

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1: De volta às notícias, a seguir apresentadas por Cristina Xavier. Boa noite, Cristina.
2: Boa noite, Sérgio Samuel. Boa noite, ouvinte. O presidente da República, Daniel Chapo, recebeu hoje no seu gabinete de trabalho o ministro da Saúde do Brasil, Alexandre Padilha, que se encontra de visita de trabalho a Moçambique. Falando à imprensa no fim da audiência, Alexandre Padilha disse que durante o encontro com o chefe de Estado reforçou o convite formulado pelo presidente do Brasil, Luiz Inácio Lula da Silva, para o presidente Daniel Chapo visitar a República Federativa do Brasil. O dirigente disse também que o momento serviu para passar em revista os detalhes da cooperação entre os dois países.
3: Darmos continuidade e fortalecermos cada vez mais a formação profissional, a qualificação profissional, apoiarmos Moçambique a construir seu primeiro Instituto Nacional de Prevenção, Diagnóstico e Tratamento ao Câncer. Tem toda a disposição do Ministério da Saúde do Brasil, já tem uma missão técnica de Moçambique visitando o Brasil em relação a isso. Ampliarmos a construção de uma política em relação à segurança dos produtos do sangue, a transfusão de sangue, tratamentos. E o Brasil desenvolveu uma experiência muito sólida nos últimos 25 anos. Estamos apoiando a expansão dessa experiência aqui em Moçambique, apoiar a transformação de saúde digital e avançarmos naquilo que é o apoio do Brasil para a ampliação da capacidade de produção de medicamentos e vacinas em Moçambique.
2: Ministro da Saúde do Brasil, Alexandre Padilha, pôs ser recebido esta segunda-feira pelo Presidente da República, Daniel Chapo. E o Presidente da República procede amanhã no Centro Internacional de Conferências Joaquim Chissano à abertura da 21ª Conferência Anual do Setor Privado CASP 2026. O evento, que vai decorrer sob o lema Produzir e Competir, Construindo uma Economia Forte e Resiliente, é organizado pela Confederação das Associações Económicas de Moçambique, CTA. A Conferência Anual do Setor Privado é a maior plataforma de diálogo entre o Estado e o setor privado no país, onde se discute as oportunidades de investimento, produção e exportação, entre outras temáticas económicas. Uma nota da Presidência da República indica que, no evento, Daniel Chapo vai assistir o painel sobre o diálogo público-privado, onde serão apresentados e discutidos os avanços das reformas económicas e institucionais para a melhoria do ambiente de negócios no país. O comandante provincial da Polícia da República de Moçambique, em Cabo Delgado, alerta para a presença de terroristas infiltrados nas comunidades dos distritos de Metuge. Detalhes por Florinda Fernando.
4: O comandante provincial da PRM afirmou que, à semelhança dos anos anteriores, indivíduos ligados aos grupos terroristas continuam infiltrados nas comunidades, provocando tumultos, incendiando residências e até sequestrando líderes comunitários. Segundo Assani Fikiri Nhito, tais atos assemelham-se ao modo de atuação dos terroristas, pelo que não há dúvidas que os seus atores pertencem a este grupo.
5: Muito recentemente, acompanhamos aqui esses indivíduos que queimam as casas da população para capturar os líderes. Não há diferença como agem terroristas. Comunique àqueles que não vieram de que a polícia está à sua caça. Mesmo estando em montanha, vamos te apanhar.
4: Assani Fikiri Nhito, comandante provincial da Polícia da República de Moçambique, em Cabo Delgado. Florinda Fernando, em Pemba.
2: Programa de geração de renda reduzem recrutamentos de jovens da província de Nampula para as fileiras de grupos terroristas. Detalhes por Olívio Mateus.
6: para travar o recrutamento, segundo o PAC de Johara. O governo e parceiros desenvolveu inúmeros programas ligados à geração de renda que beneficiam diretamente os jovens.
7: Os jovens que iam na insurgência em Cabo Delgado são jovens que saíam de Nampula. Hoje em dia, os jovens não estão a sair para Cabo Delgado porque não estão a conseguir manipular a juventude de Nampula. Estamos a incutir os jovens, estamos a ensinar os jovens, estamos a sensibilizar os jovens a perceberem que há necessidade de se formarem. Estão a formar jovens em hotelaria e turismo, estão a formar jovens em serralharia, estão a formar em eletricidade, e nós temos recrutado esses jovens, na maioria estão a ter estágios remunerados.
6: Diretor Provincial da Juventude, Emprego e Desportos de Nampula, Pacre Johara, Olívio Mateus, Nampula.
2: Partido Frelimo revitaliza os seus órgãos de base na cidade de Maputo. Nesta segunda-feira foi revitalizado o Comitê de Círculo da Plana Cimento A. Durante o processo foi eleito para o cargo de primeiro secretário do referido órgão de base, Vítor Guizmana. No estrangeiro, pelo menos 10 pessoas ficaram feridas e várias outras poderão estar soterradas sob os escombros após o desabamento do edifício em Inanda, no norte da cidade sul-africana de Durban. Equipas de emergência já se encontram no local a proceder aos trabalhos de resgate e a prestar cuidados médicos. Sabe-se que 8 feridos foram transportados para o hospital antes da chegada dos socorristas. As causas do desabamento do edifício continuam para já por apurar. O tempo. A cidade de Tete poderá registrar amanhã 30 graus centígrados de temperatura máxima, seguida por Beira, Inhambane, Nampula e Quelimane com 28 graus. Para as cidades de Vilanculo e Pemba, prevê-se 27 graus de temperatura máxima, Maputo e Chimoio 25, Xaxai 24 e Lixinga 23 graus centígrados. Apresentamos as notícias das 18, as próximas às 19 horas e 30 minutos, inseridas no Jornal da Noite. 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
7: Olá, meus queridos. Já estavam com saudades da vovó, não é? Aqui estou eu de volta e trago uma receita que vocês vão adorar. Carapau assado com leite de coco. Sim, carapau assado com leite de coco. Esta receita é muito fácil de fazer e só leva 45 minutos a preparar. Antes de mais nada, vamos lavar as mãos com sabão ou cinza. Depois vamos juntar todos os ingredientes que vamos precisar, lavar bem e cortar. Com as quantidades que vou ditar, pode servir até 4 pessoas. Peguem numa caneta e papel e vamos anotar. Vamos precisar de 4 peixes de carapau médios ou outro peixe que tiver, 1 coco fresco, 2 chávenas de água quente, 4 dentes de alho pilado, sumo de 1 limão e meia colherinha de sal iodado. Assim que tudo está limpo e cortado, é só começar a cozinhar. Para começar, temos de limpar o peixe carapau. Tira as escamas e as tripas e faz alguns cortes no peixe para ele receber bem o tempero. Se não tiver carapau, pode usar um outro peixe fresco, médio, que fica muito bom também. Agora vamos fazer o leite de coco. É só ralar o coco, juntar 2 chávenas de água quente, misturar bem, espremer e depois coar. Vamos usar este leite de coco para fazer o tempero. Só temos de juntar o alho pilado e o sumo de limão e misturar muito bem. Numa bacia, põe o peixe e o tempero que fizemos. Mistura muito bem e deixa ganhar o gosto por 15 minutos. Não esqueça de tapar a bacia com um pano ou prato para manter as moscas longe. Depois, vamos grelhar o peixe no carvão ou lenha, virando de vez em quando e regando com o molho que usamos para temperar. Depois de 15 minutos, quando o peixe estiver cozido, tiramos da grelha. No fim, levamos o resto do tempero para uma panela e deixamos a ferver por 3 minutos. E já está pronto. Viram como é fácil? Para servir, pomos um pouco do tempero que fervemos em cima do peixe e acompanhamos com arroz e uma salada de tomate e cebola, preparados daquela maneira que vocês já sabem. Esta foi mais uma receita da vovó para hoje. Façam aí em casa. Vão gostar. Bom apetite!
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0: Caro vento, boa noite. Em Moçambique são 19 horas.
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Caramente, são 19 horas e 3 minutos. Acompanhe a segunda edição do Jornal de Cabo Delgado. Boa escuta.

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1: Boa noite, ouvinte, e seja bem-vindo à segunda edição do Boletim Informativo Provincial, o Jornal de Cabo Delgado. Comandante Provincial da PRM denuncia a infiltração de terroristas em comunidades do distrito de Metuge.
2: Impire sempre há confusões, mas não é a população de Impire. São alguns infiltrados no centro da população. No ano passado e antepassado, vivemos que situação esta aldeia. Esses elementos colocavam barricadas aqui nessa aldeia.
1: Hassan Nhito, comandante provincial da PRM em Cabo Delgado, no encontro que manteve na semana finda com a população da aldeia de Impire, distrito de Metuge. Formações técnico-profissionais abrangem 300 raparigas dos distritos de Mocimboa da Praia e Palma em Cabo Delgado, no âmbito de uma iniciativa de empoderamento feminino. No desporto, a Associação Desportiva de Pemba recebe esta terça-feira a Liga Desportiva de Sofala, num jogo inserido no arranque da 10ª jornada do Moçambola 2026. Acompanhe a seguir os detalhes destas e outras notícias adinhadas para esta edição. Macunguel Júnior está na sonorização com Sumali Gilberto na edição e apresentação. Votos de uma boa escuta. Tal como anunciamos nos tópicos de abertura, formações técnico-profissionais abrangem 300 raparigas dos distritos de Mocimboa da Praia e Palma no âmbito de uma iniciativa de empoderamento socioeconómico feminino. Esta é uma notícia para acompanhar em detalhes daqui a pouco. Por agora, saiba que o comandante provincial da PRM em Cabo Delgado, Hassan Nhito, denuncia a existência de terroristas infiltrados nas comunidades do distrito de Metuge. A situação, segundo apurou a jornalista Florinda Fernando, da nossa redação, tem provocado desordem pública em algumas aldeias daquela divisão administrativa.
3: Falando na aldeia Impire, o comandante provincial da PRM afirmou que, à semelhança dos anos anteriores, indivíduos ligados aos grupos terroristas continuam infiltrados nas comunidades, provocando tumultos, incendiando residências e até sequestrando líderes comunitários. Segundo Hassani Fikiri Nhito, tais atos assemelham-se ao modo de atuação dos terroristas, pelo que não há dúvidas que os seus atores pertencem a este grupo.
2: Impire sempre há confusões, mas não é a população de Impire. São alguns infiltrados no centro da população. No ano passado e antepassado, vivemos que situação esta aldeia. Esses elementos colocavam barricadas aqui nessa aldeia. Procedia a cobrança de dinheiro dos passageiros de forma ilícita. E até agora eles estão aqui. E quando tem problema, usa a justiça pelas próprias mãos. Muito recentemente, acompanhamos aqui esses indivíduos, queimam as casas da população, vão capturar os líderes, sequestrar. Não há diferença como agem terroristas.
3: Durante o encontro com a população, o comandante provincial da PRM perguntou aos residentes de Impire se conheciam os indivíduos responsáveis por estas ações, tendo recebido uma resposta afirmativa em uníssono. Perante o cenário, apelou à denúncia e reiterou o compromisso da corporação em continuar implacável no combate ao terrorismo e na responsabilização dos atores destes crimes.
2: Conhece esses bandidos? Então, vamos denunciar.
3: Hassani Fikiri Nhito, comandante provincial da Polícia da República de Moçambique, em Cabo Delgado.
1: Comandante da PRM em Cabo Delgado denuncia a infiltração de terroristas em algumas comunidades do distrito de Metuge. Tal como atestamos na reportagem, Hassani Nhito fez a denúncia durante o encontro que manteve na última quinta-feira com a população de Impire, distrito de Metuge. Passamos agora a palavra à jornalista Lúcia Antícola, da nossa redação, para os pormenores sobre o arranque este mês das formações técnico-profissionais para raparigas dos distritos de Mocimboa da Praia e Palma. Acompanhe.
4: Em Cabo Delgado, 300 raparigas dos distritos de Mocimboa da Praia e Palma vão beneficiar, a partir deste mês, de formações técnico-profissionais no âmbito de uma iniciativa de empoderamento feminino. Denominado IMARA, o projeto resulta de uma parceria entre o Conselho Executivo Provincial de Cabo Delgado e a Fundação Azul. A informação foi avançada à Rádio Moçambique pelo Diretor Provincial da Juventude, Emprego e Desporto, Jonas Abujat. O dirigente explicou que o projeto visa assegurar as oportunidades de desenvolvimento e fortalecimento de competências para a inserção da rapariga no mercado de trabalho.
5: Este projeto exatamente visa para empoderamento da mulher, principalmente mulher jovem. Então, essas mulheres vão receber certos pacotes de formações, de capacitações em habilidades para a vida. Vão ser capacitadas em uma certa matéria, mas uma capacitação aplicando. Se é para construção, então, vão ser formados na área de construção, mas depois de sair da sala, vão aplicar o seu conhecimento dentro, a nível das comunidades.
4: De acordo com Jonas Abujat, o projeto inclui igualmente a capacitação de 500 jovens empreendedores em matérias de negócio e sustentabilidade no empreendedorismo.
5: O projeto IMARA visa também impulsionar os jovens empreendedores num universo de 500 jovens. Isso que é a meta. Quem são esses jovens empreendedores? De fato, nós temos uma faixa de jovens que, por um ou outro motivo, não tiveram oportunidade de ir na escola. E como devem saber que algumas capacitações exigem, por exemplo, ter décima classe ou nona classe, mas reconhecemos que temos jovens que nunca tiveram oportunidade de ir na escola. Entretanto, esse é o nosso grupo-alvo. Pretendemos eles empoderar. Estamos lado a lado com os nossos parceiros, tanto é que o FIPLAG, que é uma instituição do governo, será responsável em formação desses jovens para permitir que o que vão aprender seja de acordo com o padrão do FIPLAG e da Autoridade Nacional de Educação Profissional.
4: Jonas Abujat, Diretor Provincial da Juventude, Emprego e Desporto em Cabo Delgado.
1: Este é o Jornal de Cabo Delgado. A Comissão Técnica para o Diálogo Nacional Inclusivo prossegue com as audições públicas nesta província. Hoje, as equipas realizaram este exercício no distrito de Anquabe. Em linha e a partir da Vila de Chiuri, temos o jornalista Florencio Moçada à nossa redação para a súmula das atividades da equipa, liderada pelo vice-presidente da COT, Alberto Ferreira.
6: A segunda fase do Diálogo Nacional Inclusivo, em curso no país, alcançou esta segunda-feira um dos distritos mais afetados pelo terrorismo na província de Cabo Delgado. Trata-se do distrito de Anquabe, que acolheu mais uma sessão de audição para dar oportunidade de definir o futuro de Moçambique aos cerca de 200 mil habitantes daquela parcela da província de Cabo Delgado. O vice-presidente da COT, Comissão Técnica para a Materialização do Compromisso Político para o Diálogo Nacional Inclusivo, Alberto Ferreira, ao proceder à abertura da sessão de audição, explicou que o exercício em curso em todo o país tem por objetivo apresentar as contribuições dos moçambicanos, compiladas durante a fase de auscultação, visando a validação e a melhoria através de uma votação, respondendo às perguntas: quem vota a favor, quem vota contra. Na sequência e de forma excepcional, os residentes de Anquabe votaram a favor da manutenção ou do aumento do número dos deputados da Assembleia da República, argumentando que só assim se poderá alcançar a representatividade na Casa do Povo. Entretanto, o mesmo não pode se dizer em relação aos assuntos constitucionais, descentralização, eleitorais e tributação, uma vez que, tal como os residentes dos distritos de Metuz, Mecufi e de Pemba, onde o exercício já foi realizado, votaram a favor da redução e separação de poderes do presidente da República, eliminação da figura do secretário de Estado na província, fixação de dois mandatos para o chefe do Estado, presidentes dos municípios e outros responsáveis da administração pública e redução de impostos. As audições prosseguem esta terça-feira, aqui na Vila de Xiúri.
7: Estamos em Cabo Delgado, as audições estão a acontecer, estão a ter lugar. Isso significa também que para nós, todos os moçambicanos, Cabo Delgado não está de fora. Não obstante dificuldades, não obstante instabilidade ou guerra, o diálogo nacional lá está para dizer sim, todo o povo moçambicano, ninguém está excluído. Todos estamos juntos e forte, vamos avançar. Amanhã estamos em Xiúri, vamos cumprir a nossa missão.
6: Alberto Ferreira, vice-presidente da Comissão Técnica para o Diálogo Nacional e Inclusivo. A partir de Xiúri, Florencio Mussá.
1: Continua a acompanhar a segunda edição do Jornal de Cabo Delgado a partir dos estúdios da Rádio Moçambique em Pemba. Daqui a pouco teremos a página desportiva, mas por agora vamos ao resumo dos principais acontecimentos da província no bloco de notícias breves. A província de Cabo Delgado poderá ser nos próximos tempos autossuficiente na geração de energia elétrica com a implantação de uma central térmica com base no gás no distrito de Palma. Para o efeito, está na sua fase conceptual que, uma vez concretizado e concluído, o referido projeto poderá atender à demanda por eletricidade com o advento da industrialização em grande escala da província. O diretor da EDM, área de serviço ao cliente de Pemba, que anunciou o fato, explicou que com o funcionamento em pleno dessa infraestrutura, Cabo Delgado deixará de depender exclusivamente da energia da hidroelétrica de Caorabaça. Segundo Heitor Matimelli, o projeto inclui a construção de uma linha de transporte da corrente elétrica de Palma à subestação de Mitoro, localizada no distrito de Anquabi. Pescado proveniente do distrito de Palma, em Cabo Delgado, vai ter no futuro próximo um mercado garantido. Para o efeito, está na fase conclusiva a montagem da primeira de várias infraestruturas comerciais que vão assegurar a compra de todos os mariscos para posteriormente serem levados para a fábrica de processamento instalada na vila de Mocimba da Praia. A medida vai resolver o problema de perda de pescado devido à falta de condições de conservação, visto que as unidades de comercialização estarão equipadas com gelo para, de forma gratuita, serem oferecidos aos pescadores que operam nas ilhas de Palma. Momad Sulimani, diretor-geral da Fábrica de Processamento de Pescado de Mocimba da Praia, entidade implementadora desta iniciativa, disse que a concretização do projeto enquadra-se na responsabilidade social da Total Energies, que desembolsou mais de 4 milhões de meticais. Residentes dos distritos de Mecufe e Metuge, em Cabo Delgado, defendem uma política tributária justa no país que permita que os moçambicanos vivam com dignamente. Esta posição foi defendida em encontros separados promovidos pela COT, Comissão Técnica para o Diálogo Nacional Inclusivo. Na sequência, os participantes são a favor da redução de impostos, argumentando que as taxas tributárias são a principal causa do custo de vida que afetam os moçambicanos. Outros assuntos apresentados nos encontros de audição pela COT têm a ver com a despartização da função pública, redução dos poderes do chefe do Estado, a extinção da figura do secretário de Estado na província, entre outros. Por último, no desporto, o Bahia de Pemba apurou-se para os quartos de final da Taça de Moçambique em futebol ao derrotar este domingo o Sporting de Nampula por 2-0, a contar para a fase regional norte da prova. No final do encontro, o técnico principal dos baianos, Arthur Semedo, disse que o resultado é fruto do reforço do plantel, com novos jogadores que chegaram durante a abertura da janela do mercado de transferência. Enquanto o treinador principal dos Leões de Nampula, Nira José, afirmou que, perdido que foi o jogo da Taça de Moçambique, a equipa vai forçar-se na conquista do Nampulense, o principal campeonato provincial de futebol. Ainda a contar para a fase regional norte da Taça de Moçambique, o Ferroviário de Pemba foi afastado do certame pelo seu homônimo de Lixinga no sábado por 2-1 no estádio municipal de Pemba. O Jornal de Cabo Delgado entra na sua reta final, mas antes da nossa despedida, há tempo para a página desportiva que em instantes prometemos. A Associação Desportiva de Pema quer vencer esta terça-feira a Liga Desportiva de Sofala para continuar a somar pontos rumo à manutenção no Moçambola 2026. A pretensão foi manifestada pelo técnico principal do Pembinha esta segunda-feira em entrevista ao RM Desporto. Vítor Mayamba afirmou que o apoio do público é fundamental para o alcance do objetivo da coletividade na presente temporada futebolística. Sublinhou que o adversário é de igual nível e que será imperativo que a equipa vença para ganhar mais confiança no seio dos adeptos.
8: Não é candidato ao título, é um prêmio divisionário como nós, apesar de nós já termos estado nessas andanças, só ficamos ausentes durante 25 anos. É uma equipe do nosso nível, por isso nós temos a obrigação de a jogar em casa, conquistar os 3 pontos.
1: Segundo o técnico principal, com a chegada de 7 jogadores na janela de transferências, o Pembinha está cada vez mais fortalecido para defrontar os seus adversários. Mayamba assegurou estarem criadas todas as condições, incluindo a regularização dos salários em atraso, o que eleva a moral da sua rapaziada para arrancar os 3 pontos ao seu adversário no jogo a ter lugar no estádio municipal de Pemba, inserido no arranque da 10ª jornada.
8: Os jogadores estão moralizados. Tivemos uma semana menos boa, mas já faz parte do passado. Penso que aquilo que são as diferenças que existiam foram sanadas e o grupo está preparado e está focalizado a 100% para o jogo. É assim como os outros que vêm pela frente.
1: Vítor Mayamba, técnico principal da Associação Desportiva de Pema e antevisão para o jogo diante da Liga Desportiva de Sofala, referente à 10ª jornada do Moçambola 2026. De recordar que a Associação Desportiva de Pema vai para esta jornada com 7 pontos na 11ª posição da tabela classificativa, enquanto o seu oponente está na 8ª com 10 pontos numa prova liderada pelo Ferroviário da Beira com 19 pontos.
9: E com esta nota desportiva trazida pelo jornalista Nasser Adolfo, marcamos o ponto final nesta edição do Jornal de Cabo Delgado de segunda-feira, 13 de julho de 2026. 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Sumali Gilberto e Macunguel Júnior agradecem a sua preferência. Até a próxima edição e fique na sintonia da Rádio Moçambique.
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10: Estivemos a transmitir a segunda edição do Jornal de Cabo Delgado. São 19 horas e 21 minutos. Passamos a ler um anúncio necrológico. Faustina Felipe Ndombi, Felipe e Agostinho Damião Ngongo, residentes no bairro de Alto Xingone, na cidade de Pemba, comunicam com profunda dor e consternação o falecimento de seu esposo e pai, Damião Julião Ngongo, ocorrido hoje, dia 13 de julho de 2026, vítima de doença. Ainda informa-se que o funeral será realizado amanhã, dia 14 de julho de 2026, no cemitério do bairro de Muxera, pelas 10 horas. A informação extensiva à Genefa Chuluma, em Moeda, sede Dia Chuluma, na aldeia Mambula, Nogueira Chuluma, na aldeia Nimo, Venâncio Samuel Ndombi, aldeia Namacande, Dorteia Damião Ngongo, em Nampula. todos os familiares do clã Vasileira e nos distritos de Muidumbe, aldeia Mambula, Matide e Enamacande. Paz é sua alma.
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2: São 9 horas e 26 minutos. Voltamos ao anúncio necrológico. Faustina Felipe Ndombe, Felipe, mais conhecido por Camões, e Agostinho, vulgo Neto, Damião Ngongo, residentes no bairro de Alto Gingone, na cidade de Pemba, comunicam com profunda dor e consternação o falecimento de seu esposo e pai, Damião Julião Ngongo, ocorrido hoje, dia 13 de julho de 2026, vítima de doença. A informação, portanto, ainda informa-se que o funeral será realizado amanhã, dia 14 de julho de 2026, no cemitério do bairro de Muxara, pelas 10 horas. A informação extensiva a Genefa Chuluma, em Moeda Sede, Ndia Chuluma, na aldeia Mambula, Nogaira Chuluma, na aldeia Nimo, Venâncio Samuel Ndombi, aldeia Namakande, Dorteia Damião Ngongo, em Nampula, todos familiares do clã Vaxiledi, e nos distritos de Muidumbe, aldeia Mambula, Muatide e em Namande. Paz é sua alma.

São 19 horas e 28 minutos. Dentro de instantes, contacto com a Antena Nacional para a transmissão do Jornal da Noite. Hoje é segunda-feira, 13 de julho de 2026. Ainda há mais propostas para depois do Jornal da Noite. Às 20 horas, espaço informativo em cadeia nacional.

0: Uma vez mais, boa noite, caro ouvinte. São 19 horas e 30 minutos. Já a seguir o Jornal da Noite em contacto com a Antena Nacional. Boa escuta.
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0: Boa noite, está no ar o jornal. Procurador-Geral da República, Merco Letela, de visita à província de Sofala, promete mão dura aos indivíduos envolvidos no contrabando e descaminho de combustíveis no país. Moçambique partilha hoje, na sede das Nações Unidas, em Nova York, a sua visão estratégica para o alcance dos Objetivos de Desenvolvimento Sustentável até 2030. O governo diz não ter base legal para atribuir pensão de velhice a ex-mineiros moçambicanos na África do Sul. 10 pessoas ficaram feridas e várias outras poderão estar soterradas sob escombros após o desabamento de um edifício em Inanda, no norte da cidade sul-africana de Durban. Estas são as manchetes do Jornal da Noite, hoje editado e apresentado por Horácio Romão. Bernardo Salomão está na sonorização. Até breve. Autoridades municipais da Matola, província de Maputo, ameaçam demolir infraestruturas erguidas sobre cursos de água, situação que contribui para a ocorrência de inundações sempre que chove nesta autarquia.
1: Sempre que encontra-se obstruções ou construções nas linhas de água, temos que desobstruir, não temos outra solução.
0: Isália Malia, administradora técnica da empresa municipal de água e saneamento no Conselho Municipal da cidade da Matola. Não perca o desenvolvimento desta notícia. É daqui a pouco. Para já, o presidente da República procede amanhã no Centro Internacional de Conferências Joaquim Chissano à abertura da 21ª Conferência Anual do Setor Privado CASP 2026, o evento que vai decorrer sob o lema Produzir e Competir, Construindo uma Economia Forte e Resiliente, é organizado pela Confederação das Associações Económicas de Moçambique, CTA. A Conferência Anual do Setor Privado é a maior plataforma de diálogo entre o Estado e o setor privado no país, onde se discutem as oportunidades de investimento, produção e exportação, entre outras temáticas económicas. Uma nota da Presidência da República indica que, no evento, Daniel Chapo vai assistir ao painel sobre o diálogo público-privado, onde serão apresentados e discutidos os avanços das reformas económicas e institucionais para a melhoria do ambiente de negócios no país. Entretanto, Moçambique partilha hoje, na sede das Nações Unidas, em Nova Iorque, a sua visão estratégica para o alcance dos Objetivos de Desenvolvimento Sustentável até 2030. O país é representado por uma delegação chefiada pela ministra das Finanças, Carla Louveira, que desde a última semana participa no Fórum Político de Alto Nível das Nações Unidas. Na cobertura está o jornalista Gerson James. Gerson, boa noite.
2: Moçambique partilha hoje, na sede das Nações Unidas, a sua visão estratégica para o alcance dos Objetivos de Desenvolvimento Sustentável até 2030. A ação insere-se na participação da Ministra das Finanças no Fórum Político de Alto Nível do Conselho Económico e Social do órgão e da Revisão Nacional Voluntária. Antes deste evento, Carla Louveira apresentou aqui na plenária das Nações Unidas alguns progressos alcançados por Moçambique no acesso à água potável e na implementação de agendas de desenvolvimento local. O analista de Assuntos Económicos, Derek Mulatinho, indica que a participação de Moçambique neste fórum vai permitir que o país defina as áreas prioritárias para a materialização dos Objetivos de Desenvolvimento Sustentável até 2030.
3: Estamos a dizer que continuamos ainda com índices preocupantes de pobreza, a cobertura da proteção social ainda é limitada, os impactos das alterações climáticas, que nós muito bem conhecemos, continuam a ser gravosos. Mas também temos choques económicos internacionais, a questão dos conflitos no Estreito de Hormuz, que depois tem grandes impactos nos nossos países, e também é preciso incluir aqui a necessidade de investimento que é preciso continuar a garantir para os nossos países, continuam a colocar naturalmente a pressão sobre os serviços públicos.
2: Para superar estes desafios, Derek Mulatinho indica que é necessário a continuidade das ações de busca de financiamento para a implementação dos Objetivos de Desenvolvimento Sustentável.
3: A Agenda 2030 exige aqui recursos e o contexto internacional torna-se cada vez mais exigente. Muitos países vão reduzindo as ajudas ao desenvolvimento. E a ajuda pública ao desenvolvimento enfrenta algumas pressões. Nós estamos a dizer que tem estado a acontecer que esses países vão retirando aqui os apoios. Nesse contexto, o que é que vai acontecer? É que o facto de eles estarem a retirar ganha maior importância nós participarmos nesses eventos, que é para garantirmos que há uma maior mobilização de receitas para os nossos países, e bem como também uma mobilização interna dessas receitas.
2: Analista de Assuntos Económicos, Marcos Derek Mulatinho em torno da necessidade da contínua busca de financiamento por parte de Moçambique, fixando o cumprimento da Agenda 2030 das Nações Unidas. O Fórum Político de Alto Nível do Conselho Económico e Social do órgão e da Revisão Nacional Voluntária tem a missão de promover o desenvolvimento económico e sustentável e coordenar o trabalho das agências especializadas da ONU. A esta altura que partilhamos esta nota de reportagem, decorre a apresentação dos diferentes esforços empreendidos por parte dos 54 Estados-membros para a materialização da Agenda 2030 das Nações Unidas. De Nova York, nos Estados Unidos da América, para a Rádio Moçambique, Gerson Jamise.
0: A Nova York, voltaremos ao longo deste jornal para a atualização da informação. O presidente da República, Daniel Chapo, manteve na tarde desta segunda-feira um encontro com o professor Andrea Riccardi, fundador da comunidade Santo Egídio, durante o qual foram abordados assuntos relacionados com as históricas relações de amizades enraizadas já quando da assinatura do Acordo Geral de Paz em Roma, a 4 de outubro de 1992. Falando à imprensa no fim da audiência, o professor Andrea Riccardi manifestou a sua satisfação pelo encontro com o presidente Daniel Chapo para abordar problemas sociais de Moçambique, particularmente sobre os jovens e também sobre a paz social e a paz civil. Este é o Jornal da Noite da Rádio Moçambique. Fundo Nacional de Energia, FUNAI, ameaça levar a barra do tribunal gestores de uma empresa de segurança privada devido ao desaparecimento de vários equipamentos na fábrica de painéis solares no distrito de Boane, província de Maputo. Reporta Rigoberto Chissano.
4: A referida empresa de segurança privada é atualmente responsável pela segurança dos equipamentos e infraestruturas de uma das maiores indústrias de painéis solares na província de Maputo. Afirma que está localizada no posto administrativo da Matola Rio, está neste momento inoperacional e na sequência foi detectada de forma inexplicável a ausência de vários equipamentos que asseguravam o funcionamento da indústria. O presidente do Conselho de Administração do FUNAI, Mete Gondola, explica que neste momento decorre o trabalho de apuramento do universo dos equipamentos desaparecidos nesta indústria para trâmites subsequentes.
5: A fábrica não está a funcionar. A fábrica foi vandalizada subsequentemente. Esses, de alguma forma, estranhos e que, com base nisso, já tomamos algumas decisões sobre a responsabilização interna, assim como de alguns contratos que nós tínhamos, por exemplo, de segurança, etc., que é preciso dar atenção.
4: Mete Gondola, que falava esta segunda-feira no quadro da visita que efetuou à província de Maputo, destacou que, no contexto do trabalho em curso para a retoma das atividades na fábrica de painéis solares, a entidade trabalha na busca de parcerias para uma possível concessão privada da firma.
5: Estamos já numa fase bastante avançada nesse processo de concessão. Temos parceiro já identificado a partir de uma contratação pública e temos bastante expectativa.
4: A visita do presidente do Conselho de Administração do FUNAI à província de Maputo prossegue esta terça-feira, onde vai aferir o nível de funcionamento da central fotovoltaica de Mahel no distrito de Magudi. Rigoberto Chissano, da Torquia Matola.
0: 19:38. Governo diz não ter base legal para atribuir pensão de velhice a ex-mineiros moçambicanos na África do Sul. Reporta Adérito Magaia.
6: A posição foi apresentada pelo Ministério do Trabalho, Gênero e Ação Social durante uma conferência de imprensa convocada para esclarecer a reivindicação dos ex-trabalhadores. A Diretora Nacional do Trabalho Migratório, Alice Brito, explicou que o pedido apresentado pelos antigos mineiros não encontra enquadramento na legislação laboral e da segurança social, uma vez que as pensões previstas estão associadas a contribuições efetuadas pelos trabalhadores ou a situações de acidentes de trabalho.
7: Em relação a este pedido de fixação desta pensão de velhice, não se trata de pensão por acidente de trabalho e sim de velhice, nós, como setor do trabalho, gênero e ação social, não temos fundamento legal para dar seguimento a este pedido. Este assunto não é novo. Nós estamos, desde o dia 2 de abril de 2025, a articular com esta associação prestar toda a informação e toda a assistência necessária relativamente às preocupações que são apresentadas por esta associação.
6: O Ministério esclarece que os benefícios de previdência social dos trabalhadores mineiros são processados através dos mecanismos previstos na África do Sul, enquanto o sistema moçambicano exige contribuições para garantir o acesso à pensão. O porta-voz da instituição, Baltazar Egídio, reforça que a atribuição de benefícios sociais depende do cumprimento das normas estabelecidas por lei.
8: O benefício só existe quando a pessoa contribui, ou seja, o sistema é contributivo. Sendo um sistema contributivo, significa que, não tendo uma determinada pessoa feito a contribuição nos termos da lei, então não pode ter o direito à pensão.
6: Entretanto, o Ministério do Trabalho garante que continuará a acompanhar as preocupações dos antigos mineiros moçambicanos, sobretudo nos processos relacionados com benefícios de previdência social e compensações previstas na legislação sul-africana. A instituição apela ainda aos trabalhadores moçambicanos no estrangeiro para aderir aos sistemas de proteção social como forma de garantir direitos futuros.
0: O Procurador-Geral da República, Merco Letela, de visita à província central de Sofala, promete mão dura aos indivíduos envolvidos no contrabando e descaminho de combustíveis no país. Os passos nesse sentido estão a ser dados, Benícia Faiane.
9: A Procuradoria-Geral da República vai investigar esquemas de contrabando e descaminho de combustíveis no país. Há suspeitas de que alguns caminhões transportando combustíveis partem dos portos nacionais com destino aos países da região, mas regressam com a mesma carga para ser comercializada em Moçambique. Segundo o Procurador-Geral da República, Américo Letela, agindo assim, os infratores contornam as obrigações fiscais e ampliam os lucros. Letela, que falava esta segunda-feira na Beira, alerta para as consequências de esquemas de contrabando e descaminho de combustíveis na economia, defendendo uma atuação arrojada dos órgãos da Justiça, sobretudo do Ministério Público.
10: O Estado está a perder muitos impostos com essa atividade e nós, como Ministério Público, temos responsabilidade. E aqui na cidade da Beira, infelizmente, temos estado a registrar situações desta natureza. Os caminhões vão dar volta nas fronteiras, retornam ao país e voltam a vender o combustível que supostamente era o combustível em trânsito para beneficiar-se de isenção de pagamento dos impostos. Preocupa-nos igualmente o nível de intervenção que nós temos estado a fazer, porque nesses casos de contrabando, descaminho, limitamos-nos tão somente a exigir o pagamento dos impostos ou das multas e a componente criminal, infelizmente, não temos estado a seguir.
9: O Procurador-Geral da República sublinha que nos casos de contrabando e descaminho de combustíveis não há apenas lugar à responsabilidade fiscal, como também criminal. Américo Letela encontra-se em Sofala para uma visita de 6 dias à província. Da cidade da Beira, Benícia Faiani.
0: O presidente da República, Daniel Chapo, manteve encontro hoje em Maputo com o ministro da Saúde do Brasil, que prometeu que o governo brasileiro poderá apoiar Moçambique a aumentar a capacidade nacional de produção de medicamentos e vacinas. Leopoldo Agapito.
11: O ministro da Saúde do Brasil fez este pronunciamento nesta segunda-feira em Maputo, depois de uma audiência concedida pelo presidente da República, Daniel Chapo. O governante brasileiro falou também da experiência do seu país na elaboração de uma política sobre a segurança dos produtos de sangue e transfusão de sangue, bem como a transformação de saúde digital. Alexandre Padilha sublinhou que está ciente de que as relações entre os dois países no setor da saúde ganham um compromisso renovado.
12: Disse ao presidente que temos uma avaliação que Moçambique tem um grande potencial para a produção de medicamentos e vacinas aqui em território de Moçambique. Primeiro pelo tamanho do país, que já gera um potencial de consumo desses produtos, de oferta desses produtos pelo Ministério da Saúde, mas também pela posição geográfica, o que permite que Moçambique possa ser um polo regional dentro do continente africano de produção, e também a posição geográfica dos canais de exportação, de circulação de medicamentos, tecnologias da saúde, passa aqui pelo Oceano Índico.
11: O ministro da Saúde do Brasil anotou que durante o encontro com Daniel Chapo endereçou um convite para Moçambique participar no final deste mês na Cimeira Internacional sobre SIDA, que terá lugar na cidade do Rio de Janeiro. Alexandre Padilha falou igualmente do apoio prestado pelo Brasil na construção do primeiro Instituto de Prevenção, Diagnóstico e Tratamento do Cancro em Moçambique. Uma missão técnica moçambicana trabalha no Brasil para acolher mais subsídios relativos à instalação daquela infraestrutura hospitalar.
0: E o governo moçambicano cria a Escola de Saúde Pública, visando formar profissionais à altura de responder às atuais exigências viradas para a melhoria dos serviços prestados ao cidadão. Paulo Nunes.
13: A primeira-ministra quer que a Escola de Saúde Pública seja um centro de excelência, capaz de formar profissionais que, ao dominarem a ciência, contribuam para a prevenção de doenças epidemiológicas e fortalecimento do Sistema Nacional de Saúde. Para o alcance deste interesse, Bem-vinda Levi entende que a nova escola deve firmar-se como espaço de investigação, debate e inovação. A governante falava hoje em Maputo no lançamento da primeira escola de saúde pública do país.
14: Pretendemos que esta escola seja um centro de excelência, um espaço dedicado à formação de profissionais de saúde e especialistas capazes de desenvolver soluções baseadas em evidência científica, fortalecer a gestão dos serviços de saúde e promover políticas públicas eficazes. A escola que hoje lançamos foi selecionada pelo Centro Africano de Prevenção e Combate de Doenças como centro de excelência para a formação de profissionais em saúde pública ao nível dos países africanos de língua oficial portuguesa.
13: A Escola de Saúde Pública foi implantada em parceria com o Governo da República Federativa do Brasil. O ministro da Saúde do Brasil, Alexandre Padilha, diz que o lançamento desta escola cria um ambiente para discutir a criação de uma futura escola de saúde pública da comunidade dos países de língua portuguesa.
15: A consolidação dessa escola e as parcerias reafirmadas entre as instituições brasileiras e moçambicanas oferecem uma base concreta para avançarmos na discussão sobre a futura escola de saúde pública dos países de língua portuguesa.
13: A Escola de Saúde Pública vai ministrar cursos de curta duração, mestrado e doutoramento em áreas como economia de saúde, saúde digital, sistemas de saúde e educação profissional em saúde.
0: Na cidade da Machixe, em Nhambane, os mototaxistas continuam a colocar em perigo vidas humanas. Os acidentes de viação envolvendo este grupo de transportadores são frequentes e as vítimas estão a abarrotar o serviço de radiologia do Hospital Rural de Xicuque. Jornalista Efraim Macetela.
16: O serviço de raio-x do Hospital Rural de Xicuque na cidade da Machixe está sob forte pressão devido ao elevado número de vítimas de acidentes de viação, maioritariamente envolvendo mototaxistas. Diariamente, esta unidade sanitária registra a entrada de pelo menos 10 pacientes sinistrados, alguns dos quais em estado grave e com fraturas múltiplas. O fluxo de doentes não se limita à cidade da Machixe, recebendo também casos transferidos dos distritos de Panda, Omuene e Morrumbene com particular intensidade durante os fins de semana. O diretor clínico do Hospital Rural de Xicuque na cidade da Machixe, Micaíl Julaia, descreve a situação de preocupação e deixa um apelo para a necessidade de prudência nas estradas.
17: Todas as semanas nós estamos a receber mototaxista. Vamos conduzir com prudência. Se ele está a fazer aquele trabalho é porque tem que alimentar e sustentar alguém. Ele está a levar alguém que também tem sua família. Então, faça o seu trabalho, ganhe o seu pão e chegue na sua casa como deve ser e leve aquela pessoa que lhe procurou para casa como deve ser, respeitando as regras de trânsito, andando com uma velocidade moderada, uma condução defensiva, para todos estarmos bem.
16: Diretor clínico do Hospital Rural de Xicuque na cidade de Machixe, Micaíl Julaia, e o aumento de casos de pacientes vítimas de acidentes de viação envolvendo mototaxistas.
0: Jornal da Noite da Rádio Moçambique, transmitido dos estúdios na cidade de Inhambane. Recuperamos a notícia que prometemos desenvolver. Autoridades municipais da cidade da Matola, província de Maputo, advertem que vão demolir infraestruturas erguidas sobre cursos de água, uma situação que contribui para a ocorrência de inundações sempre que chove nesta autarquia, Stélio Manissa.
18: O Conselho Municipal da Matola está a trabalhar com as comunidades no levantamento de empreendimentos construídos nos cursos de água para a posterior demolição onde se mostrar necessário. A medida visa desobstruir o caminho natural de água e reduzir o drama de enchentes que ciclicamente afetam a Matola, onde aponta-se as construções desordenadas como um dos principais fatores de enchentes na urbe. A administradora técnica da Empresa Municipal de Água e Saneamento da Matola, que deu a informação, abordou ainda os resultados do trabalho realizado até o momento.
1: Identificamos os principais pontos de obstrução e, havendo necessidade de ter que efetuar alguma demolição, há negociação com a população e, para efetuar, o importante é respeitar e desobstruir o caminho natural das águas. Estamos a considerar demolições, sim. Sempre que encontra-se obstruções ou construções nas linhas de água, temos que desobstruir, não temos outra solução.
18: No âmbito da mitigação de enchentes na Matola, Isália Malia falou da construção de 3 novas valas de drenagem, uma das quais já em obras, partindo do bairro Matlemele ao quilômetro 18, orçado em cerca de 500 milhões de meticais.
1: A ideia é que na próxima época chuvosa, pelo menos este projeto esteja pronto.
18: A administradora técnica da Empresa Municipal de Água e Saneamento da Matola, Isália Malia, falava esta segunda-feira no âmbito da visita do edil da Matola, Júlio Paruc, ao bairro Singatela. Eu sou Stélio Manissa, da cidade da Matola.
0: Mais apoios para as vítimas das cheias e inundações que assolaram as regiões centro e sul do país entre os meses de janeiro e março deste ano continuam a chegar ao país. Desta vez, quem são os que estenderam a sua mão, Vitor Rufino?
19: Governos da Grécia e da Índia reforçam o apoio humanitário a Moçambique através da entrega de donativos destinados às famílias afetadas pelas cheias que assolaram o país no início deste ano. Trata-se de 500 toneladas de arroz, medicamentos, equipamentos de primeiros socorros, produtos alimentares e suplementos. O alto comissário da Índia em Moçambique, Robert Shade Kingtong, explicou no ato de entrega dos produtos que a ajuda é destinada às famílias atingidas pelas intempéries nas províncias de Maputo e Gaza. A Comissão do Norte e as organizações humanitárias indianas distribuíram alimentos para 300 famílias em Maputo, mais 300 em Marraquene, 36 em Muamba e 70 famílias de Sábia. Também entregamos grande quantidade para o governo da província de Gaza. Já o representante do Consulado-Geral da Grécia em Moçambique, Agnaldo Maziv, disse que o gesto simboliza amizade, solidariedade e cooperação entre os dois países e que a iniciativa vai contribuir para minimizar o impacto das inundações e cheias sobre as populações afetadas.
20: Então temos aqui este donativo que é constituído por produtos alimentares, assim como produtos não farmacêuticos de primeira, neste caso referimos a consumíveis. Conseguimos trazer este donativo que vai representar os nossos laços de amizade, de solidariedade.
19: A secretária de Estado dos Negócios Estrangeiros e Comunidade Moçambicana no Exterior, Maria de Fátima Manso, agradeceu o gesto demonstrado pelos dois países.
21: E acreditamos que vamos poder fazer o seguimento do trabalho que sempre viemos fazendo no apoio às populações carenciadas.
19: Secretária de Estado dos Negócios Estrangeiros e Comunidade Moçambicana no Exterior, Maria Manso, quando esta segunda-feira recebia em Maputo donativos para as vítimas das cheias entregues pelos representantes dos governos da Grécia e da Índia.
0: O Partido Frelimo revitaliza os seus órgãos de base na cidade de Maputo. Nesta segunda-feira foi revitalizado o Comitê de Círculo da Polana Cimento A. Durante o processo foi eleito para o cargo de primeiro secretário do referido órgão de base, Vitor Guzman. Na província de Gaza está a florescer a consciência da população sobre a necessidade de exploração sustentável dos recursos naturais. Jornalista Hortência Matavela.
22: O diretor do Serviço Provincial do Ambiente em Gaza considera estar a crescer a consciência das comunidades e dos operadores florestais sobre a necessidade do uso sustentável dos recursos naturais. Jacinto Tualufo diz que nos últimos anos verifica-se a redução da exploração desenfreada de florestas, mercê do trabalho de sensibilização levado levado a cabo pelo setor sobre a necessidade da preservação da biodiversidade na província. No presente ano, o Serviço Provincial do Ambiente em Gaza emitiu mais de 400 licenças para exploração de várias espécies florestais, com destaque para o mecruz, vulgo simbiri, xanato, xacato preto, xanfuta e tambeira. Trata-se, na sua maioria, de recursos naturais que ocorrem com abundância nos distritos de Mandlakazi, Guijá, Xigubu, Mabalani, Mapai, Xongwene e Xikwalakwala, cuja exploração destina-se à produção de madeira, estacas, carvão vegetal e lenha, destinados para o mercado local e de outras províncias do país. O diretor do Serviço Provincial do Ambiente em Gaza, Jacinto Tualufo, diz que o processo de exploração destes recursos naturais é acompanhado pela sensibilização dos operadores e das comunidades sobre a necessidade do uso sustentável dos mesmos para garantir o benefício às novas gerações.
2: Exatamente. Não está a verificar-se por causa deste empenho e envolvimento de todas as forças vivas, porque essa tarefa não é especificamente só vocacionar nós como instituição pública, mas envolve a população diretamente organizada nos comitês de gestão de recursos naturais, tem participado ativamente nesta tarefa de garantir a preservação do ecossistema.
22: Diretor do Serviço Provincial do Ambiente em Gaza, Jacinto Tualufo, e o processo de licenciamento de exploração de recursos florestais para o presente ano na província. De Xaxai, Hortência Matabel.
0: No país decorre a bom ritmo a segunda fase do diálogo nacional inclusivo sobre este processo. O que dizem os residentes de Manica, jornalista Moisés Saela?
3: Residentes da cidade de Manica e do posto administrativo de Misica, no distrito de Manica, província do mesmo nome, defenderam esta segunda-feira a introdução de reformas moderadas em todas as áreas no âmbito do diálogo nacional inclusivo. As reformas são sobre os poderes do Presidente da República, na Lei de Exploração de Recursos Naturais, dos sistemas jurídico, eleitoral, fiscal, de governação descentralizada, Forças Armadas, entre outras.
5: Aqui chamo-me Dete Erics António. Por mim, é a segunda reforma.
23: Ok. Sim, sim. Reforma moderada. Vai, vamos ao pai aqui.
24: Eu sou Matheus Tomás Sande, professor de profissão. Também apoio o cenário 2. Reforma moderada.
3: O chefe da equipa da Comissão Técnica do Diálogo Nacional Inclusivo, que trabalha na província de Manica, Simon Macuiana, que moderou as sessões de audição pública, afirmou que todas as opiniões apresentadas serão muito importantes para o desfecho deste processo. Esta terça-feira, a Comissão Técnica vai moderar duas sessões de audição pública, ainda no distrito de Manica, concretamente nos postos administrativos de Mavonde e Machipanda. A partir da vila de Misica, Moisés Saela.
0: Ancoabe, um dos distritos de Cabo Delgado, dilacerados pelo terrorismo, também acolheu hoje sessão do Diálogo Nacional Inclusivo. As contribuições da população desta região foram captadas pelo nosso colega Florencio Moussa.
25: A segunda fase do Diálogo Nacional Inclusivo em curso no país alcançou esta segunda-feira um dos distritos mais afetados pelo terrorismo na província de Cabo Delgado. Trata-se do distrito de Ancoabe, que acolheu mais uma sessão de audição para dar oportunidade de definir o futuro de Moçambique aos cerca de 200 mil habitantes daquela parcela da província de Cabo Delgado. O vice-presidente da COT, Comissão Técnica para a Materialização do Compromisso Político para o Diálogo Nacional Inclusivo, Alberto Ferreira, ao proceder à abertura da sessão de audição, explicou que o exercício em curso em todo o país tem por objetivo apresentar as contribuições dos moçambicanos compiladas durante a fase de auscultação, visando a validação e a melhoria através de uma votação respondendo às perguntas: quem vota a favor, quem vota contra. Na sequência e de forma excepcional, os residentes de Ancoabe votaram a favor da manutenção ou do aumento do número dos deputados da Assembleia da República, argumentando que só assim se poderá alcançar a representatividade na Casa do Povo. Entretanto, o mesmo não pode se dizer em relação aos assuntos constitucionais, descentralização, eleitorais e tributação, uma vez que, tal como os residentes dos distritos de Metuz, Mecufi e de Pemba, onde o exercício já foi realizado, votaram a favor da redução e separação de poderes do presidente da República, eliminação da figura do secretário de Estado na província, fixação de 2 mandatos para o chefe do Estado, presidentes dos municípios e outros responsáveis da administração pública e redução de impostos.
0: Jornal da Noite da Rádio Moçambique a aproximar-se do seu epílogo. Uma nota do estrangeiro: 10 pessoas ficaram feridas e várias outras poderão estar soterradas sob escombros após o desabamento de um edifício em Inanda, no norte da cidade sul-africana de Durban. Equipas de emergência já se encontram no local a proceder os trabalhos de resgate e a prestar cuidados médicos. O tempo: a cidade de Tete poderá registrar amanhã 30 graus centígrados de temperatura máxima, seguida por Beira, Inhambane, Nampula e Quilimano com 28 graus. Para as cidades de Vilanculo e Pemba, prevê-se 27 graus de temperatura máxima. Maputo e Chimoio, 25. Xai-Xai, 24. E Lixinga, 23 graus centígrados. Ouvinte, os 30 minutos reservados à informação no Jornal da Noite esgotaram. Gratos pelo calor da sua audiência, despedem-se. Horácio Romão, que editou e apresentou, e Bernardo Salomão, que se encarregou pela sonorização. Voltaremos a nos cruzar em antena oportunamente. Boa noite.
4: Continuamos a transmitir em cadeia nacional. Em Moçambique são 20 horas e 1 minuto.

0: O maior e mais estratégico entroncamento rodoviário de Moçambique chama-se Nó de Enxope. Possui um cruzamento desnivelado com rotunda e viaduto. A Estrada Nacional número 6 passa por um viaduto sobre a linha férrea e sobre a Estrada Nacional número 1. Ela conecta a Estrada Nacional número 1 com a ligação norte e sul do país, a Estrada Nacional número 6 que liga o Porto da Beira e a fronteira de Maspanda com o Zimbábue. Infraestrutura que, devido à sua localização estratégica, passou por várias obras de reabilitação e melhorias, com destaque para a drenagem e taludes para conter a erosão e estabilizar a plataforma rodoviária. O seu crescimento, desde o período colonial por volta de 1898, compreendeu três etapas. A primeira em que as estradas nacionais números 1 e 6, ainda de terra batida, cruzavam com a linha férrea. A segunda, que depois da asfaltagem das mesmas por volta dos anos 1950 a 1960, o cruzamento virou rotunda simples. E a terceira, que conferiu atualmente entroncamento moderno desnivelado e com viaduto em 2015. As obras foram executadas por empreiteiro chinês China Henan International com financiamento da Exim Bank no quadro da reabilitação da Estrada Nacional número 6, com uma extensão de 280 km do Porto da Beira, na província de Sofala, ao posto fronteiriço de Maspanda, em Manica. Bernardo Xavier produz e apresenta o presente programa Moçambique, Leis a Leis, e Big Vé Roberto, que sonoriza. O Nó de Enxope existe desde 1898 e, para detalhes, o novo viaduto visou tirar o cruzamento de nível com um comboio que estava em forma de T e caminhões que pretendiam atravessar paravam por longo tempo para dar lugar à passagem de comboios, dando lugar a longas filas e engarrafamentos que até provocavam acidentes. Só para trazer a dinâmica daquela infraestrutura, tido como o coração rodoviário do centro de Moçambique, diariamente passam por aquele nó que está a 70 km de Chimoio, a capital provincial de Manica, e a 120 da cidade da Beira, em Sofala, perto de 5 mil caminhões oriundos do norte, sul, centro de Moçambique e de alguns países da SADC, como o Malawi, a Zâmbia e o Zimbábue. O comércio está a rodos, mais de 200 bancas e ou mercearias perfilam ao longo das duas estradas nacionais, muitas delas abertas 24 horas por dia. 12 bombas de abastecimento de combustível estão em funcionamento, número que supera de longe as existentes em Gondola, sede distrital. Para além de bombas de abastecimento de combustível, o Nó possui número significativo de pensões e hotéis e estabelecimentos de restauração. Presentemente, o Centro de Saúde Local beneficiou da construção da morgue com capacidade para a conservação de 6 corpos. O administrador do distrito de Gondola, Patrício Mec, considera o Nó de Enxope o local nevrálgico e coração onde Moçambique se cruza, porque estabelece a ligação entre o norte e o sul, o leste e o oeste e o interior do continente africano. Afirma ser maravilha e de arquitetura ímpar a infraestrutura que trouxe um fluxo ordenado de utentes de vários quadrantes que procuram, para além do uso das vias de acesso, estabelecer mercearias, serviços de restauração, hotelaria, bombas de combustível, entre outras atividades que galvanizam o desenvolvimento local da província e do país.
1: É uma maravilha. Ao termos um cruzamento com aquelas características que depois, a posteriori, trouxe um fluxo ordenado de comerciantes, porque depois do melhoramento daquele espaço, portanto, o povo moçambicano concorreu para se instalar e desenvolver suas atividades económicas. No Nó de Enxope, digo isso porque encontra-se lá população oriundos de todo Moçambique. Se formos lá agora, neste momento, vejo encontrar pessoas de Cabo Delgado, de Niassa, Nampula, Tete, Sofala, Inhambane, Maputo, Gaza, estão lá, Zambésia, estão lá. Então, aí, para nós, é que achamos que é um centro comercial, onde o povo moçambicano se sente bem, porque aquela região do Nodo Shop, se concordarem comigo, é no Shop onde Moçambique se cruza, quer do Índico para o Zumbo, quer do Rovuma Maputo. A província de Manica encontra-se na região centro do país. E o distrito de Gondola encontra-se na região centro da província. E o Nodo Shop faz este cruzamento. Por isso, devem compreender que quando falamos de Nodo Shop, estamos a falar da cintura desse país. É no Shop onde Moçambique se cruza, na verdade. E por ser isso, estamos a assistir um bom desenvolvimento. Comércio flui bastante. Temos lá mercearias, temos restauração, temos espaços de lazer, temos hotelaria, temos lá bombas de combustíveis, entre outras atividades comerciais que para nós galvanizam o desenvolvimento, não só do Inshop, do distrito, da província e do país no geral.
0: Segundo o administrador Patrício Mac, precisa-se implantar outros serviços para acompanhar o desenvolvimento da região, como bancos, hotéis, ampliação do centro de saúde local, com respectivos serviços e outros.
1: Para tal, é um desafio para nós como governo. Reconhecemos que precisamos, como governo, a implantação de outras atividades, se não serviços, que é para acompanhar este desenvolvimento.
0: Peter Alberto Johane, residente de Inshop e revendedor de carvão vegetal desde 2013, diz que o Nodo Inshop registrou melhorias significativas desde a construção de bancas e mercearias melhoradas, o que contribui para a fluidez da atividade comercial. Entretanto, afirma haver ainda desafios para que no futuro Inshop esteja melhor que hoje, como a ampliação do pequeno sistema de água existente para que mais utentes se beneficiem.
2: O shopping antes estava mal, porque não tínhamos boa estrada, não tínhamos ponte, mas depois de se construir, desenvolveu-se e as paragens se separaram. Já temos paragens de Via Grongosa, temos paragens de Via o quê? Via Maputo e Via Chimoy e Via Beira também. As coisas mudaram. Já temos bancas melhoradas, a ver, já temos conhecimento também, dizer, quando eu sair de casa, vou no mercado, vou comprar coisa X. Sim. E o desafio de Inshop é emprego e esquecer de água. Não temos água. Nós queremos água e aqui emprego. Não temos empresa aqui. Estamos desempregados. Praticamente, se alguém não se vira aqui no Inshop, não ganha nada. E a família vai morrer à fome. Sim.
3: E para terem água atualmente, o que é que fazem?
2: Compramos. Recorremos. Pode ser nas bombas ou naquilo, como chama, abrir um poço. Daí, pessoas ir buscar. E se paga.
3: Paga demais.
2: Sim.
3: E quanto está um bidão de água?
2: 10 meticais. Depende. 10 meticais, 2, 15. Sim. Tem coisa para dar certo aqui no show. Só quando não temos... Não temos como ir à frente também.
0: João Pita Gabacamba afirma que o viaduto ora construído está a contribuir na redução de acidentes de viação. As longas filas que eram formadas por caminhões e viaturas para dar lugar à passagem do comboio e depois continuar com a marcha já não se registram porque a passagem de nível deixou de existir.
4: Agora já está a se mudar. Há muito tempo a estrada daqui não tinha ponte. Estava desorganizado, as caras sempre faziam sempre acidente, ali mesmo na ponte, mas por enquanto já está tudo bonito com aquela ponte. Já temos de como passar, e acidentes já está a se evitar, porque já tem marcação, indicação de que passa assim os carros, passa assim, embora que não falte acidentes, mas por enquanto está a se ver de que em Chope agora já está tudo bonito a relação há muito tempo. Sim.
0: Gapacamba afirma ser alguns dos desafios o reordenamento dos bairros para permitir a construção de vias de acesso para a circulação de pessoas e bens, implantação de bancos para se deixar de guardar dinheiro em casa e construção de ATMs para o levantamento de valores tanto para pessoas em trânsito como para os residentes. A fonte pede ainda a ampliação do centro de saúde local e consequente reforço de ambulância para o transporte de doentes de Inxope para os hospitais de referência.
4: É, quero que o Inxope ter uma boa construção de casas, ter alinhamento para o Inxope crescer bem, porque está tudo desorganizado. Pode ver a casa aí, não tem como passar o carro. Por exemplo, no tempo de enfermidade, falecimentos, não tem como passar. Deve-se organizar as casas, estarem em ordem e também haver também os empresários que querem fazer os bens também para o crescimento do Inxope. Pode vir fazer para que o Inxope cresça.
0: Albino Agostinho Vinte, que também fala de um crescimento assinalável de Inxope com a implantação do viaduto, pede a implantação de uma universidade para que filhos de Inxope e provenientes de outros quadrantes deste país possam se formar e contribuir para o desenvolvimento do país. Queremos universidades em Inxope para encurtar a distância. Não temos dinheiro para que nossos filhos se desloquem para longe à procura de universidades. Tomás Josias pede a quem de direito encontrar mercado de tijolos de argila que são fabricados no local e o melhoramento de salas de aula de tendas para construções convencionais.
5: Epa, o dinheiro não destaca, mas o que tem que eu acostumar, porque pode te vir, tem que ser na tua gatoga.
0: Neste momento estamos a fabricar os tijolos, mas os compradores são poucos. Vendemos entre nós. Se viessem empresários para comprar, a nossa receita poderia aumentar e melhorarmos as nossas vidas.
5: Tu tentas debater se fosse o governo a tentar se batanizar com o Titi.
0: Mateus Fabião, que vive naquele ponto do distrito de Gondola desde 1990, diz que a implantação de infraestruturas é importante para o desenvolvimento de uma comunidade.
6: Para o seu futuro, o seu desenvolvimento, precisa ainda umas infraestruturas, que a maioria aqui andamos a rasca, não temos nada. Precisamos aqui primeiro ter um ATM, que a maioria que circula aqui procura onde levantar o seu dinheiro ou para depositar para uma família. Então, essas coisas são importantes na nossa vida dia a dia. Falarmos do banco é falar da vida de cada pessoa. Quando amanhece, por mais que não apanhe aquele dinheiro que faz tudo para a sua vida, mas é, pelo menos uns 10, 5 consegue. Então, é preciso como gerir esse dinheiro. Não é só guardar em casa.
0: Maria Fernanda Faif afirma que para o desenvolvimento do Inxope é necessário também empoderar a mulher, investir na criação de postos de trabalho e melhorar escolas para que as crianças deixem de estudar em salas improvisadas.
7: Escola secundária também, não está bem. Todas as crianças estão estudar nas tendas, tempo de calor, o professor não aguenta ficar o quê? Na tenda, com calor. Ainda falta mesmo de escola secundária, não tem.
0: O administrador do distrito, Patrício Mac, disse que os desafios dividem-se em questões estruturais, socioeconômicos e logísticos. No presente, infraestruturas e drenagem, tráfego, pesado e a degradação, sendo que a erosão e a depassão contínua da drenagem de volumes de água, aliado à manutenção contínua devido ao trânsito intenso de mercadoria, exige a execução de obras de emergência, a título de exemplo, a construção da nova ponte sobre o rio Mituxira. No futuro, a urbanização planificada, com o crescimento do tráfego e a expansão do comércio, existe o desafio de transformar a região num centro urbano organizado. Também a capacidade de carga, em que a previsão de aumento de circulação de veículos de carga exige que se acompanhe a modernização de estradas adjacentes, a sustentabilidade e alterações climáticas, sendo que Moçambique é propenso a ciclones e eventos extremos. O administrador Patrício Mac disse que a disponibilidade de água para mais utentes passa pela abertura de mais fontes em bairros em que o lençol freático permite e a construção de uma represa para o encaixe da água da chuva, que a posteriori será tratada e fornecida à população. Presentemente, a água é fornecida por privados e um pequeno sistema que não chega a atender a demanda.
1: Temos indicação de construção de algumas represas ao nível de Gondola e nós estamos a fazer um desenho, um plano para que possamos, dentre essas represas, puxar uma para a zona de Enxope, e através desta represa então iríamos condicionar para a purificação dessas águas e servirmos a nossa população. Portanto, é uma aposta que está mesmo na mesa a discutirmos, porque temos pensado aonde que devemos puxar água. Portanto, os rios com uma água de forma periódica estão distantes do Enxope. Falo da zona sede, mas com este projeto dessas represas, então haverá toda a capacidade de puxarmos água para o Enxope. Portanto, eu penso que tem dias contados, se cumprirmos na íntegra a planificação que estamos a fazer, a médio prazo, o Enxope vai ter água suficiente para abastecimento.
0: Quanto ao reordenamento territorial, o administrador disse estar em curso um trabalho em alguns bairros formados na altura da guerra dos 16 anos, que visa abrir vias de acesso e permitir a circulação de pessoas e bens.
1: Bom, nós já temos lá alguns bairros, como o bairro 7 de Abril, que já se beneficiou de estruturamento, e temos lá os técnicos do SDPI que estão dando continuidade a este processo. Na verdade, assistimos essa construção desordenada. Bom, isso não foi mesmo ontem, estamos a falar dos primórdios, não é? Tempo de guerra, então as pessoas fixaram-se de uma forma independente. Então, de lá para cá, há um esforço total do governo de fazer ruas, e isto está a acontecer de forma paulatina, na verdade, mas toda a zona de expansão já estão lá os trabalhos de infraestruturação para que ninguém venha a construir de forma desordenada.
0: O dirigente que temos vindo a citar apontou ainda como desafio a implantação de uma instituição de ensino superior para que filhos de Enxope e de outros quadrantes possam se formar e contribuir para o desenvolvimento do país.
1: Tinha mais de 3 universidades. De lá para cá, assistimos à implantação de universidades nas capitais provinciais. E porque temos que responder à preocupação do povo, como eu bem disse, começamos a assistir de forma progressiva à implantação de universidades até nos distritos. Hoje já temos universidades em alguns postos administrativos. Estou a falar de Gondola, temos uma universidade no posto administrativo de Cafumbe, que é o ICED, está no posto administrativo. Então, eu devo concordar que se o governo continuar com esse ritmo, a seguir vamos para a localidade. E nessa altura a localidade de Enxobe Sede vai ser abrangida. Então, quero pedir à nossa população para que, de forma serena, calma, tenha fé de que o governo vai responder essas preocupações, porque também são nossas, é nossa preocupação também, ver um shopping como uma universidade, portanto, a qualquer momento.
0: Aquele dirigente fez saber das ações que visam a internacionalização do tijolo fabricado em shopping, muito apetecido nas construções, tanto na zona centro como no vizinho Zimbábue, que a presença da linha férrea do CFM em Xope pode ajudar no escoamento e poupar em cerca de 50% o custo de construção.
1: Foi mesmo no princípio de 2026 que nós graduamos 30 jovens no Xope, que foram formados para a produção daquele tijolo e na formação em técnica de construção civil usando aquele bloco. Portanto, dos 30 jovens ficaram divididos, 15 foram preparados para a produção do bloco e 15 foram preparados para a construção de casas a partir daquele bloco. E esses jovens estão a trabalhar. E nós, na altura, lançamos um desafio para as comunidades, porque o que está por detrás daquele projeto é construção de casas a baixo custo. Então, dissemos, estão aí os jovens com aquele projeto de construção de casas a baixo custo, aproximem aos jovens, porque dos cálculos que nós fizemos, sentimos que podiam poupar mais de 50% do custo atual de construção de uma moradia nos dias de hoje. Então, achamos nós que seria oportuno

0: procura de emprego. Aí já está uma oportunidade de emprego para o jovem.
1: Mesmo para terminar, o administrador falou de ações amigas do ambiente, como a construção de balneários públicos no futuro mercado para permitir que as pessoas em trânsito possam fazer a sua higiene individual.
0: Bom, em relação aos balneários, concordo plenamente e nós temos já um projeto que está na sua fase conclusiva, na altura quando se concebeu o projeto da Revim e analisamos que ao retirarmos aqueles comerciantes que estavam na faixa, ou seja, no, na zona de produção parcial, o mesmo total, deviam se afastar. Portanto, fizemos um mapeamento para que esses comerciantes tivessem um mercado, não é? Um mercado infraestruturado. Portanto, esse trabalho está mesmo no fim. A parte burocrática já terminou. Penso que o que falta apenas é mobilizar os equipamentos para poder se construir um mercado. Portanto, é lá onde vamos instalar os balneários públicos, incluindo questões de segurança e tudo. Portanto, está previsto neste projeto.
1: Também falou do repovoamento com mudas de áreas degradadas para travar a erosão que tomou conta de alguns bairros de Inchope. Uma ação iniciada com a implantação de viveiros de plantas em Amatongas e Inchope para posterior distribuição às comunidades. Ação que está sendo coordenada pelo Governo Distrital, o Setor de Ambiente, em colaboração com as lideranças comunitárias.
0: Em relação ao reflorestamento, devo dizer que é um grande desafio para nós, como governo. Temos trabalhado com os serviços do ambiente ao nível da província e nos shoppings já temos um viveiro e também ao nível do posto administrativo de Amatongas também temos um viveiro. E estamos a trabalhar no sentido de, nos próximos momentos, distribuirmos algumas quantidades de plantas para os líderes comunitários poderem manter as nossas florestas em dia. Portanto, este é um trabalho que nós estamos a fazer para manter as florestas, porque nós sabemos qual é a importância que as plantas têm para a nossa vida.
1: O administrador fez saber que os vendedores serão retirados nas bermas das estradas, uma prática que periga a vida destes, na medida em que, quando fazem, correm riscos de provocar acidentes.
0: Penso que não é problema de Enxope, é problema de Moçambique. Se nós andarmos em todas as cidades do nosso país, encontramos jovens a venderem nas ruas, etc, etc. Portanto, nós vamos continuar a sensibilizá-los para que reduzam, porque também constitui um perigo para a vida, para a saúde. Para o caso específico de Enxope, depois da construção desse mercado, eu penso que iremos reduzir bastante o índice de jovens que vende na estrada, porque esse mercado também vai abrigar terminal de passageiros, o que implica todas as viaturas, quando chegam, então terão um sentido único, uma paragem, uma terminal, e isso vai ajudar, incluindo os agentes reguladores de estrada, para que muita gente não pare e não vendam ao longo da via. Portanto, são as perspectivas que nós temos para melhorar a vida no shopping.

0: programa Moçambique Igreja Leis, nos momentos finais, depois de uma radiografia no nome de Inshope, o maior e mais estratégico entrocamento rodoviário de Moçambique, que possui um cruzamento desnivelado com rotunda e viaduto que passa uma linha férrea e duas estradas nacionais com ligação norte e sul do país e do Porto da Beira à fronteira de Machipanda com o vizinho Zimbábue. A produção e apresentação foram de Bernardo Xavier e sonorização de Big Ben Roberto. Saudações.
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os minutos que nos separam das 21 horas, vamos partilhar a música, a começar por Jaime Tuve. Depois virá o Marissá.

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1: Vinte horas e 38 minutos, renovados de votos, de ótima noite. Perfeita audição à nossa emissão. Continuamos a levar até si a música. Às 21 horas será o momento para atualizar as notícias do país e do mundo em cadeia nacional. Esta participação de Carlos de Lina e o tema Santa Mama.

Estou na minha cena interpretação de Mamo Ash, depois de termos também acompanhado música Sante Mama de Carlos de Lina. Últimas sugestões musicais para este período de emissão, às 21 horas, as notícias em cadeia nacional. Caro ouvinte, aqui então termina a minha permanência em antena. A sua audiência é bastante gratificante para nós. Tenha a continuação de boa escuta na programação da Rádio Moçambique. Uma noite tranquila. Estarão consigo Alfredo Augusto Lauia, na assistência técnica Nordino Pedro, junto dos microfones. Até uma próxima ocasião.

0: e do ambiente de negócios no país. A Conferência Anual do Setor Privado é a maior plataforma de diálogo entre o Estado e o setor privado no país, onde se discutem as oportunidades de investimento, produção e exportação, entre outros assuntos económicos. Moçambique defende o aumento do financiamento concessional para o cumprimento da Agenda 2030 das Nações Unidas na implementação dos Objetivos do Desenvolvimento Sustentável. O posicionamento foi defendido esta segunda-feira pela ministra das Finanças, Carla Louveira, no Fórum Político de Alto Nível do Conselho Social e Económico da ONU, que decorre em Nova York. O custo de capital para os países africanos, formado pela percepção de risco, continua a constranger o espaço fiscal necessário para investir. O financiamento climático deve alcançar os países mais expostos ao risco climático. A arquitetura financeira internacional deve ser reformada para servir às necessidades de desenvolvimento de todos os Estados-membros. Ministra das Finanças, falando esta segunda-feira em Nova York, no Fórum Político de Alto Nível do Conselho Social e Económico das Nações Unidas. O Ministério do Trabalho, Gênero e Ação Social diz não haver base legal para a atribuição de pensão de velhice aos antigos mineiros moçambicanos que trabalharam na África do Sul. O posicionamento surge em resposta à reivindicação apresentada pelos antigos mineiros que reclamam estes abonos. Segundo a Diretora Nacional do Trabalho Migratório, Alice Brito, as pensões previstas estão associadas a contribuições efetuadas pelos trabalhadores ou a situações de acidentes de trabalho.
1: Em relação a este pedido de fixação desta pensão de velhice, não se trata de pensão por acidente de trabalho e sim de velhice, nós, como setor do trabalho, gênero e ação social, não temos fundamento legal para dar seguimento a este pedido. Este assunto não é novo, nós estamos desde o dia 2 de abril de 2025 a articular com esta associação.
0: Diretora Nacional do Trabalho Migratório, Alice Brito. O fundador da comunidade de Santo Egídio diz que a insegurança em Cabo Delgado é um problema global ligado aos recursos naturais que Moçambique possui. O professor André Ricardi fez estas declarações esta segunda-feira em Maputo, após uma audiência concedida pelo presidente da República, Daniel Chapo.
2: Creio
0: que o problema do terrorismo no norte de Moçambique, que gera insegurança para a população moçambicana, não é apenas um problema do país, mas sim global, ligado ao gás natural, que é um recurso para o mundo. André Ricardi, fundador da comunidade de Santo Egídio, falando após um encontro mantido com o presidente da República, Daniel Chapo. Na atualidade internacional, pelo menos 10 pessoas ficaram feridas e várias outras podem estar soterradas sob os escombros após o desabamento de um edifício em Inanda, no norte da cidade sul-africana de Durban. Equipas de emergência já se encontram no local a proceder os trabalhos de resgate e a prestar cuidados médicos. Sabe-se que 8 feridos foram transportados para o hospital antes da chegada dos socorristas. Desconhecem-se ainda as causas do desabamento do edifício. Fechamos com a previsão do tempo. A cidade de Tete poderá registrar esta terça-feira 30 graus Celsius de temperatura máxima, seguida por Beira, Inhambane, Nampula e Quelimane com 28 graus. Para as cidades de Vilanculo e Pemba, prevê-se 27 graus centígrados, Maputo e Chimoio 25, Xai-Xai 24 e Lixinga 23 graus Celsius de temperatura máxima. Apresentamos as notícias a esta hora, as próximas às 22 horas.
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1: Nesta altura, este Madu ouvinte, juntamos na antena a voz do jornalista Vitor Rufino para atualizar a informação. Boa noite.
2: Boa noite, Henrique Dias. Boa noite, ouvinte. O presidente da República procede esta terça-feira em Maputo à abertura da 21ª Conferência Anual do Setor Privado, CASP 2026. O evento, que vai decorrer sob o lema Produzir e Competir, Construindo uma Economia Forte e Resiliente, é organizado pela Confederação das Associações Económicas de Moçambique, CTA. Uma nota da Presidência da República indica que, no evento, Daniel Chapo vai assistir o painel sobre o diálogo público-privado, onde serão apresentados e discutidos avanços das reformas económicas e institucionais para a melhoria do ambiente de negócios no país. A Conferência Anual do Setor Privado é a maior plataforma de diálogo entre o Estado e o setor privado no país, onde se discute as oportunidades de investimento, produção e exportação, entre outros assuntos económicos. Moçambique defende o aumento do financiamento concessional para o cumprimento da Agenda 2030 das Nações Unidas na implementação dos Objetivos do Desenvolvimento Sustentável. O posicionamento foi defendido esta segunda-feira pela ministra das Finanças, Carla Louveira, no Fórum Político de Alto Nível do Conselho Social e Económico da ONU, que decorre em Nova Iorque. O custo de capital para os países africanos, formado pela percepção de risco, continua a constranger o espaço fiscal necessário para investir. O financiamento climático deve alcançar os países mais expostos ao risco climático. A arquitetura financeira internacional deve ser reformada para servir às necessidades de desenvolvimento de todos os Estados-membros. Ministra das Finanças, falando esta segunda-feira em Nova York, no Fórum Político de Alto Nível do Conselho Social e Económico das Nações Unidas. O Ministério do Trabalho, Gênero e Ação Social diz não haver base legal para a atribuição de pensão de velhice aos antigos mineiros moçambicanos que trabalharam na África do Sul. O posicionamento surge em resposta à reivindicação apresentada pelos antigos mineiros que reclamam estes abonos. Segundo a Diretora Nacional do Trabalho Migratório, Alice Brito, as pensões previstas estão associadas a contribuições efetuadas pelos trabalhadores ou a situações de acidentes de trabalho.
3: Em relação a este pedido de fixação desta pensão de velhice, não se trata de pensão por acidente de trabalho e sim de velhice, nós, como setor do trabalho, gênero e ação social, não temos fundamento legal para dar seguimento a este pedido. Este assunto não é novo. Nós estamos, desde o dia 2 de abril de 2025, a articular com esta associação.
2: Diretora Nacional do Trabalho Migratório, Alice Brito. O fundador da comunidade de Santo Egídio diz que a insegurança em Cabo Delgado é um problema global ligado aos recursos naturais que Moçambique possui. O professor André Ricardi fez estas declarações esta segunda-feira em Maputo, após uma audiência concedida pelo presidente da República, Daniel Chapo.
4: Creio
2: que o problema do terrorismo no norte de Moçambique, que gera insegurança para a população moçambicana, não é apenas um problema do país, mas sim global, ligado ao gás natural, que é um recurso para o mundo. André Ricardi, fundador da comunidade de Santo Egídio, falando após um encontro mantido com o presidente da República, Daniel Chapo. Na atualidade internacional, pelo menos 10 pessoas ficaram feridas e várias outras podem estar soterradas sob os escombros após o desabamento de um edifício em Inanda, no norte da cidade sul-africana de Durban. Equipas de emergência já se encontram no local a proceder os trabalhos de resgate e a prestar cuidados médicos. Sabe-se que 8 feridos foram transportados para o hospital antes da chegada dos socorristas. Desconhecem-se ainda as causas do desabamento do edifício. Fechamos com a previsão do tempo. A cidade de Tete poderá registrar esta terça-feira 30 graus Celsius de temperatura máxima, seguida por Beira, Inhambane, Nampula e Quelimane, com 28 graus. Para as cidades de Vilanculo e Pemba, prevê-se 27 graus centígrados, Maputo e Chimoio, 25, Xai-Xai, 24 e Lixinga, 23 graus Celsius de temperatura máxima. Apresentamos as notícias a esta hora, as próximas, às 23 horas e 30 minutos, no último jornal.
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1: Estimado ouvinte, conheça já a seguir os tópicos do último jornal. Em na antena, o jornalista Mohamed Jan. Boa noite.
2: Boa noite, Henriques Dias e ouvintes. São tópicos do último jornal. Insuficiência de energia elétrica condiciona a exploração de 3 mil hectares de campos agrícolas na província de Gaza. Moçambique defende o aumento do financiamento concessional para o cumprimento da Agenda 2030 das Nações Unidas na implementação dos Objetivos de Desenvolvimento Sustentável. É um posicionamento defendido hoje na sede das Nações Unidas pela Ministra das Finanças, Carla Louveira. Fora de portas, governo internacionalmente reconhecido do Iêmen anunciou hoje o encerramento de todos os aeroportos daquele país até nova ordem. São tópicos do último jornal. Eu volto daqui a 29 minutos para desenvolver estes e outros assuntos. Até já.
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0: 29 com a Nigeria, o Cátia 23 horas e 30 minutos. Quando a Urian lhe aparece o último jornal. Urian lhe é boa, era. Boa noite.
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1: Boa noite e bem-vindo ao Último Jornal. Insuficiência de energia elétrica condiciona a exploração de 3 mil hectares de campos agrícolas na província de Gaza. Moçambique defende o aumento do financiamento concessional para o cumprimento da Agenda 2030 das Nações Unidas na implementação dos Objetivos de Desenvolvimento Sustentável. É um posicionamento defendido hoje na sede das Nações Unidas em Nova Iorque pela ministra das Finanças, Carla Loveira. Fora de portas, governo internacionalmente reconhecido do Iêmen anunciou hoje o encerramento de todos os aeroportos daquele país até nova ordem. São assuntos a marcar o último jornal desta segunda-feira, 13 de julho de 2026, num dia em que o presidente da República patenteou oficiais das FADM, da Polícia da República de Moçambique e do Serviço Nacional Penitenciário. Na sua companhia, Elvis Magaia na sonorização e Mohamed Jani na edição e apresentação. Boa audição. Último jornal, o presidente da República procede amanhã no Centro Internacional de Conferências Joaquim Chissano à abertura da 21ª Conferência Anual do Setor Privado, CASP 2026. O evento que vai decorrer sob o lema Produzir e Competir, Construindo uma Nova Economia Forte e Resiliente é organizado pela Confederação das Associações Económicas de Moçambique, CTA. Uma nota da Presidência da República. Público-privado, onde serão apresentados e discutidos os avanços das reformas económicas e institucionais para a melhoria do ambiente de negócios no país. E hoje, o presidente da República patenteou oficiais das FADM, da Polícia da República de Moçambique e do Serviço Nacional

0: penitenciário. Na ocasião, Daniel Chapo exigiu que os altos dirigentes das Forças de Defesa e Segurança sejam líderes competentes e com capacidade para travar qualquer ato que coloque em causa a soberania do país. Cláudio Duane.
1: A Daniel Chapo quer que os dirigentes das Forças de Defesa e Segurança sejam líderes que não se limitam apenas a exercer autoridade sobre os outros.
2: A partir de hoje, cada decisão vossa terá impacto sobre as instituições que vão dirigir, sobre os homens e mulheres que vão comandar e, a nível mais estratégico, sobre a confiança que os moçambicanos depositam nas Forças de Defesa e Segurança como um todo e também no SERNAP. Com efeito, queremos que sejam líderes que vão gerar mudanças impactantes. Líderes que não se limitam a exercer autoridade, mas que conseguem inspirar e orientar os outros.
1: Nas FATM, o Presidente da República promoveu a Francisco Macança ao posto de brigadeiro e deixou o desafio de tornar os serviços sociais das FATM numa instituição moderna, sólida e abrangente.
2: Isto quer dizer que os serviços sociais não podem ser usufruídos apenas nas grandes cidades. No vosso trabalho e na escolha de beneficiários, não pode haver, como se diz na linguagem popular, filhos e enteados. Todos devem ter os mesmos direitos e as mesmas oportunidades.
1: Na polícia, foi promovido Vítor Novella, a patente de primeiro adjunto comissário. Na classe de comissário, ao patenteado, Daniel Chapo lançou o desafio de combater a criminalidade organizada.
2: E é na resposta a estes desafios que é chamada a experiência do comandante Vítor Novella para assegurar que os recursos naturais e as rotas de navegação sejam protegidas para benefício do nosso povo e não usados para atos ilícitos.
1: No Serviço Nacional Penitenciário foram promovidos Emília de Matos e Isaac Nhakassana, a patentes de primeiro adjunto comissário da Guarda Penitenciária. Aos promovidos, Daniel Chapo exigiu combate à corrupção nos estabelecimentos penitenciários.
2: Combater com tolerância zero todas as formas de corrupção que comprometam a credibilidade da instituição. Reforçar as medidas destinadas a impedir a entrada e circulação de telemóveis nas penitenciárias, drogas, armas, dinheiro e outros objetos ilícitos nos estabelecimentos penitenciários.
1: Presidente da República e comandante em chefe das FADM, Daniel Chapo, na cerimónia de patenteamento de oficiais das FADM, da Polícia da República de Moçambique e do Serviço Nacional Penitenciário.
0: Presidente da República exige que os altos dirigentes das Forças de Defesa e Segurança sejam líderes competentes e com capacidade para travar qualquer ato que coloque em causa a soberania do país. E o Procurador-Geral da República exige uma atuação arrojada dos órgãos da Justiça, sobretudo do Ministério Público, no combate a esquemas de contrabando e roubo. A Merco Letella falava hoje em Sofala, onde se encontra de visita. Benícia Fayane, na Beira.
3: A Procuradoria-Geral da República vai investigar esquemas de contrabando e descaminho de combustíveis no país. Há suspeitas de que alguns caminhões transportando combustíveis partem dos portos nacionais com destino aos países da região, mas regressam com a mesma carga para ser comercializada em Moçambique. Segundo o Procurador-Geral da República, Américo Letella, agindo assim, os infratores contornam as obrigações fiscais e ampliam os lucros. Letella, que falava esta segunda-feira na Beira, alerta para as consequências de esquemas de contrabando e descaminho de combustíveis na economia, defendendo uma atuação arrojada dos órgãos da justiça, sobretudo do Ministério Público.
4: O Estado está a perder muitos impostos com essa atividade e nós, como Ministério Público, temos responsabilidade. E aqui na cidade da Beira, infelizmente, temos estado a registrar situações desta natureza. Porque, em alguns casos, este contrabando de combustível, as pessoas se dedicam a isso, inclusive conseguem serem atestados as guias, não é, de transporte desses combustíveis, dando conta que já saíram do país, mas que na verdade não chegaram a sair. Os caminhões vão dar volta nas fronteiras, retornam ao país e voltam a vender o combustível que supostamente era o combustível em trânsito para beneficiar. de isenção dos pagamentos dos impostos. Preocupa-nos igualmente o nível de intervenção que nós temos estado a fazer, porque nesses casos de contrabando, descaminho, limitamos-nos tão somente a exigir o pagamento dos impostos ou das multas e a componente criminal, infelizmente, não temos estado a seguir.
3: O Procurador-Geral da República sublinha que nos casos de contrabando e descaminho de combustíveis não há apenas lugar à responsabilidade fiscal, como também criminal. Américo Letela encontra-se em Sofala para uma visita de 6 dias à província. Da cidade da Beira, Benícia Faiani.
0: E na província do Niassa, a Procuradoria Provincial embargou neste ano as obras de implantação de um estaleiro de combustíveis no município de Metangula, distrito do Lago. Reporta Fernando Damas.
5: Trata-se de uma obra pertencente a um investidor privado de nacionalidade chinesa que o Ministério Público impediu a sua continuidade por notar que a sua implantação põe em causa a biodiversidade lacustre. Lucas Quirimo, magistrado do Ministério Público e ponto focal da área de interesses coletivos e difusos na Procuradoria Provincial do Niassa, disse que a implantação do estaleiro naquele local havia risco de derrame de combustíveis, pondo em causa a saúde humana e das espécies lacustres.
6: Um dos exemplos, um dos processos, podemos dar exemplo, foi de uma das empresas que pretendia implantar um estaleiro na orla do Lago Niassa, na zona de Xuanga, a uma distância de 50 metros da orla. Acionamos um embargo de obra para impedir a prosecução das obras. E assim foi feito e avançou um processo principal. Acabou não se efetivando a continuidade da obra.
5: Procuradoria Provincial do Niassa embargou as obras de implantação de um estaleiro de combustíveis a 50 metros do Lago Niassa por concluir que a obra punha em risco a saúde humana e das espécies lacustres, segundo Lucas Quirimo, ponto focal da área de interesses coletivos e difusos na Procuradoria Provincial do Niassa. O combustível que seria depositado naquele estaleiro destinava-se à região de Luplis, distrito do Lago, onde empresas nacionais e estrangeiros exploram o ouro. Fernando Damas, em Lixinga.
0: No ar, o último jornal, a primeira-ministra exige que a futura escola de saúde pública seja um centro de excelência, capaz de formar profissionais que, ao dominarem ciência, contribuam para a prevenção de doenças e fortalecimento do Sistema Nacional de Saúde. Bem-vinda, Levi, falava hoje no lançamento da primeira pedra para a escola de saúde pública do país. Paulino Nhoce.
7: Bem-vinda, Levi. Entende que a nova escola deve firmar-se como espaço de investigação, debate e inovação. A primeira-ministra disse ainda que a Escola de Saúde Pública passará a ser um centro de diálogo e cooperação regional e internacional.
8: Pretendemos que esta escola seja um centro de excelência, um espaço dedicado à formação de profissionais de saúde e especialistas capazes de desenvolver soluções baseadas em evidência científica, fortalecer a gestão dos serviços de saúde e promover políticas públicas eficazes. A escola que hoje lançamos foi selecionada pelo Centro Africano de Prevenção e Combate de Doenças como centro de excelência para a formação de profissionais em saúde pública ao nível dos países africanos de língua oficial portuguesa. Este reconhecimento honra Moçambique.
7: Aos docentes e estudantes da Escola de Saúde Pública, a primeira-ministra exige comportamento ético e orientado para o fortalecimento do serviço público.
8: A vossa missão consiste em inspirar o pensamento crítico, estimular a investigação e formar lideranças capazes de servir com competência e integridade. Aos estudantes, permitam-me dizer que hoje inicia uma jornada de muita responsabilidade. O conhecimento que aqui adquirem deve chegar às unidades sanitárias, às comunidades, às políticas públicas e às decisões que transformam vidas.
7: A Escola de Saúde Pública foi implantada em parceria com o Governo da República Federativa do Brasil. O Ministro da Saúde do Brasil, Alexandre Padilha, diz que o lançamento desta escola cria um ambiente para discutir a criação de uma futura escola de saúde pública da comunidade dos países de língua portuguesa.
9: A consolidação dessa escola e as parcerias reafirmadas entre as instituições brasileiras e moçambicanas oferece uma base concreta para avançarmos na discussão sobre a futura escola de saúde pública dos países de língua portuguesa. Uma iniciativa dessa natureza poderá ampliar o intercâmbio entre professores, pesquisadores, profissionais e estudantes, favorecer pesquisas, publicações e estratégias de comunicação desenvolvidas multinacionalmente e de forma conjunta, fortalecendo a nossa língua portuguesa.
7: A Escola de Saúde Pública vai ministrar cursos de curta duração, mestrado e doutoramento em áreas como economia de saúde, saúde digital, sistemas de saúde e educação profissional em saúde.
0: E ainda hoje, o ministro da Saúde do Brasil foi recebido pelo presidente da República e no final do encontro afirmou que o Brasil vai apoiar Moçambique na expansão da capacidade nacional de produção de medicamentos e vacinas. Seguimos com mais notas da atualidade nacional. Moçambique partilhou na sede das Nações Unidas em Nova Iorque a sua visão estratégica para o alcance dos Objetivos de Desenvolvimento Sustentável até 2030. A ministra das Finanças, Carla Louveira, defendeu o aumento do financiamento concessional para o cumprimento da Agenda 2030 das Nações Unidas. Gerson Jamice, Nova Iorque.
10: O posicionamento foi defendido aqui na plenária das Nações Unidas pela ministra das Finanças no Fórum Político de Alto Nível do Conselho Económico e Social do órgão. Carla Louveira indicou ainda a necessidade de reforma da arquitetura financeira internacional, visando responder às necessidades de desenvolvimento de todos os Estados-membros.
11: The cost of capital for African countries, shaped by risk perception, continues to constrain the fiscal space required to invest in SDGs. Concessional financing must be scaled up. Climate finance must reach the countries most exposed to climate risk. And the international financial architecture must be reformed to serve the development needs of all member states.
10: Perante estes desafios, a ministra das Finanças indicou que o país criou recentemente o Banco Nacional de Desenvolvimento para financiar projetos estratégicos de desenvolvimento.
11: This progress was achieved against a difficult backdrop, including climate-induced disasters, the Cabo Delgado conflict, debt burden, and global energy market disruption, among others. We do not minimize these pressures. What we can report is how Mozambique is responding to them structurally. We have established a National Development Bank to finance strategic development projects, a mutual guarantee fund, and the sovereign wealth fund from LNG revenues.
10: Ministra das Finanças, Carla Louveira, intervindo a momentos aqui na plenária das Nações Unidas. Moçambique apresentou a sua segunda revisão nacional voluntária, o mais abrangente exercício de prestação de contas no âmbito da Agenda 2030. O relatório demonstra que o país está a registrar progressos, apesar de enfrentar condições que colocam à prova os limites do esforço nacional. Como exemplo, o acesso à água potável segura atingiu 62%, a cobertura de saneamento 37%, o acesso à eletricidade 36% e a conexão de telefonia móvel atingiu 85%. Da sede das Nações Unidas, em Nova Iorque, aqui nos Estados Unidos da América, Gerson Jamice.
0: Governo desafia os megaprojetos que operam no país a implementarem programas integrados capazes de gerar emprego e melhorar as condições de vida da população. Ignacio Gamay, em Tete.
12: O desafio foi lançado na vila de Chitima, distrito de Cahorabassa, pelo ministro da Planificação e Desenvolvimento, na visita ao projeto Transformar, financiado pela HCB. Segundo Salim Valá, os projetos devem assumir a responsabilidade de impulsionar o desenvolvimento do conteúdo local, promovendo oportunidades concretas para a população residente nas suas áreas de influência. Valá explicou que a criação de programas integrados voltados para o apoio ao empreendedorismo, à agricultura, à pesca e ao agroprocessamento constitui um caminho seguro para transformar o potencial econômico das regiões em prosperidade para as comunidades.
13: É necessário este tipo de empreendimentos de desenvolvimento da economia local, projetos de desenvolvimento integrado que permitem mudar a narrativa de desenvolvimento local, onde a nossa pretensão como governo e particularmente aquilo que são as diretrizes na Estratégia Nacional de Desenvolvimento, no programa quinquenal do governo, é fazer com que em todos os territórios onde há exploração de recursos naturais, em iniciativas de grande dimensão, não há razão para haver tanta pobreza, tantas desigualdades sociais. Esses projetos têm a responsabilidade também de contribuir para o reforço da economia, aumento da renda, e é isto que o caminho a seguir.
12: Salim Valá, ministro da Planificação e Desenvolvimento, e a necessidade de investir em projetos integrados capazes de reduzir os índices de pobreza no país. O ministro acrescentou que o projeto Transformar demonstra que a articulação entre o Estado, o setor privado e as comunidades pode produzir resultados concretos na geração de emprego, no aumento da produção e na inclusão económica. Ignácio Gamay, Cidade de Tete.
0: Recuperamos a notícia de destaque neste jornal. A insuficiência de energia elétrica condiciona a exploração de 3 mil hectares de campos agrícolas na província de Gaza. É uma reportagem de Alfredo Muyanga em Xechai.
14: A insuficiência de energia elétrica está a condicionar a exploração de 3 mil hectares de campos agrícolas pela empresa Messenger Valfama em Gaza. Devido a esta dificuldade da corrente elétrica, neste momento esta empresa agrícola está a explorar apenas 2 mil hectares. A informação foi dada a conhecer por Conrado Prestórias, gestor da empresa Messenger Valfam, que diz ser necessários, mais de 100 megawatts de energia para garantir a exploração integral da área concedida. Conrado Prestórias fez saber que, no âmbito da expansão das suas atividades agrícolas, a farma pretende construir brevemente um canal de mais de 18 quilômetros a partir do Rio dos Elefantes, que vai permitir a irrigação de mais de 24 mil hectares.
15: No futuro, nosso projeto total vai precisar 100 megawatts de energia. Só nós temos doados agora de 3 mil hectares, mas nós não podemos utilizar, como não tem energia suficiente aqui em Messenger para irrigar toda a área. Nós agora estamos na máxima. Para avançar mais, nós estamos a pedir ao governo para trazer mais energia para aqui. Como tem uma linha, vai para Choco e para meu pai, de 100 megawatts, mas não está a utilizar nada. Só nós vai pedir ao governo para trazer mais energia para Messenger. Agora, só para dizer, nossa, esta aqui é a nossa visão do futuro aqui em Messenger. Como nós temos aquela área lá em cima, parte da barragem de Messenger, tem uma área no meio, também esta parte aqui embaixo. Mas tudo aquela área aqui é nossa visão.
14: Conrado Prestórias, da empresa Messenger Valfam, e as dificuldades relacionadas com a insuficiência de energia elétrica para a exploração integral de mais de 3 mil hectares concedidos para a produção agrícola naquela região do norte de Gaza. Neste momento, a empresa trabalha em mais de 2 mil hectares na produção de milho, feijão e alfafa, estando igualmente em curso ensaios para a introdução de macadâmia, manga, abacaxi e mirtilo. Cidade Xechai, Alfredo Muyanga.
0: Dos estúdios centrais em Maputo, transmitimos o último jornal. O Conselho Municipal da Matola trabalha na identificação de infraestruturas construídas ao longo dos locais de escoamento das águas para futura demolição, por forma a minimizar o impacto das inundações naquela autarquia. Stélio Manhissa.
16: O Conselho Municipal da Matola está a trabalhar com as comunidades no levantamento de empreendimentos construídos nos cursos de água para posterior demolição onde se mostrar necessário. A medida visa desobstruir o caminho natural de água e reduzir o drama de enchentes que ciclicamente afetam a Matola, onde aponta-se as construções desordenadas como um dos principais fatores de enchentes na urbe. A administradora técnica da Empresa Municipal de Água e Saneamento da Matola, que deu a informação, abordou ainda os resultados do trabalho realizado até o momento.
17: Identificamos os principais pontos de obstrução e, havendo necessidade de ter que se efetuar alguma demolição, há negociação com a população e, para efetuar, o importante é respeitar e desobstruir o caminho natural das águas. Em algum momento, sim, estamos a considerar demolições, sim. Sempre que encontra-se obstruções ou construções nas linhas de água, temos que desobstruir, não temos outra solução.
16: No âmbito da mitigação de enchentes na Matola, Isália Malia falou da construção de 3 novas valas de drenagem, uma das quais já em obras, partindo do bairro Matlemele ao quilômetro 18, orçado em cerca de 500 milhões de meticais.
17: A ideia é que na próxima época chuvosa, pelo menos este projeto esteja pronto. A semelhança disso, em paralelo, vai agora lançar-se a primeira pedra também para a construção de um projeto, que é o projeto que vai da Fomento Liberdade até Siquama. E temos um terceiro, que está no processo ainda de elaboração, que é a construção da vala de drenagem, que vai dos Fios, Ferreira Fios, São Damaso, quilômetro 15. Ele passa também aqui por Siquama, Bunhiça e vai até Machava. Então estamos a falar de cerca de 3 projetos e que no seu todo respondem grande parte da Matola.
16: A administradora técnica da Empresa Municipal de Água e Saneamento da Matola, Isália Malia, falava esta segunda-feira no âmbito da visita do edil da Matola, Júlio Paruc, ao bairro Singatela. Eu sou Stélio Manhissa, da cidade da Matola.
0: Saímos para as notícias sobre o diálogo nacional inclusivo. Em Manica, residentes do posto administrativo de Messica defenderam hoje a introdução de reformas moderadas em todas as áreas. Moisés Sayela.
18: As reformas são sobre os poderes do Presidente da República, na lei de exploração de recursos naturais, dos sistemas jurídico, eleitoral, fiscal, de governação descentralizada, forças armadas, entre outras. O chefe da equipa da Comissão Técnica do Diálogo Nacional Inclusivo, que trabalha na província de Manica, Simon Macuiana, que moderou as sessões de audição pública, afirmou que todas as opiniões apresentadas serão muito importantes para o desfecho deste processo.
19: Viu-se que quando há exploração de ouro ou de qualquer outro mineral, as licenças, só as pessoas saem ou de Maputo já com licença, sem consultar a comunidade. Agora se pretende, de acordo com aquilo que foi a escutação, primeiro tinha que vir aqui no posto, falar com o distrito, com a localidade, com a população, que eu gostaria de ter esta zona aqui para explorar. Outra questão também que se verificou é que agora quem conseguir ouro vai vender sozinho ou no Zimbábue, mas o que se pretende, se isso for já adotado, haja uma empresa que compra aos garimpeiros. E essa empresa vai vender ao Estado.
18: Os residentes da cidade de Manica e da vila de Messica defenderam que só fazendo reformas moderadas, o Executivo poderá continuar a manter as instituições mais fortes.
20: Aqui chamo-me o Dede Eric Zantoni. Por mim, é a segunda reforma.
21: Ok, sim, reforma sim. Moderada. Vai, vamos ao pai aqui.
22: Eu sou Matheus Tomás Sande, professor de profissão. Também apoio o cenário 2. Reforma moderada.
18: Esta terça-feira, a Comissão Técnica vai moderar 2 sessões de audição pública ainda no distrito de Manica, concretamente nos postos administrativos de Mavonde e Machipanda. A partir da vila de Messica, Moisés Sela.
0: E na província de Maputo, a população do distrito de Namacha defendeu a implementação de reformas de continuidade com ajustes como solução para o reforço da paz e unidade nacional entre os moçambicanos. O posicionamento surge em alusão ao diálogo nacional e inclusivo. Domingos Macalane.
23: As referidas reformas, segundo os residentes de Namacha, devem assegurar uma transformação gradual nos sistemas eleitoral, fiscal, gestão de recursos naturais, entre outros. Esta posição surgiu durante o debate havido esta segunda-feira no quadro da audição pública no Diálogo Nacional Inclusivo. Para os intervenientes do distrito de Namacha, o cenário de reformas de continuidade com ajustes vai salvaguardar a harmonia social e o funcionamento já estabelecido do aparelho de Estado.
24: Eu acho que ainda não estamos em condições de introduzirmos eleições distritais. Estamos bem, sim.
25: Esperamos que este diálogo, na verdade, traga resultados positivos. Após resultados, temos um ambiente de concórdia, um ambiente de irmanidade. Pode-se diminuir um pouco o tempo para a divulgação dos resultados.
26: Diz-se aqui que há o problema de o presidente ser presidente de um partido e presidente da República ao mesmo tempo. Não vejo qualquer problema neste aspecto, porque esse tal presidente terá sido com certeza eleito pelo seu partido para o representar. Portanto, ele é presidente e é chefe de um programa que traz para o país.
23: O coordenador da Comissão Técnica para o Diálogo Nacional Inclusivo na província de Maputo, João Zonjo, esclareceu durante o encontro que as sugestões apresentadas vão contribuir para o alcance decisivo da coesão social no país.
27: Nós vemos ali alguns debates a dizer que a Comissão Técnica decidiu isso, a Comissão Técnica decidiu aquilo. Vamos a pedir, quando saírem daqui, levar a mensagem. Não está nada decidido. O que estamos a fazer, estamos a trazer aquilo que foi dito na primeira fase.
23: Esta terça-feira, a Comissão Técnica para o Diálogo Nacional Inclusivo trabalha no distrito da Manhissa, onde vai apresentar as propostas elaboradas pela entidade em resultado das auscultações públicas. Da Matola, Domingos Macalani.
0: Último jornal. Nos momentos finais, mudamos de página para conferir a atualidade internacional. O governo internacionalmente reconhecido do Iêmen, que tem o apoio da Arábia Saudita, anunciou hoje o encerramento, até nova ordem, de todos os aeroportos do país. A medida foi tomada após um avião iraniano ter aterrado numa cidade do Mar Vermelho, controlada pelos rebeldes xiitas Houthis, apoiados pelo Irão na sequência dos bombardeamentos contra o aeroporto de Sana'a. Pelo menos 10 pessoas ficaram feridas e várias outras podem estar soterradas sobre os escombros após o desabamento do edifício em Inanda, no norte da cidade sul-africana de Durban. Equipas de emergência já se encontram no local a proceder os trabalhos de resgate e a prestar cuidados médicos. Sabe-se que 8 feridos foram transportados para o hospital antes da chegada dos socorristas. Desconhecem-se ainda as causas do desabamento do edifício. Passamos para o tempo. A cidade de Tete pode chegar amanhã aos 30 graus centígrados de temperatura máxima, seguida por Beira, Inhambane, Nampula e Quelimane, com 28 graus. Para as cidades de Vilanculo e Pemba, prevê-se 27 graus, Maputo e Chimoio, 25, Xaixai, 24 e Lixinga, 23 graus centígrados de temperatura máxima. É o fim do último jornal, num dia em que Moçambique defendeu em Nova Iorque o aumento do financiamento concessional para o cumprimento da Agenda 2030 das Nações Unidas na implementação dos Objetivos de Desenvolvimento Sustentável. Recebo os cumprimentos de Elvis Magaia na sonorização e Mohamed Jani na edição e apresentação. Boa noite e bom descanso.
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